por exemplo, mas tem limites. A própria lei dá limites para a utilização desta figura, que não sei se ele se enquadra, mas para todo moçambicano, não é? A questão do Venâncio. Mas está claro que é uma figura que não foi usada, que muito provavelmente não vai ser usada.

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1: Bom dia, estimado ouvinte, bem-vindo às notícias apresentadas por Vítor Rufino. A primeira-dama da República, Geta Chapo, afirma que a morte de Afidamir Hassan, esposo da presidente da Tanzânia, Samia Suluhu Hassan, chocou também aos moçambicanos, tendo em conta os laços históricos entre os dois países. Geta Chapo fez as declarações esta quarta-feira após assinar o livro de condolências pela morte do esposo da presidente tanzaniana. A primeira-dama deslocou-se à Tanzânia para expressar a solidariedade do governo e do povo moçambicano pela morte do esposo da presidente tanzaniana.
2: Como todos sabem, que Tanzânia sempre esteve ao lado de Moçambique. E tendo acontecido esta situação, nós tínhamos de estar aqui para representarmos o nosso povo moçambicano. Vínhamos numa delegação para podermos confortar a família da mamã Samia pela perca do seu esposo. E é uma forma de demonstrar que todos nós somos irmãos, tanto nos momentos bons e nos momentos difíceis.
1: A assinatura do livro de condolências teve lugar na residência particular da presidente da Tanzânia, Samia Suluhu Hassan, em Kizinkazi, Zanzibar, local onde foram enterrar os restos mortais de Afidamir Hassan. O presidente da República inicia esta quinta-feira uma visita de trabalho de 3 dias à província de Inhambane, no quadro da sua agenda de governação de proximidade. A deslocação visa acompanhar de perto a realidade das comunidades, avaliar o estágio de execução dos programas governamentais e reforçar o diálogo com os diferentes atores políticos, económicos e sociais da província. Durante a sua estadia em Inhambane, o chefe do Estado vai escalar os distritos de Zavala, Funhalouro, Panda e Vilanculo, onde manterá contacto direto com as populações e acompanhará diversas atividades de caráter governativo e social. Um comunicado da Presidência da República indica que a agenda de Daniel Chapo inclui a orientação de cerimônias de inauguração de infraestruturas e realização de comícios. O presidente da República vai igualmente reunir-se com as mulheres da província de Inhambane no encontro destinado à auscultação das suas preocupações e à valorização do seu papel no desenvolvimento do país. Acompanham o chefe do Estado nesta missão os ministros da Presidência para Assuntos da Casa Civil, Ricardo Senghor, a Administração Estatal e Função Pública, Inocêncio Impissa, do Interior, Paulo Chachini, da Educação e Cultura, Samaria Tovela, e das Obras Públicas, Habitação e Recursos Hídricos, Fernando Rafael, bem como o secretário de Estado do Trabalho, Gênero e Ação Social, Abdul Ismail. A Confederação das Associações Económicas de Moçambique, CTA, quer capitalizar a experiência dos Estados Unidos da América na gestão de negócios de petróleo e gás. Para a materialização desta pretensão, está em Maputo uma delegação de empresários e membros da Câmara de Comércio, Texas, África. A diretora executiva da CTA, Teresa Moenda, explicou que o encontro entre empresários moçambicanos e do Estado do Texas visa discutir linhas de parceria e preparação de um fórum de negócios a se realizar em outubro próximo.
3: Com a Texas Câmara de Comércio, assinamos um memorando de entendimento para partilharmos experiências de como é que nós podemos conseguir fazer com que as nossas pequenas e médias empresas possam olhar para este negócio também como uma grande oportunidade para o desenvolvimento económico do nosso país. Esta visita tem também uma outra missão, que é a preparação da visita empresarial de uma delegação maior de 26 a 30 de outubro, onde contamos realizar um fórum de negócios aqui em Maputo e um outro na província de Nampula.
1: O presidente da Câmara de Comércio Texas-África, Joshua Mumba, disse que a cooperação entre o empresariado americano e moçambicano, iniciada no setor de petróleo e gás, poderá se alargar para outras áreas. A Comissão Política da Frelimo encoraja o governo a acelerar as reformas tendentes à melhoria do ambiente de negócio para o desenvolvimento do país. O porta-voz do partido, Pedro Guilis, diz que é interesse da Frelimo ver o setor privado assumir um papel mais ativo na geração de emprego e riqueza para os moçambicanos.
4: A Comissão Política encoraja o governo a prosseguir com reformas destinadas à melhoria do ambiente de negócios, à atração de investimento, ao fortalecimento da produção nacional e à criação de condições para que o setor privado assuma um papel cada vez mais ativo na geração de riqueza, emprego e oportunidades para todos os moçambicanos.
1: O porta-voz da Frelimo, Pedro Guiliche, falava esta quarta-feira no final de mais uma sessão da Comissão Política do Partido. Nesta sessão, a Comissão Política designou João Muxino Mudema para desempenhar a função de primeiro secretário interino da Frelimo, a nível da cidade de Maputo. As autoridades do NIAS antevêem um crescimento da economia da província em resultado da implementação do projeto da Zona Especial de Processamento Agroindustrial. A iniciativa contempla a implantação de 30 agroindústrias no setor, ou melhor, no Corredor de Desenvolvimento Pemba-Lixinga, em Coamba. O diretor provincial do Plano e Finanças do NIAS, Francisco Guerra, diz que o projeto vai alargar a base tributária provincial. Na atualidade internacional, o Irão diz que atacou esta quarta-feira 10 navios petroleiros no Estreito de Hormuz em retaliação aos ataques norte-americanos que resultaram no afogamento de 5 petroleiros iranianos. Até o momento, há confirmação da morte de um marinheiro. De acordo com a Reuters, os ataques fizeram o preço do petróleo disparar no mercado internacional. Fechamos com o tempo. As cidades de Tete, Nampula e Pemba poderão registrar esta quinta-feira 30 graus centígrados de temperatura máxima, seguidas de Maputo com 29 graus. Xai-Xai e Beira 28, Inhambane e Quilimane 27, Vilanculo 26, Chimoio 25 e Lixinga 21 graus centígrados de temperatura máxima. Apresentamos as notícias a esta hora, as próximas às 6 horas, inseridas no Jornal da Manhã.
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Bom dia, Moçambique, é Jornal de Manhã no seu receptor. E confira já a seguir os destaques desta edição. Presidente da República, Daniel Chapo, inicia hoje uma visita de trabalho de 3 dias à província de Inhambane, no quadro da sua agenda de governação de proximidade. Autoridades de Memba receiam a infiltração de terroristas devido à presença de garimpeiros vindos de várias regiões do país. O distrito de Machás e Manica foi declarado livre de cólera após 45 dias sem novos casos. Arranca este mês a campanha de produção de arroz no regadio de Baixo Limpopo, abrangendo Xeixai, Limpopo, Xunguene, para a safra 2026-2027. E na atualidade internacional, o presidente dos Estados Unidos da América, Donald Trump, diz que o conflito contra o Irã terminará imediatamente após as eleições intercalares para o Congresso dos Estados Unidos, marcadas para o início de novembro próximo. Estes são alguns dos assuntos que vão marcar esta edição do Jornal da Manhã de quinta-feira, 10 de setembro de 2026. Sidónio Pires está na sonorização, Vitor África nas notícias, da edição e apresentação, Ernesto Chouk. Ótima escuta.

0: Acompanhe a seguir as notícias apresentadas por Vitor África. Bom dia.
1: Muito bom dia. O presidente da República, Daniel Chapo, inicia hoje uma visita de trabalho de 3 dias à província de Inhambane, visando acompanhar a realidade das comunidades, avaliar o estágio de execução dos programas governamentais e reforçar o diálogo com os diferentes atores políticos, económicos e sociais da província. Durante a sua estadia em Inhambane, o chefe de Estado vai escalar os distritos de Zavala, Funhalouro, Panda e Vilanculo, onde deverá inaugurar infraestruturas, realizar comícios e reunir-se com mulheres, de acordo com o comunicado recebido na nossa redação. Acompanham o chefe de Estado na deslocação em Inhambane os ministros da Presidência para os Assuntos da Casa Civil, Ricardo Sengo, da Administração Estatal e Função Pública, Inocêncio Impissa, do Interior, Paulo Chachini, a ministra da Educação e Cultura, Samaria Tovela, das Obras Públicas, Habitação e Recursos Hídricos, Fernando Rafael, e o secretário de Estado do Trabalho, Gênero e Ação Social, Abdul Ismael. A Confederação das Associações Económicas de Moçambique, CTA, quer capitalizar a experiência dos Estados Unidos na gestão de negócios de petróleo e gás. Para a materialização desta pretensão, está em Maputo uma delegação de empresários e membros da Câmara de Comércio Texas-África. A diretora executiva da CTA, Teresa Moenda, explicou que o encontro entre empresários moçambicanos e do Estado do Texas visa discutir linhas de parceria e preparação de um fórum de negócios a se realizar em outubro próximo.
2: Com a Texas Câmara de Comércio, assinamos um memorando de entendimento para partilharmos experiências de como é que nós podemos conseguir fazer com que as nossas pequenas e médias empresas possam olhar para este negócio também como uma grande oportunidade para o desenvolvimento económico do nosso país. Esta visita tem também uma outra missão, que é a preparação da visita empresarial de uma delegação maior de 26 a 30 de outubro, onde contamos realizar um fórum de negócios aqui em Maputo e um outro na província de Nampula.
1: O presidente da Câmara de Comércio Texas-África, Joshua Mumba, disse que a cooperação entre os empresários de Moçambique e dos Estados Unidos, iniciada no setor do petróleo e gás, poderá se alargar para outras áreas. A Comissão Política da Frelimo encoraja o governo a acelerar as reformas tendentes à melhoria do ambiente de negócios para o desenvolvimento do país. O porta-voz do partido, Pedro Guilherme, diz que é interesse da Frelimo ver o setor privado a assumir um papel mais ativo na geração de emprego e riqueza para os moçambicanos.
3: A Comissão Política encoraja o governo a prosseguir com reformas destinadas à melhoria do ambiente de negócios, à atração de investimento, ao fortalecimento da produção nacional e à criação de condições para que o setor privado assuma um papel cada vez mais ativo na geração de riqueza, emprego e oportunidades para todos os moçambicanos.
1: O porta-voz da Frelimo, Pedro Guilherme, falava esta quarta-feira no final de mais uma sessão da Comissão Política do Partido. Na sessão de ontem, a Comissão Política designou João Muxini Mudema para desempenhar a função de primeiro secretário interino da Frelimo a nível da cidade de Maputo. As autoridades do Niassa antevêm um crescimento da economia da província em resultado da implementação do projeto da Zona Especial de Processamento Agroindustrial. A iniciativa contempla a implantação de 30 agroindústrias no corredor de desenvolvimento Pemba-Lixinga, em Quamba. Segundo o diretor provincial do Plano e Finanças no Niassa, Francisco Guerra, o projeto vai alargar a base tributária provincial. E no plano internacional, o presidente dos Estados Unidos, Donald Trump, diz que o conflito contra o Irão terminará imediatamente após as eleições intercalares para o Congresso dos Estados Unidos, marcadas para o início de novembro próximo. Em declarações a jornalistas ontem, Trump referiu que, até essa altura, o Irão terá chegado à exaustão em relação à guerra. O estadista norte-americano espera igualmente que, após as eleições intercalares, o preço da gasolina baixe consideravelmente. Mais de 6 meses após o início da ofensiva israelo-americana contra o Irão, o conflito continua sem saída à vista, numa altura em que há subida de preços de combustíveis e da inflação nos Estados Unidos. Apresentamos as notícias no próximo bloco, às 7 horas.

0: Previsão só do tempo a seguir com o meteorologista Gonçalves Mabui. Bom dia.
1: Bom dia, estimados ouvintes da cidade de Moçambique. Previsão só do tempo para hoje, quinta-feira, dia 10 de setembro de 2026. O Instituto Nacional de Meteorologia prevê para as províncias da região norte do país céu pouco nublado, localmente muito nublado, com possibilidade de chuva fraca, localmente moderada, principalmente ao longo da faixa costeira. Vento de oeste a leste fraco a moderado. Para as províncias da região centro, céu geralmente muito nublado, com ocorrência de chuvas fracas, localmente moderadas, acompanhadas por vezes de trovoadas, principalmente nos distritos costeiros, as províncias de Sofala e Zambeze. Vento de oeste fraco a moderado, soprando por vezes com rajadas. E para as províncias da região sul, céu pouco nublado, localmente muito nublado, principalmente ao longo da faixa costeira. Possibilidade de ocorrência de chuvas fracas, principalmente ao longo da faixa costeira de Inhambane. Vento de sueste a nordeste fraco moderado, soprando por vezes com rajadas. Temperaturas máximas previstas em graus Celsius. As cidades de Tete, Nampula e Pemba serão as cidades que terão temperatura mais elevada, de 30 graus Celsius, seguido de Maputo com 29, Seixas de Teira, 28, Inhambane, 27, Vilanculos de Quilomane, 26, Chimoio, 25, e por último temos a cidade mais fresca, que será a cidade de Lixinga, com 21 graus Celsius. É tudo quanto à previsão do estado do tempo para hoje. Bom dia, até à próxima.

0: É 6 horas e 11 minutos, Jornal da Manhã da Rádio Moçambique, no seu receptor. Presidente da República, Daniel Chapo, inicia hoje uma visita de trabalho de 3 dias à província de Inhambane, no quadro da sua agenda de governação de proximidade. A deslocação visa acompanhar de perto a realidade das comunidades, avaliar o estágio de execução dos programas governamentais e reforçar o diálogo com os diferentes atores políticos, econômicos e sociais da província. Durante a sua estada em Inhambane, o chefe de Estado vai escalar os distritos de Zavala, Funhalouro, Panda e Vilanculo, onde manterá contacto direto com as populações e vai acompanhar diversas atividades de caráter governativo e social. E a propósito desta visita, o jornalista Horácio Romão ouviu as expectativas da população. Horácio Romão, bom dia.
1: Bom dia, Chauk. Uma saudação extensiva aos estimados ouvintes. A vila de Kisiku, sede distrital de Zavala, em Inhambane, está vestida a cores. Não é para menos. Recebe hoje a visita do Presidente da República. Daniel Chapo deverá aterrar na vila de Kisiku às 9 horas para cumprir uma agenda que inclua a inauguração do Instituto Superior Politécnico de Kisiku, comício e sessão extraordinária do Conselho Executivo Provincial, alargada ao Conselho dos Serviços de Representação do Estado na província, administradores distritais e presidentes dos conselhos municipais. Os residentes da vila de Kisiku aguardam com enorme expectativa a chegada do chefe de Estado, que bem conhece os cantos da casa. No entanto, a população diz que receber o seu antigo governador, agora presidente da República, será uma grande honra. Afirmam que a visita do presidente Chapo acontece numa altura em que o distrito de Zavala, em particular a vila de Kisiku, o berço da Timbila, registra avanços em vários domínios. Porém, há desafios que devem encontrar no chefe de Estado um farol para a sua solução. Fernando Kumbana aponta a exploração das areias pesadas como sendo um assunto que deve ser encarado com seriedade em Kisiku.
2: O problema é da exploração das areias pesadas e sinto eu, como cidadão, que aquilo vai trazer problemas enormes naquilo que é a descrição da faixa costeira e, portanto, pedimos que também se discuta esse problema para que se coloque o fim a esse vai-vem, não é, de problemas que estão a acontecer aqui em Kisiku. E também, como expectativa, é ouvir o alargamento da rede elétrica, porque sabendo que a iluminação é a chave para alavancar a economia local. Então, pedimos que a Sua Excelência, o Presidente, traga soluções para esses problemas que eu acabei de elencar.
1: A erosão pluvial é outro problema que, segundo os residentes de Kisiku, precisa de uma intervenção urgente.
3: Sunil Elias Massango, é claro que o Presidente da República de Moçambique é muito bem-vindo aqui no distrito de Zavala. Está a desenvolver em termos de infraestruturas, não só, mas gostávamos que houvesse mais empreendedorismo ou negócios construtivos para que se pudessem beneficiar os nativos e residentes da vila de Kisiku. Eu, como nativa e residente, gostava que o presidente trouxesse-nos algumas soluções para os nossos problemas, como é o caso da erosão, por exemplo. Algumas zonas de alguns bairros, como o caso de Nhangabe, Ndzili, já estão quase na iminência por causa da erosão, que não se tem, portanto, planos para combater.
1: A população também quer ouvir do Presidente da República, Daniel Chapo, os planos existentes para a reabilitação das vias de acesso.
4: Alberto, então, eu gostaria que ele falasse muito mais nas vias de acesso. As nossas vias de acesso não estão em condições. Olhando para aqueles que vivem lá no interior, não é fácil a gente se deslocar de um lugar para o outro. Além das vias de acesso, fala-se também do empreendimento aqui. Há muitas dificuldades que a gente tem passado, geralmente, aqui para criar uma mini empresa. Somos imposto a taxas, muitas obrigações.
1: Parte das preocupações a serem apresentadas pelos residentes da vila de Kisiku, em Zavala, ponto de entrada do Presidente da República, Daniel Chapo, que inicia esta manhã a visita de trabalho de 3 dias à província de Inhambane. Horácio Romão, Kisiku.
0: Presidente da República, Daniel Chapo, inicia hoje uma visita de trabalho de 3 dias à província de Inhambane, no quadro da sua agenda de governação de proximidade. Vamos falar da segurança. Autoridades governamentais de Memba receiam que o distrito se torne um campo fértil para a infiltração de terroristas devido à presença, nos últimos tempos, de garimpeiros ilegais provenientes de diferentes regiões do país que exploram minérios, sobretudo do ouro. Júlio Moro, bom dia. Dificuldades de comunicação com Nampula.
5: A exploração desregrada por garimpeiros não associados. Segundo Cintura, a situação constitui grande desafio para o governo, porque podem estar a sair quantidades enormes de mineiros sem nenhuma declaração ao Estado em quase todo o distrito.
6: Ouro, quase todo o distrito fala-se disso. Infelizmente, não temos empresas para ter sentido de palavra a explorar. Temos, por exemplo, na Majuba, a exploração do ouro. Temos em Nauane, na localidade de Jepa. Temos também em Minawa, na localidade de Miaja, sede de Abril. O que está a acontecer em proporções maiores é o carinho de jovens envolvidos na exploração do ouro. Um grande perigo, tanto para o meio ambiente, poluição das águas dos rios, temos esse problema. E não só, como também pode haver desabamento de terra, principalmente nos sítios onde a exploração mineira acontece, esses fenômenos provocando a morte dos garimpeiros.
5: O administrador de Memba referiu ainda que decorrem ações de sensibilização no terreno para que haja maior organização em associações ou cooperativas, de modo que a atividade seja feita de forma responsável e sustentável. Além de ouro, ocorre em Memba o zircão e ilminete. Amusi, Niwananeke, Moçambique, Onitunawinua. Bom dia.
0: Bom dia, bom trabalho, Júlio Moro. O despacho do Ministério Público que acusa a Finanças Mundiais de 5 crimes no âmbito das manifestações pós-eleitorais continua a suscitar diferentes interpretações entre os comentaristas da Rádio Moçambique, jornalista Leopoldo Agapito.
7: O comentarista da Rádio Moçambique, Dércio Alfazema, diz que as lives do político Venâncio Mondlane forneceram publicamente todos os elementos usados para fazer a cronologia dos acontecimentos das manifestações pós-eleitoral. Dércio Alfazema anotou que a Procuradoria-Geral da República teve acesso a dados que foram tratados de forma sigilosa e que explicam o que realmente se pretendia com os protestos. Alfazema reagia no programa Debate Político desta estação emissora ao despacho do Ministério Público que acusa o político Venâncio Mondlane de 5 crimes, incluindo incitamento à desobediência coletiva e terrorismo no âmbito das manifestações pós-eleitorais.
8: A acusação traz elementos que mostram que o que nós vivemos está fora do cenário eleitoral. Tem a ver com eleições, mas não tem a ver com a forma como foi conduzido o processo eleitoral. Porque havia um plano premeditado para se desencadear ações de violência, manifestações violentas, iam terminar somente se Venâncio Mondlane fosse declarado vencedor. Este plano está lá no processo, que constitui, neste caso, denominado a gravação 1.
7: Para o comentarista Gustavo Mavi, Venâncio Mondlane cometeu crimes que são universais e as tecnologias de informação vão ajudar o tribunal a provar as ilegalidades cometidas durante as manifestações pós-eleitorais.
9: O Venâncio cometeu crimes, talvez sabendo, porque em algum momento eu penso que ele estava convencido que é tão poderoso, que ele haveria de ter tanta gente aqui em Maputo, é por isso que até chegou a convocar as províncias para afluir a Maputo, que era para ter cada vez mais número suficiente, talvez que fosse mais do que provavelmente o número dos que poderiam impedir essa marcha. Portanto, ele estava convencido que ia triunfar, ele queria ser presidente a todo custo. Nós todos lembramos que ele que dizia: vão lá bater paneiras, vão lá ocupar as estradas das 8 às 16, vão lá fechar a fronteira de Rosano Garcia. Tudo isso é ele que andou a dizer. Portanto, o tribunal, acredito eu, ou pelo menos assumo que sim, não vai ter problemas de provar que ele é culpado, porque tudo isso está, infelizmente, com as tecnologias, está tudo gravado em áudio e vídeo e está escrito em jornais.
7: Egídio Vaz entende que os cidadãos particulares também deviam intentar ações judiciais independentes contra Venâncio Mondlane.
10: Eu acho até que os crimes de que eles acusam são poucos. são poucos, de tal sorte que também os cidadãos deviam submeter de forma independente crimes particulares. Eu, por exemplo, fui caçado e tive que me esconder meses a fio, em parte certa por causa dele.
7: Comentaristas da Rádio Moçambique no programa Debate Político desta estação emissora, que nesta quarta-feira abordou, entre outros assuntos, o despacho do Ministério Público que acusa o político Venâncio Mondlane de 5 crimes, incluindo incitamento à desobediência coletiva e terrorismo no âmbito das manifestações pós-eleitorais.
0: Falemos do controle policial nas fronteiras. A PRGM no Niassa intensifica ações de fiscalização de linha de fronteira para combater o contrabando de combustíveis provenientes do Malawi para Moçambique. A toda a informação por Pinto Catawa.
11: Em resultado destas ações, foram apreendidos no último final de semana 140 litros de gasolina na zona de fronteira com Malawi e na cidade de Lixinga, bem como vários recipientes vazios usados para a mesma prática criminosa. A existência de redes clandestinas coniventes com as gasolineiras, especializadas no saque e venda de combustível no mercado paralelo, é outro fator que contribui na exiguidade da gasolina nesta província. Assim, um litro de gasolina no mercado clandestino chega a custar o triplo do valor oficial adquirido nos postos de abastecimento, estimado em 101 meticais. Mesmo com o reforço da atividade inspetiva por dirigentes máximos da província, o alto rendimento da venda clandestina da gasolina tem vindo a atrair a entrada de mais membros na rede. Para escapar das medidas punitivas, os integrantes do esquema usam vários mecanismos, desde tráfico de influência a vários níveis até aliciamento.
12: A crise de combustíveis tem afetado de forma significativa a nossa cidade. Este movimento, na maior parte das vezes, tem sido no sentido Malawi para Moçambique e concretamente para as cidades de Lixinga e Quamba, que tem se ressentido desta aparente crise de combustíveis. E por meio das reuniões que temos realizado, Ligação Polícia-Comunidade no traçado fronteiriço, permite que esta colaboração exista de forma permanente, mas como sabeis, a informação sempre pode chegar a escapar. Vezes sem conta, este movimento de combustíveis é realizado fora daqueles que são os principais pontos de controle da fronteira e acaba consubstanciando esse movimento de entrada, mas usando caminhos ilegais.
11: Chefe de Relações Públicas no comando da PRM no Niassa, Oswaldo Mahando, e o movimento de contrabando da gasolina e venda clandestina na província do Niassa. Emboscada a mototáxis para se apoderar das motorizadas é outro crime que preocupa a polícia da República de Moçambique no Niassa. Omvela, Samalani Malanguizo e Azomoyo, Pachitetezo Chamatenda e Oceana. Delxinha, Pinto Catawa, bom dia.
0: Bom dia e bom trabalho. Pinto Catau, é a informação segundo a qual PRGM no Niassa intensifica ações de fiscalização da linha de fronteira para combater o contrabando de combustíveis provenientes do Malawi para Moçambique. É chegado o momento de falar do direito processual. Está tudo a postos para o início esta manhã na cidade da Beira, em Sofala, do 5º Colóquio Internacional de Direito Processual. O evento decorre até amanhã sob o lema Promoção e Proteção Integral dos Direitos da Criança, um compromisso do sistema judicial. Jornalista Jorge Jane.
13: Organizado pelo Tribunal Supremo em parceria com o Fundo das Nações Unidas para a Infância, UNICEF, o encontro reúne representantes de Moçambique, Angola, África do Sul, Brasil, Portugal, Tanzânia e Zimbábue. Entre os temas a serem debatidos no evento estão o tráfico e rapto internacional de menores, conflitos armados, crianças refugiadas, alienação parental, abandono afetivo e guarda compartilhada. O 5º Colóquio Internacional de Direito Processual pretende melhorar a atuação dos magistrados e operadores da justiça, bem como promover uma aplicação uniforme das leis e dos instrumentos internacionais de proteção da criança. O juiz-presidente do Tribunal Judicial de Sofala, António Charles, sublinha a importância do encontro e espera que saiam propostas para Moçambique aprimorar os mecanismos de acompanhamento de menores em conflito com a lei.
14: No nosso país, temos só um tribunal especializado, que é o Tribunal de Menores. Nas outras províncias, temos secções de família e menores, mas os tribunais não deixam de julgar os processos de menores com estas secções. Por exemplo, cá em Sofala, nós temos 3 secções ao nível da província, mas estas 3 secções ainda continuam a ser um desafio porque há muito processo relativo aos direitos de menores. Não falamos só dos processos criminais, mas também temos os processos cíveis em que os direitos da criança falam mais alto, como os processos de alimentos, a regulação do poder parental, famílias de acolhimento, a adoção, e a demanda é maior. Não só pôr em funcionamento os tribunais de família menores, mas também temos que aliar a parte prática, que é a questão de termos famílias de acolhimento, os centros de acolhimento e uma estrutura administrativa organizada para acompanhar os processos relativos aos menores.
13: Durante 2 dias, o 5º Colóquio Internacional de Direito Processual vai debater soluções jurídicas práticas para que as decisões judiciais salvaguardem sempre os direitos da criança. 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Jorge Johnny, na Beira.

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São 6 horas e 30 minutos. Fica com o resumo dos assuntos de destaque no Jornal da Manhã. O Presidente da República, Daniel Chapo, inicia hoje uma visita de trabalho de 3 dias à província de Inhambane, no quadro da sua agenda de governação de proximidade. O distrito de Machaza Manica foi declarado livre da cólera após 45 dias sem novos casos.

0: Meteorologista Gonçalves Mabui, a previsão do estado de tempo para hoje.
1: Bom dia, estimados ouvintes da cidade de Moçambique. Previsão do estado de tempo para hoje, quinta-feira, dia 10 de setembro de 2026. O Instituto Nacional de Meteorologia prevê para as províncias da região norte do país céu pouco nublado, localmente muito nublado, com possibilidade de chuva fraca, localmente moderada, principalmente ao longo da faixa costeira. Vento de oeste a leste fraco a moderado. Para as províncias da região centro, céu geralmente muito nublado, com ocorrência de chuvas fracas, localmente moderadas, acompanhadas por vezes de trovoadas, principalmente nos distritos costeiros, as províncias de Sofala e Zambeze. Vento de oeste fraco a moderado, soprando por vezes com rajadas. E para as províncias da região sul, céu pouco nublado, localmente muito nublado, principalmente ao longo da faixa costeira. Possibilidade de ocorrência de chuvas fracas, principalmente ao longo da faixa costeira de Inhambane. Vento de sueste a nordeste fraco moderado, soprando por vezes com rajadas. Temperaturas máximas previstas em graus Celsius. As cidades de Tete, Nampula e Pemba serão as cidades que terão temperatura mais elevada, de 30 graus Celsius, seguido de Maputo com 29, Xai-Xai de Beira, 28, Inhambane, 27, Vilampulis de Pelmano, 26, Chimoio, 25, e por último temos a cidade mais fresca, que será a cidade de Lixinga, com 21 graus Celsius.
0: No café da manhã, hoje vamos falar do lançamento da segunda Conferência Internacional de Investimentos da província de Gaza, onde serão apresentados objetivos e oportunidades de negócio que a província vai oferecer no evento que terá lugar em novembro próximo em Belém. Nosso convidado é Justino Xizang, que é porta-voz do evento. E o café será realizado nos estúdios da RM, na cidade de Xai-Xai, com a moderação do jornalista Rogério Madet. Participe, amigo ouvinte, pelos números 21-31-77-77 e 82-34-77 e também pela página do Facebook Jornal da Manhã, RM. O Jornal da Manhã da Rádio Moçambique, no seu receptor. Vamos fazer escala na cidade de Chimoio. A informação que chega dá conta que o distrito de Machaza, Manica, foi esta semana declarado livre da cólera depois de 45 dias sem registro de novos casos da doença. Domingos Cadeado.
2: A administradora de Machaz, Lídia Nicodela, destacou o trabalho realizado pelo setor da saúde no tratamento dos pacientes e sensibilização da população para o reforço das medidas de prevenção da cólera, que contribuíram para a não existência de novos casos. Lídia referiu que a declaração do fim do surto da cólera no distrito resultou da intervenção de todos os estratos sociais, desde as lideranças comunitárias, religiosas, entre outros, que se juntaram nas ações de sensibilização. O distrito de Machaz registrou um cumulativo de 59 casos, dos quais 3 pacientes ficaram internados e outros tiveram diagnósticos e tratamentos ambulatórios. A dirigente apela à população para que continue a observar as medidas básicas de higiene para evitar a eclosão de um novo surto.
3: Passados os 45 dias, sem mais nenhum caso de cólera no distrito de Machaz, agora declaramos que estamos livres a esta doença. Vamos evitar chegar onde chegamos. É preciso, muitas das vezes, informarmos a nossa população. Mas há medidas que precisamos observar. Então, há coisas, umas regras que temos que transmitir à nossa população. Boas maneiras.
2: A administradora do distrito de Machaz, na província de Manica, Lídia Nicodela, e a necessidade de observância das medidas de higiene para evitar a eclosão de cólera após a declaração esta semana do fim do surto, que eclodiu há 2 ou 3 meses. 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Domingo Escadiado, a partir da cidade de Chimoio. Bom dia e feliz quinta-feira.
0: Olhamos para a agricultura, especificamente na produção de arroz. Arranca ainda este mês a campanha de produção de arroz no regadio de Baixo Limpopo, abrangendo os distritos de Xeixai, Limpopo e Xunguende, na província de Gaza, referente à safra agrícola 2026-2027. Francisco Nelson.
4: A diretora provincial da Agricultura e Pescas em Gaza avançou que está na fase conclusiva o trabalho de limpeza de valas de drenagem e reabilitação de vias de acesso destruídas pelas enxurradas deste ano ao longo deste perímetro irrigado. Ercília Cau informou que para acelerar o trabalho de limpezas de valas e reabilitação de vias de acesso, o Conselho Executivo Provincial de Gaza vai adquirir este mês 3 escavadoras para alocar em cada um destes distritos. A dirigente acrescentou que, paralelamente ao trabalho de limpezas, decorre a distribuição de insumos agrícolas, incluindo a semente de arroz, visando potenciar os produtores deste cereal.
5: A aquisição de algumas máquinas para potenciarmos os nossos regadios. Vamos adquirir 3 escavadoras de lança comprida para apoiar na limpeza de valas. E neste caso, estamos a trabalhar. Dizíamos que estamos a mobilizar esses recursos, por exemplo, esses 200 milhões de meticais, é para exatamente corrermos com a primeira época. Porque se nós não corrermos com esta primeira época, não vamos ter produção. Estamos preparados. A semente, por exemplo, do arroz já temos preparado, já está nas mãos dos produtores, já temos condições criadas.
4: Diretora Provincial de Agricultura e Pescas em Gaza e os preparativos para a campanha de produção de arroz no regadio do Baixo Limpopo. Ercília Cau fez saber que para reforçar a capacidade produtiva nesta campanha, em referência, o Governo acaba de aprovar uma linha de financiamento através do Gabinete de Apoio ao Produtor, GAP, destinado a todos os produtores que trabalham nos perímetros irrigáveis existentes na província. Mingicete, Aihanyene Kurula, Francisco Nelson, Cidade de Xeixai. Muito bom dia.
0: As 6 distritos da província de Tete beneficiam de um projeto de resgate de raparigas envolvidas em uniões prematuras no âmbito das ações de empoderamento da mulher nas comunidades. Armando Campo.
6: Trata-se dos distritos de Angónia, Muatize, Cidade de Tete, Xiúta, Xangara e Caurabassa, locais onde foram identificados casos de uniões prematuras, cujas vítimas são resgatadas e integradas nas escolas. A iniciativa está a ser implementada pela Igreja Anglicana de Tete, através dos programas sociais, no âmbito da manutenção da rapariga no ensino e aprendizagem. Até ao momento, foram identificados 42 casos de uniões prematuras, onde 10 raparigas foram resgatadas com sucesso nos distritos de Angónia, Moatize e Cidade de Tete. O diretor-geral dos programas sociais na Igreja Anglicana de Tete, Ivan Banetti, revelou que a situação torna-se preocupante, uma vez que as uniões prematuras são incentivadas pelos pais e ou encarregados de educação.
7: Nesta oportunidade, apelamos aos pais encarregados de educação para deixarem as crianças estudarem, sobretudo as raparigas que sofrem mais, e lembrando que a união prematura é um crime público e qualquer pessoa pode denunciar. E em Moçambique, concretamente na província de Tete, conseguimos perceber que a união prematura é uma realidade. E a Igreja Anglicana, como a OCB, como a Organização Comunitária de Base, está alinhada no combate e prevenção de uniões prematuras. Tudo para o bem das raparigas. Queremos que a rapariga continue a brincar, continue a estudar, continue a sonhar.
6: Ivan Banetti, diretor-geral dos programas sociais na Igreja Anglicana de Tete, falando sobre o trabalho de resgate das vítimas, que está sendo acompanhado este trabalho pelas ações de sensibilização para dinamizar a informação sobre saúde sexual e reprodutiva, bem como o empoderamento da mulher. 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Ndipopa, Chenkani, Nsambo, Mweyu, Ted, Armando Kembo.
0: O governo da província de Cabo Delgado aposta na formação da juventude para a transformação de produtos agrícolas em alimentos processados, numa ação que visa reduzir o desperdício e criar novas oportunidades de emprego, tal como indica Florinda Fernando.
8: A iniciativa surge como resposta às dificuldades enfrentadas pelos produtores, que muitas vezes são obrigados a perder parte da produção por falta de capacidade de conservação e processamento. Para o efeito, já foram instaladas no Instituto Agrário de Balama duas salas, sendo uma destinada ao processamento de alimentos e outra à farinhação, num projeto que, numa primeira fase, vai capacitar 30 jovens dos distritos de Montepuez, Balama e Namuno, segundo o diretor provincial da Juventude e Emprego e Desporto, Jonas Abujati.
9: Todo esse processo vai decorrer no distrito de Balama, onde albergará os jovens que andam em vez de Montepuez, Namuno e o próprio Balama. Já se instalou as duas salas, uma sala de processamento de alimentos e outra sala de farinhação. Como sabem que Balama, Namuno, Montepuez são distritos especialmente de produção de milho, entre outros produtos que precisam ser farinhados.
8: Abujati considera que esta ação, além de ajudar a reduzir as perdas pós-colheita, vai igualmente transformar os excedentes em produtos com maior durabilidade e valor comercial.
9: Este projeto vem responder exatamente àquele que tem sido a preocupação da província de Cabo Delgado. A juventude tem produzido comida, entretanto, quando vão, por exemplo, ao mercado, não acabam a venda, acaba se estragando. É nesta linha de pensamento que precisamos capacitar e formar, dotar de conhecimento a nossa juventude para processar os alimentos.
8: Implementada pela Direção Provincial da Juventude, Emprego e Desporto, em parceria com o Mais Emprego, espera-se que, até 2028, a iniciativa abranja 90 jovens de Cabo Delgado. Na Vangamé de Macono, Utumila Sabuni, Aurio, Paculota Turipoche, Xiluele, Xaxi Pindu Pindu, Florinda Fernando Empimba, bom dia.
0: Os cidadãos em Quelimane elogiam a decisão da Universidade Likungu de atribuir o título Doutor Honoris Causa ao cirurgião Aldo Marquezin. Ernesto Missas.
10: O diretor do Hospital Geral de Quelimane descreve o cirurgião Aldo Marquezin como um profissional sensato e comprometido com causas sociais. Vicente do Rosário sublinha que o cirurgião Aldo Marquezin esteve envolvido na correção de fístulas obstétricas e apoio humanitário. O diretor do Hospital Geral de Quelimane diz que está satisfeito por a Universidade de Likungu atribuir o título de doutor honoris causa ao cirurgião Aldo Marquezin.
11: É uma homenagem merecida por tudo que fez. Excelente médico, conhece a anatomia da cabeça aos pés e custou para reformar, porque ele não queria se desapegar dos doentes, parou de fazer algumas atividades clínicas, mas estava ali no bloco a conversar, a explicar. O que eu aprendi? Aprendi a sensatez. Aprendi a tolerância relativa.
10: Aldo Marquezin pertence à Congregação do Sagrado Coração de Jesus na Igreja Católica de Quelimane. O padre Tadeu Ernesto conta que Aldo Marquezin notabilizou-se pela caridade e trabalho em prol dos desfavorecidos.
12: Padre Marquezin, posso dizer que não tinha lugar para atendimento, não era só no hospital. Quase em todos os momentos, eu que vivi com ele, aqui em casa sempre havia enchente de pessoas, não é? À procura dos seus serviços, dos seus conselhos e da sua caridade neste caso. E até mesmo nas missas, as pessoas seguiam, depois da missa, sempre ele andava com caneta e uma folha, anotava aquelas que eram as dificuldades das pessoas. Eu penso que, e mesmo nas noites, ele atendia por via telefone, apesar das pessoas terem ido para as casas, mas ele dormia altas horas. Você via que estava a atender as pessoas.
10: Padre Tadeu Ernesto, da Congregação Sagrado Coração de Jesus, na Igreja Católica em Quelimane, Ndoweni, Wanane, Wila, Moçambique, Atukwe. A partir de Quelimane, Ernesto, a mensagem.
0: 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A indicação que temos é que está tudo a postos para o início hoje na cidade da Beira do 5º Colóquio Internacional do Direito Processual, evento que decorre até amanhã sob o lema Promoção e Proteção Integral dos Direitos da Criança. tanto, um compromisso do sistema judicial. E para falarmos deste colóquio, temos em linha a Ludmila Palazzo, que é especialista de proteção de criança nas Nações Unidas. Bom dia, está em direto para o Jornal da Manhã da Rádio Moçambique. Este colóquio, o que é que pretende trazer?
13: Bom dia, muito obrigada. Bom, o colóquio é o quinto colóquio já de direito internacional e direito processual, e que nessa oportunidade, na cidade da Beira, vai focar numa justiça amiga para a criança e a troca de experiência entre vários países da região, Zimbábue, Tanzânia, Angola, África do Sul, e também países de outras regiões como Portugal e Brasil. Vão se juntar a operadores da justiça desses países para trocar experiências sobre as práticas judiciais amigas da criança.
0: E qual, E qual é a expectativa ao longo deste tempo em que vai decorrer o evento?
13: A expectativa é poder falar dos dilemas atuais da justiça com relação às decisões que se tomam no âmbito do Poder Judicial para garantir o melhor interesse da criança e os seus direitos. Na verdade, é uma conferência que junta os profissionais da justiça, os juízes, os magistrados, é uma parceria do Unicef com o Tribunal Supremo para formar ideias, opiniões sobre as práticas judiciais que vão contribuir para a realização dos direitos da criança, com uma justiça que considera a opinião das crianças, que considera qual é o seu melhor interesse para poder tomar as decisões.
0: E qual é o papel específico do Unicef neste colóquio e em outras ações de proteção dos direitos da criança em Moçambique e também nos países envolvidos?
13: Bom, o Unicef tem contribuído em vários países e também em Moçambique para fortalecer o quadro legal e normativo dos direitos da criança, alinhando esses marcos normativos à Convenção e aos estándares internacionais, à Convenção sobre os Direitos da Criança e outros estándares internacionais, e também para capacitar os profissionais da justiça e poder especializar com uma formação, tanto formação inicial como contínua, nas questões dos direitos da criança. O Unicef também trabalha realizando estudos, análises sobre o acesso à justiça para crianças, para identificar os desafios que a criança tem para aceder a uma justiça melhor e mais amigável, de maneira mais ampla, e também reforçando a coordenação multissetorial entre a justiça e outros atores sociais, da saúde, da educação, porque a justiça sozinha não vai garantir todos os direitos. A justiça o que vai garantir é uma decisão justa em favor da proteção da criança, mas precisamos dos outros atores sociais para que esses direitos se realizem. Então, o Unicef trabalha também para promover essa coordenação entre os atores.
0: Muito obrigado, Ludmila Palazzo, especialista de proteção de crianças no Unicef, e esta breve nota é sobre o arranque hoje do 5º Colóquio Internacional do Direito Processual, um evento que decorre até amanhã na cidade da Beira sob o lema Promoção e Proteção Integral dos Direitos da Criança, um compromisso do sistema judicial. É um evento organizado pelo Tribunal Supremo em parceria com o Unicef. E são, neste momento, 6:40 autoridades do distrito da Moamba projetam a construção de uma incubadora de inovações tecnológicas que visa absorver o talento que

0: o envolvimento dos jovens com idades que variam entre os 17 aos 32 anos.
1: Vamos construir. Por exemplo, temos um jovem que nos apresentou a plataforma de inteligência artificial que não precisa de internet, é só com SMS. Nós precisamos de dar continuidade a este trabalho, mas para isso precisamos de pôr o jovem conectado com outro tipo de experiências e saberes que lhe permitam evoluir. Temos a Agro Lourdes, uma menina empenhada, dedicada. Precisamos de verificar quais são os elementos de suporte para dar suporte ainda maior, porque nós temos estado a dizer que os jovens não se entregam, não se empenham na agricultura.
0: Ainda sobre o reconhecimento da criatividade dos jovens na inovação, o administrador do distrito de Boane, Lázaro Bambamba, congratula-se com as iniciativas que os jovens apresentam em feiras, prometendo apoio multiforme a esta camada social. Fernando Sidumo, Rádio Moçambique, Matola.
2: E são, neste momento, 6 horas e 52 minutos e daqui a pouco o Desportivo no Jornal da Manhã.

0: A Federação Moçambicana de Futebol aceita troca de jogo da primeira jornada com Senegal e Mambas iniciam em casa a caminhada rumo ao CAN 2027. Castro Jorge, bom dia.
1: Muito bom dia. O pedido formulado pela Federação Senegalesa alega a ocupação do estádio Abdoulaye Wade, onde se devia realizar o jogo, tendo por isso pedido a troca na ordem dos jogos, porque aquele país acolhe os Jogos Olímpicos daquela região. Assim sendo, os Mambas jogam as duas primeiras jornadas em casa contra o Senegal a 25 de setembro e o Sudão 4 dias mais tarde no Estádio Nacional do Zimpeto. Uma nota recebida na nossa redação indica que a troca teve a anuência do selecionador nacional Chiquinho Conde e prontamente comunicada com a Federação Africana de Futebol. Assim sendo, contas feitas dizem que os Mambas vão fazer toda a primeira volta em casa, uma vez que na terceira jornada recebe a Seleção Nacional da Etiópia. Na derradeira fase de apuramento, ao CAN 2027, os Mambas jogarão fora a quarta jornada contra a Etiópia. Na quinta ronda, viajam ao Senegal e fecham a qualificação defrontando o Sudão também fora de casa. Nas provas africanas de clubes, a União Desportiva do Songo deixa hoje a capital do país rumo a Luanda, onde vai defrontar no próximo sábado, à final da tarde, o Petro de Luanda para a segunda mão da primeira eliminatória de acesso à fase de grupos da Liga dos Campeões Africanos em futebol. O diretor desportivo dos hidroelétricos acredita numa possível passagem eliminatória seguinte por reconhecer qualidades no plantel da equipa moçambicana. Paulo Trigo diz que em jogo de futebol e com uma desvantagem mínima tudo pode acontecer. Lembro-vos que a HCB, ou seja, a União Desportiva de Songo, perdeu no último domingo diante do Petro por 0-1 no Estádio Nacional do Zimpeto.
2: Jogámos principalmente na primeira parte, eu acho que é um pouco encorajador, então vamos ver se conseguimos mudar de cenário. Tem uma competição diferente, as motivações também são diferentes. Eu vi os jogadores galvanizados no final de semana passado, então era importante que continuássemos com essa atitude para tentarmos reverter, pois embora é bastante difícil, jogas fora de casa, mas não vamos atirar a toalha ao chão, né? Agora, em relação à preparação, fizemos ontem o treino no campo de Tchumene.
1: Diretor desportivo da União Desportiva do Songo, Paulo Trigo, e a crença na passagem eliminatória seguinte rumo à fase regular da Liga dos Campeões Africanos em futebol. Os campeões nacionais vão procurar desfazer-se da derrota por 0-1 do jogo da primeira mão em casa no Estádio Nacional do Zimpeto. Aqui vai ficar e jogar a ABB, que tendo uma vantagem de 1-0 jogo diante do Atumique Ngome das Ilhas Comores, o acesso à segunda eliminatória da Taça da Confederação. E a nível interno, o Moçambola 2026 está de regresso já no próximo domingo com os jogos da jornada 20 com duas partidas. Ação Esportiva de Vilanculo, Bahia de Pemba, no campo municipal Valdemar de Oliveira Fernandes, na Machixe, e Ferro Vado de Lixinga, Ferro Vado de Nampula, no 1 de maio, em Lixinga. Na terça-feira, a Liga Desportiva de Sofala joga no Xiveve, diante do Ferro Vado de Maputo, e na quarta-feira, a União Desportiva do Songo recebe o Clube de Esportes de Machaquene, enquanto Ferro Vado da Beira terá a visita da Associação Black Bulls, e Xingal de Tete joga diante do Costa de Sol, na Vila Mineira de Moatizim. No basquetebol, inicia hoje a maratona da final da Liga Nacional Feminina, com o embate entre o Costa de Sol e o Ferroviário, ambos de Maputo. Já no setor masculino, arranca a prova com os embates Ferro Verde da Beira, Águias Especiais de Maputo, Ferro Verde Maputo, Ferro Verde Climani, Costa do Sol, Ferro Verde Nampula e Machaquene, Clube Municipal da Beira. Jogos Escolares, 16ª edição, a Delegação Provincial do Niassa, que participou nesta edição do Festival dos Jogos Escolares, chega hoje à cidade de Lixinga, onde será recebida pelas autoridades locais. Na caravana desta viagem longa, continua o jornalista Mércio João. Bom dia.
3: Ao quarto dia de viagem, a delegação de Niassa, ida dos Jogos Escolares de Inhambane, vai percorrer os últimos 290 quilômetros de estrada ao destino final, Lixinga. Esta quarta-feira, a comitiva pernoitou no distrito de Quamba e o trânsito nesta quinta-feira

0: será de pelo menos 5 horas através da Estrada Nacional número 13. Ao chegarmos no distrito de Coamba, na noite desta quarta-feira, o chefe da delegação de Niassa aos Jogos Escolares, Matias Chapungo, referiu-se ao decurso da viagem.
1: Está sendo tranquila desde Inhambane. Tivemos uma cobertura total em termos de proteção com os membros da PRM. Os jovens todos estão saudáveis. Achamos nós que tudo está a correr a contento. A marcha não é muito acelerada, porque estamos a transportar os nossos atletas, e são miúdos, são jovens. Também as pequenas paragens constituem para eles uma excursão, porque também é um ver Moçambique para os nossos meninos. Aquilo que foi a unidade nacional que caracterizou a 16ª edição do Festival Nacional de Jogos Desportivos Escolar, também acompanha-se com a excursão dos meninos. Então, estão a aproveitar ver Moçambique de leis a leis. Saíram de Niassa, o extremo norte de Moçambique, até Inhambane.
0: Matias Chapungo, chefe da delegação de Niassa aos Jogos Escolares de Inhambane, e o último dia de viagem no regresso da comitiva provincial. A delegação de Niassa saiu de Inhambane na passada segunda-feira, pernoitando em Inxope, na província de Manica, Mucuba, na Zambésia, e Coamba, aqui no Niassa. Mércio João, a partir de Coamba.
2: Em casa já está a delegação provincial de Manica, Daniel Oliveira.
3: Cerca de 250 atletas de Manica que participaram no Festival Nacional dos Jogos Desportivos Escolares e permaneceram no centro de treinos em Chimoio desde maio estão a regressar aos seus distritos de origem. Os atletas deverão agora retomar as aulas do terceiro trimestre nas suas escolas. Esta terça-feira regressaram às suas zonas de origem os atletas da cidade de Chimoio e dos distritos de Gondola, Makate, Manica, Sussundenga e Vanduze. Segundo o chefe da repartição dos assuntos transversais na Direção Provincial da Educação de Manica, Lourinho Awas, o processo de regresso prossegue esta quarta-feira, abrangendo atletas dos distritos do norte e sul da província.
2: Delegação Provincial de Manica está de regresso a casa, com os atletas dos distritos a regressarem às suas zonas de origem. E ontem foi dia de gala do 15º aniversário do ESCID, a Faculdade de Educação Física e Desporto da Universidade Eduardo Mondlane, um evento que foi testemunhado pelo Albino Muyambo.
4: A Escola Superior de Desporto da Universidade Eduardo Mondlane promoveu esta quarta-feira a gala que assinala os 15 anos da existência. Comigo, o magnífico reitor da UEM, professor doutor, o que é que significa este momento que assinala os 15 anos da instituição?
5: Sim, muito obrigado. Para além da celebração, é um momento de compromisso institucional da nossa Escola de Desporto. Porque ao longo desses 15 anos a escola cresceu, ampliou horizontes, formou gerações, mas pensamos que ainda há mais por fazer. E por isso, quando celebramos esses 15 anos, para além de reconhecer figuras que contribuíram, estamos a assumir um compromisso com a sociedade, no sentido de que queremos uma escola cada vez mais ativa, uma escola que continue a formar, mas sobretudo investigue sobre os problemas reais da sociedade. Há de perceber facilmente que a área do desporto é uma área relevante para a sociedade e nós, como instituição de ensino superior compreensiva, não podemos ficar aquém ou para além desta área de formação. Por isso, queria felicitar os meus colegas da escola que têm estado a trabalhar, mas desafiá-los, sobretudo, para reforçar a pós-graduação. Refiro-me ao mestrado e ao doutoramento. E este é o desafio real que nós estamos a nos colocar.
4: Professor Dr. Manuel Guilherme, reitor da Universidade Eduardo Mondlane, falando no término da gala que assinala os 15 anos da existência da Escola Superior de Desporto, desta maior instituição de ensino aqui no nosso país.
2: Ficou desportivo no Jornal da Manhã? Bom dia.
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1: O presidente da República, Daniel Chapo, inicia hoje uma visita de trabalho de 3 dias à província de Inhambane, visando acompanhar de perto a realidade das comunidades, avaliar o estágio de execução dos programas governamentais e reforçar o diálogo com os diferentes atores políticos, económicos e sociais da província. Durante a sua estadia em Inhambane, o chefe de Estado vai escalar os distritos de Zavala, Funhalouro, Panda e Vilanculo, onde deverá inaugurar infraestruturas, realizar comícios e reunir-se com mulheres, de acordo com o comunicado recebido na nossa redação. Acompanham o chefe de Estado na deslocação a Inhambane os ministros na presidência para os assuntos da Casa Civil, Ricardo Sengo, da Administração Estatal e Função Pública, Inocêncio Impissa, o ministro do Interior, Paulo Xaxini, ministra da Educação e Cultura, Samaria Tovela, das Obras Públicas, Habitação e Recursos Hídricos, Fernando Rafael, e o secretário de Estado do Trabalho, Gênero e Ação Social, Abdul Ismael. Entretanto, o trabalho do chefe de Estado em Inhambane começa na vila de Kisiko, em Zavala, onde, entre outras atividades, deverá inaugurar um Instituto Superior Politécnico. Cidadãos ouvidos pela Rádio Moçambique em Kisiko dizem estar alegres com a visita e esperam que o presidente da República aborde alguns dos desafios que enfrentam, entre os quais a erosão pluvial, acesso à energia e empreendedorismo.
2: Como expectativa é ouvir o alargamento da rede elétrica.
3: Sunil Elias Massangue. Gostávamos que houvesse mais empreendedorismo ou negócios construtivos para que se pudessem beneficiar os nativos e residentes da vila de Kisiko.
4: Alberto Santana. Eu gostaria que ele falasse muito mais nas vias de acesso. As nossas vias de acesso não estão em condições. Olhando para aqueles que vivem lá no interior, não é fácil a gente se deslocar de um lugar para o outro.
1: Expectativas dos residentes na vila de Kisiko, em Zavala, em torno da visita hoje do presidente da República ao distrito. A PRM no Niassa intensifica ações de fiscalização da linha de fronteira para combater o crime de contrabando de combustíveis de Malawi para Moçambique. Em resultado destas ações, foram apreendidos no último fim de semana 140 litros de gasolina na zona de fronteira com Malawi e na cidade de Lixinga, bem como vários recipientes vazios usados para a mesma prática criminosa.
5: Por meio das reuniões que temos realizado, ligação polícia-comunidade no traçado fronteiriço, permito que esta colaboração exista de forma permanente, mas como sabeis, a informação sempre pode chegar a escapar. Vezes em conta, este movimento de combustíveis é realizado fora daqueles que são os principais pontos de controle da fronteira e acaba consubstanciando este movimento de entrada, mas usando caminhos ilegais.
1: Chefe de Relações Públicas no comando da PRM no Niassa, Osvaldo Mahando, e o movimento de contrabando da gasolina e venda clandestina na província do Niassa. O distrito de Machaza, em Manica, foi declarado livre da cólera depois de 45 dias sem registro de casos do surto. Reporta o jornalista Domingos Cadeado.
6: A administradora de Machaza, Lídia Nicodela, destacou o trabalho realizado pelo setor da saúde no tratamento dos pacientes e sensibilização da população para o reforço das medidas de prevenção da cólera, que contribuíram para a não existência de novos casos. Lídia referiu que a declaração do fim do surto da cólera no distrito resultou da intervenção de todos os estratos sociais, desde as lideranças comunitárias, religiosas, entre outros, que se juntaram nas ações de sensibilização. O distrito de Machaza registrou um cumulativo de 59 casos, dos quais 3 pacientes ficaram internados e outros tiveram diagnósticos e tratamentos ambulatórios. Domingos Cadeado, a partir da cidade de Chimoio.
1: A Comissão Política da Frelimo encoraja o Governo a acelerar as reformas tendentes à melhoria do ambiente de negócios para o desenvolvimento do país. O porta-voz do partido, Pedro Galiche, diz que é interesse da Frelimo ver o setor privado a assumir um papel mais ativo na geração de emprego e riqueza para os moçambicanos.
7: A Comissão Política encoraja o Governo a prosseguir com reformas destinadas à melhoria do ambiente de negócios, à atração de investimento, ao fortalecimento da produção nacional e à criação de condições para que o setor privado assuma um papel cada vez mais ativo na geração de riqueza, emprego e oportunidades para todos os moçambicanos.
1: O porta-voz de Frelimo, Pedro Guiliche, falava esta quarta-feira no final de mais uma sessão da Comissão Política do Partido. Na sessão de ontem, a Comissão Política designou João Muxini Mudema para desempenhar a função de primeiro secretário interino da Frelimo a nível da cidade de Maputo. E no plano internacional, o presidente dos Estados Unidos, Donald Trump, diz que o conflito contra o Irã terminará imediatamente após as eleições intercalares para o Congresso dos Estados Unidos, marcadas para início de novembro próximo. Em declarações a jornalistas ontem, Trump referiu que até essa altura o Irã terá chegado à exaustão em relação à guerra. O estadista norte-americano espera igualmente que, após as eleições intercalares, o preço da gasolina baixe consideravelmente. Mais de 6 meses após o início da ofensiva israelo-americana contra o Irã, o conflito continua sem saída à vista, numa altura em que há subida de preços de combustíveis e da inflação nos Estados Unidos. Apresentamos as notícias. Próximo bloco, às 8 horas. 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
0: 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Temperaturas máximas para hoje com o meteorologista Gonçalves Mabui.
8: As cidades de Tete, Nampula e Pemba serão as cidades que terão temperatura mais elevada, de 30 graus Celsius. Seguido de Maputo com 29, Seixas e Beira, 28, Inhamane, 27, Vilanculis Gilmano, 26, Chimoio, 25. E por último, temos a cidade mais fresca, que será a cidade de Lixinga, com 21 graus Celsius.

0: Vamos abrir a nossa janela de repórter, quando são 7 horas e 8 minutos, é para falar do nível de percepção da utilidade pública dos anúncios meteorológicos para a navegação marítima por parte dos pescadores da cidade de Maputo. Este breve contato é com Alexandre Banhissa. Bom dia.
1: Chau, convites, muito bom dia. Respondemos a partir daqui da zona do bairro dos pescadores, na capital do país, numa manhã fresca em que, pelo menos aqui, o ambiente é de muita agitação, porque estão aqui muitas senhoras, donas de casa, que vendem alguns produtos do mar. O que abunda nesta altura, pelo menos aqui na capital do país, é o peixe magumba e também a amêijoa. Tem muita amêijoa aqui a sair, o que está movimentando centenas de senhoras aqui, porque durante a noite foi uma noite de produção por parte aqui dos pescadores, e alguns a estas alturas vão até se fazendo ao mar. Eu perguntava aqui ao meu interlocutor, chama-se Francisco Majeca, ele faz parte da associação aqui dos pescadores, e eu ainda perguntava: o mar está baixo e mesmo assim alguns pescadores estão a fazer-se ao mar? E ele dizia que tem sido assim, qualquer oportunidade que eles têm é de se fazer o mar para poder, portanto, ter o seu ganha-pão, o seu sustento. E eu pergunto, como é que os pescadores aqui da capital do país, que tem aqui uma costa de cerca de 20 km de extensão, estendendo-se desde o limite sul, isto aqui na Baía de Maputo, iniciando na zona de Matutuíne, até o limite norte, que vai até a zona de Marraquene, concretamente na Praia da Macaneca. Como é que vocês recebem, obedecem os anúncios meteorológicos no que toca à navegação marítima? Como é que vocês recebem estas informações?
2: Sim, bom dia. Chamo-me Francisco Fernando Majeca, secretário do Conselho Comunitário de Pesca da Costa do Sol. Sim, indo para a sua questão, é normal, ultimamente os pescadores andam informados. O pescador não está fora da evolução, está informado. Temos telefones Android que sempre consultamos. Então, diariamente o pescador, sempre que se faz ao mar, tem que consultar a temperatura, saber se há condições para se ir à pesca ou não. E fora disso, acompanhamos sempre a meteorologia através da rádio, através da televisão. E pronto, a partir daí, se as condições não permitirem, não se faz ao mar.
3: E eu percebo que aqui são vários os tipos de embarcações que estão aqui. Como é que vocês fazem a construção aqui destas embarcações?
2: Pronto, alguns barcos nós compramos, né? Quem puder vai comprar. Compramos em Maracuene, compramos na praia de Gazeni. E outros são feitos aqui. Temos técnicos, carpinteiros que fazem. O pescador compra o material, depois entrega ao carpinteiro para fazer.
3: Já tiveram certamente aqui alguns sinistros marítimos. Que tipo de sinistros é que vocês costumam ter aqui?
2: Sim, já tivemos. Mas atualmente aquilo parou, não é? Muitas das vezes, naquela altura, era por falta de acompanhamento do tempo. Mas atualmente, às vezes é por falta, quer dizer, o barco não tiver condições, às vezes fura-se, então no meio da água. Mas atualmente temos poucos sinistros.
3: Este ano, se calhar ano passado, quantos sinistros mais ou menos é que acompanharam?
2: Este ano só tivemos um sinistro de um pescador que escorregou num barco e caiu. Foi difícil para se recuperar, tentou-se, mas não conseguimos recuperar, acabou perdendo a vida. Até então foi um. Então, depois tivemos um problema ainda esta semana, mas foi um problema de como há problemas de falta de produto no mar. Então, os pescadores conseguiram uma boa parte, uma boa quantidade de peixe bagre, né? Então, eles carregaram o barco e superlotaram. Então, o barco teve que afundar, mas estiveram pronto socorro. porque haviam alguns barcos por aí perto. E assim o barco recuperou-se ontem.
1: E tem alguns horários específicos para a pesca?
2: Não.
1: E o tempo em que o pescador tem que ficar no mar?
2: É, horário específico não temos, porque dependemos da maré. Então, às vezes que vai-se ao mar de madrugada, por exemplo, agora estão a ir e a maré está a vazar, daqui a bocadinho, ao encher, há uma equipa que há de ir. Então, o tempo de permanência também depende da quantidade, aliás, depende da produção. Então, depende da produção.
1: Vale a pena ser pescador?
2: Sim, vale a pena ser pescador, mas atualmente temos problemas também das mudanças climáticas. Né?
1: Exato, rapidamente, em 30 segundos mesmo para terminar. Que problemas são estes?
2: O problema da escassez do produto. As mudanças climáticas não afetam só a agricultura e os outros setores. Afeta até muito mais o pescador, porque atualmente um produto é escassez, não conseguimos render. Então aqui o pescador vive à maneira, à sua maneira.
1: Uma maneira. Pega no telefone, Google, para ver se a temperatura está boa ou não está
2: assim,
1: boa.
2: E vai.
1: E mesmo sem acompanhar às vezes as informações que os meios de comunicação têm dado.
2: Sim. Muitas das vezes acompanhamos através do telefone. Do telefone Android. Então consultamos Google, verificamos que a temperatura permite para entrarmos e entramos.
1: Tal como hoje, a temperatura está boa.
2: Está boa, sim.
1: Muito obrigado. Francisco Magueca, ele faz parte aqui da Associação dos Pescadores, aqui da Costa do Sol. Ficou essencial, o principal meio de informação são os telefones inteligentes. Apenas entram na biblioteca, o Google, para perceber como é que está a questão da temperatura, porque o mar este tem um ambiente imprevisível e as suas condições do tempo, elas impactam diretamente na estabilidade das embarcações e, sobretudo, na vida dos tripulantes. A prevenção, esta é das mais importantes, porque o aviso sobre a tempestade, sobre ciclones, sobre algumas frentes frias, estas podem ser evitáveis caso alguns pescadores façam-se ao mar, mesmo sem obedecerem aqui às condições de navegação marítima. Alexandre Manheça, do bairro dos pescadores, para o Jornal da Manhã. Bom dia.
0: Bom dia. A dispersão da população está a atrasar a expansão da rede de energia elétrica nas localidades de Belane, Mapinhane, Moapsa, no distrito de Vilanculo, província de Inhambane, Efraim Macitel.
4: A meta de efetuar cerca de 7 mil novas ligações até o fim do ano está longe de ser atingida devido a longas distâncias entre as habitações. Até o momento, a eletricidade de Moçambique conseguiu efetuar pouco mais de 3 mil ligações, maioritariamente concentradas nas zonas comerciais. Para ligar poucas famílias à rede pública, as equipas técnicas da eletricidade de Moçambique são obrigadas a estender linhas elétricas por longos quilómetros. Esta dispersão encarece os custos de prestação de serviços sociais básicos e deixa muitas famílias fora do alcance do fornecimento da energia elétrica. A situação é mais crítica em localidades como Moabsa, Belani e Kiwen, onde existem famílias a residir com intervalos superiores a 15 quilômetros entre si. Apesar deste constrangimento, o administrador de Vilanculo, José Jeremias, garante que o programa Energia para Todos continua a avançar e alcançando comunidades que recebem eletricidade pela primeira vez.
5: E neste momento o empreiteiro está lá a garantir a expansão, porque a energia já temos em Belém. O que está a acontecer agora é a expansão nas residências. Claro, não serão todas elas, é um desafio, ainda falta muito. Mas a empresa, como já no âmbito do programa Energia para Todos, está a acelerar.
4: Administrador de Vilanculo, José Jeremias, frisou que o governo continua a sensibilizar os moradores no sentido de se agruparem em povoados, de modo a facilitar a chegada de serviços sociais básicos, como a água, saúde e energia elétrica. É tudo. Jornal da Manhã, Efraim Macitela, muito bom dia.
0: Vamos aos nossos correspondentes. O Malau está com déficit de 324 mil bilhões de kwachas, cerca de 12.800 milhões de meticais, para melhor se preparar para uma possível seca provocada pelo El Niño. Sérgio Sixpence.
6: Dos 488,5 mil milhões de kwachas, cerca de 18 mil milhões de meticais necessários, o país tem disponível apenas 163,7 mil milhões de kwachas, cerca de 6 mil milhões de meticais. De acordo com o plano preliminar de preparação do governo, a escassez ameaça comprometer os esforços nacionais de resiliência em matéria de segurança alimentar, energia, saúde e sistemas hídricos. Num comunicado divulgado pela Presidência da República, através do Comitê Ad Hoc do Gabinete sobre o El Niño, o governo afirmou que a estimativa do valor necessário é preliminar e será refinada à medida que as avaliações setoriais e as previsões climáticas se tornarem mais claras. O plano de preparação assenta em dois pilares, a preparação e a resiliência. Abrange 14 setores prioritários, incluindo agricultura, segurança alimentar, nutrição, saúde, água e saneamento, energia, proteção e logística. Sérgio Sixpence, em Blantyre.
0: Candidaturas supostamente fora do prazo prometem batalha judicial renhida na África do Sul. A Aliança Democrática, o segundo maior partido do país, recorreu ao Tribunal Eleitoral. O objetivo é impedir que a ANC valide as listas de candidatos que já tinham sido chumbadas pela Comissão de Eleições. Eduardo Figurão.
7: Num curto comunicado divulgado esta quarta-feira, a Aliança Democrática, que é o principal parceiro do ANC no governo de unidade nacional, afirma que esta intervenção serve para defender a lei e os prazos oficiais. A Aliança Democrática defende que as regras da Comissão Eleitoral se aplicam a todos de forma justa e que nenhum partido pode ter tratamento especial por falhar prazos. Esta quarta-feira, numa ação de campanha porta a porta na zona de Tembisa, o presidente do ANC, Cyril Ramaphosa, recusou alongar-se sobre a disputa jurídica.
8: Once we lodge papers in court, we leave it up to the judiciary.
7: Uma vez apresentados os documentos, deixamos a decisão para o Poder Judicial. Os juízes devem ter a palavra final. O ANC recorreu ao tribunal, apresentou os seus argumentos e, no fim, cabe aos tribunais decidir. E segundo o que apuramos, o Tribunal Eleitoral começa a analisar o recurso do ANC na próxima terça-feira. Rádio Moçambique, Eduardo Figurão, Joanesburgo.
0: O partido Chama Chama Pinduza reafirma o compromisso de retomar o processo de reforma constitucional num futuro próximo, ao mesmo tempo que ressalta que a reconciliação nacional deve ser uma prioridade, que haja um ambiente de diálogo significativo na Tanzânia. Monteiro Bonifácio.
9: O compromisso foi assumido pelo vice-presidente do Chama Chama Pinduza para a Tanzânia continental, Stephen Wasira, à margem da Conferência Nacional promovida pelo Centro para a Democracia da Tanzânia, na qual partidos políticos e outras partes interessadas analisaram a situação política do país depois das eleições gerais do ano passado e discutiram os passos subsequentes. Stephen Wasira afirma que o compromisso com uma nova Constituição permanece firme, mas justificou a demora que se verifica na retoma das discussões, conforme planificado, os eventos pós-eleitorais. Wasira destacou que a criação de uma Comissão de Reconciliação Nacional é um passo importante rumo a um diálogo nacional mais amplo e abre o caminho para a retoma do processo de reforma constitucional. De Zanzibar, Monteiro Bonifácio.
0: Fiquemos com o noticiário econômico por Ignacio Gamay.

Bom dia. 14 mil raparigas moçambicanas vão beneficiar de apoios financeiros de 100 mil meticais a fundo perdido para iniciarem pequenos negócios no âmbito de uma iniciativa de empoderamento económico apoiada pelo Banco Mundial. O anúncio foi feito ontem, quarta-feira, em Maputo, pelo Presidente da República, Daniel Chapo, na abertura da 8ª Conferência Nacional sobre Mulher e Gênero. Antes de receberem o apoio financeiro, as jovens serão submetidas à formação em empreendedorismo com vista ao desenvolvimento de competências para a criação e gestão dos seus negócios. A Confederação das Associações Económicas de Moçambique, CTA, realiza hoje na cidade de Maputo um Economic Briefing, encontro que vai colocar em análise o atual ambiente de negócios no país. Na ocasião, será apresentada a 22ª edição do relatório do Índice de Robustez Empresarial referente ao segundo trimestre de 2026, documento que acompanha a evolução do desempenho e das condições de atividades das empresas moçambicanas. O evento vai igualmente centrar-se nos efeitos da conjuntura económica atual e da crise de combustíveis sobre o setor empresarial, no momento em que os custos operacionais e as condições de funcionamento das empresas continuam a pressionar a atividade económica. Antes do fecho desta edição do Noticiário Económico, vamos espreitar o comportamento de algumas moedas estrangeiras face ao metical. O rand é comprado a 3 meticais e 95 centavos e vendido a 4 meticais. Já o dólar é comprado a 63 meticais e 27 centavos e vendido a 64 meticais e 54 centavos. Por sua vez, o euro é comprado a 73 meticais e 70 centavos e vendido a 75 meticais e 18 centavos. Bom dia.

0: La crónica de hoje é assinada por António Tembe.
1: Táxi Mota, o luto está na próxima esquina. O advento de empreendedorismo aliado à economia de mercado em Moçambique abre espaço para que gente que pensa fora da caixa, como se costuma dizer, pense em estratégias que visam garantir a renda familiar. Neste grupo de concidadãos, emergem os mototaxistas, que apesar de lutarem para o pão de cada dia, também estão no centro das atenções por causa do seu comportamento na via pública. Trata-se de empreendedores com alguma arrogância na rodovia, a ponto de acharem que buzinadelas, gincanas e muita arruaça à mistura conferem-lhes o título de donos da estrada. Isto tudo vem por causa do acidente que esta semana ceifou a vida de 4 membros da mesma família que se faziam transportar numa motorizada sem nenhuma medida de proteção em Marraquene, província de Maputo. Segundo as autoridades policiais, um automóvel terá cortado prioridade ao mototaxista, o que revela outra falta de comprometimento com a vida por parte dos que desrespeitam os próprios mototaxistas. Mas a questão para a qual não se pode fechar os olhos tem a ver com o facto de um meio de transporte concebido para 2 pessoas estar à altura do sinistro a transportar o dobro da sua capacidade sem que ninguém, mas ninguém mesmo, tivesse importado com este desmando. É que já virou moda em Moçambique uma motorizada ser vista em plena via pública com 4 até 5 passageiros e com gente até a aplaudir como se aquele ato fosse heróico. Como que a apimentar ainda mais a saga, os nossos irmãos mototaxistas conduzem como se estivessem numa estrada privada onde só e somente eles têm o privilégio de conduzir. Com estas atitudes, não se vislumbra nenhum sentido de responsabilidade pela vida própria e alheia, uma vez que fala mais alto o lucro, a indisciplina e a falta de bom senso. Não tenho nenhum domínio sobre os mistérios da vida e da morte, mas acredito que, com um pouco de responsabilidade, pode-se evitar a morte de muitas pessoas ensanduichadas e motorizadas, bastando apenas que alguém tenha um pouco de juízo para perceber que a motorizada foi concebida somente para levar 2 pessoas. É necessário que nós, os passageiros também, tenhamos um pouco de amor pela vida, tendo em conta que até hoje não se sabe de alguém que tenha uma vida extra e cada um de nós, quando sai de casa, deixa pessoas que esperam ansiosamente até ao nosso regresso e só respiram de alívio quando percebem que no final do dia a família está toda ela reunida. Enfim, enquanto refletimos sobre o caminho para disciplinar os nossos mototaxistas e por que o perigo com ele está mesmo ali à esquina, um forte abraço, António Tembe.

0: Três artistas estrangeiros estão já no país para participar do Festival Internacional do Distrito da Moamba, marcado para este fim de semana, naquele ponto da província de Maputo. Este é o Cultural, hoje apresentado por Alfredo Muyanga.
1: Ernesto Chauqui, ouvinte, muito bom dia. Trata-se do cabo-verdiano Grace Evora e a sua banda, a cantora sul-africana Ken Kumalo e a norte-americana Kerry White, que além de participar do Festival Internacional de Moamba, Moss Fest, vão visitar alguns locais históricos das províncias de Maputo e Inhambane, Juvitangovo.
2: A organização trabalha neste momento nos últimos acertos na Arena da Moamba, local que vai acolher o evento. Jaime Mirandolino, diretor do Festival Internacional da Moamba, explicou estar tudo a postos quando faltam apenas 2 dias para a realização do evento.
3: A falta neste momento chegar a Maputo, Ana Joyce, está-se a trabalhar a todo gás, a todo vapor, para que tenhamos efetivamente uma experiência fabulosa na terra de mãos abridosas.
2: O Festival Internacional Moafest vai abrir na sexta-feira com Divas Night, um palco que vai juntar e enaltecer a força da mulher artista. O sábado, dia do evento, inclui a Praça dos Chefes, uma feira gastronômica que tem como objetivo apresentar ao público nacional e internacional a gastronomia moçambicana.
1: Artistas do Distrito de Moeda estão satisfeitos com a criação de uma nova banda musical que vai acompanhar as atuações dos músicos do norte da província de Cabo Delgado, João Capoca.
4: Falando à Rádio Moçambique, alguns artistas da província de Cabo Delgado disseram esperar mudanças com a criação da banda musical, com a troca de experiência com jovens provenientes e dos distritos de Moeda, Nangadi, entre outros. As palavras que se seguem são de Eleison Chudia e Mako Voice, jovens artistas da música ligeira em Moeda.
5: Quando tem uma banda deste gênero no nosso distrito, é um passo bonito porque com as bandas a maior parte dos artistas vão aprender a fazer música ao vivo.
4: A banda Antadala foi criada por iniciativa do governo do distrito de Moeda, com o objetivo de unir os jovens músicos dos 3 distritos que fazem parte do Planalto dos Macondes para divulgarem os seus talentos e a cultura maconde.
1: Termino cultural com a indicação de que a cidade portuária de Nacala, em Nampula, prepara-se para realizar em novembro próximo a primeira edição do Festival Provincial Wampula Nopia, traduzido Nampula Chegamos, Gil de Máquina.
6: Com a duração de 2 dias, o Festival Wampula Nopia espera juntar mais de 7 mil pessoas, entre organizadores, artistas, convidados e o público. O diretor do setor de cultura e turismo, Shamila Picá, referiu que com a realização do Festival Wampula Nopia, espera-se o fortalecimento do turismo e desenvolvimento da economia da província em geral e de Nacala Porto em particular.
1: Assim, ouvinte, termina o Cultural aqui no Jornal da Manhã. Bom dia.

0: nosso café da manhã. Hoje vamos falar do lançamento da segunda Conferência Internacional de Investimentos de Gaza, onde serão apresentados objetivos e oportunidades de negócios que a província vai oferecer nos próximos tempos. Justino Xizango, porta-voz do evento, é o nosso convidado do café, moderado por Rogério Madede, a partir dos estúdios da RM em Xai-Xai. Bom dia, Rogério Madede.
1: Ora viva, Ernesto Chauk, muito bom dia, saudações extensivas para o nosso estimado ouvinte. Efetivamente, tem lugar hoje na capital do país, Maputo, a cerimônia de lançamento da segunda Conferência Internacional de Investimentos da província de Gaza. E para falarmos deste evento, já está connosco aqui nos estúdios, Justino Xizango, porta-voz deste evento, a quem saúdo e agradeço pela presença. Senhor Xizango, concretamente, o que se pretende com o lançamento da Conferência Internacional de Investimentos da província de Gaza? Sabe-se que a segunda Conferência Internacional de Investimentos da província de Gaza, efetivamente, vai acontecer em novembro próximo no distrito de Belém. Muito bom dia.
2: Muito bom dia. Queremos saudar a Rádio Moçambique, saudar igualmente os ouvintes da rádio a nível do território nacional e na diáspora. E indo concretamente à vossa questão, gostaríamos de informar que Gaza vai fazer o lançamento da segunda Conferência Internacional de Investimento, ato que vai ter hoje lugar em Maputo, às 16 horas, no Hotel Pulana. E o objetivo principal deste lançamento é fazer a divulgação, primeiro fazer a divulgação da conferência que vai acontecer em novembro, mas também procurar formas de encorajar a todos os investidores, seja nacionais e internacionais, a participarem desta conferência internacional que vai ter lugar em novembro. Portanto, o lançamento na cidade de Maputo é uma antevisão daquilo que se espera da Conferência Internacional de Investimento que terá lugar em novembro no distrito do Belém.
1: Efetivamente, quais são as potencialidades e oportunidades que Gaza vai apresentar nesta cerimônia de lançamento da Conferência Internacional de Investimentos, de modo a atrair a atenção e interesse dos potenciais investidores?
2: Certo. Gaza leva consigo uma carteira de investimentos corporizada por área econômica. E se olharmos, Gaza coloca na sua bandeira a questão da produção agrícola. Gaza é potencialmente agrícola a partir do rio Limpopo, toda a sua bacia do Limpopo. Portanto, para além disso, Gaza leva consigo a promoção para investimento no setor do turismo, no setor de mineração, no setor de transportes e logística, mas também leva consigo a questão da fauna que temos em Gaza. Portanto, estes elementos todos corporizam a carteira que Gaza leva neste lançamento, mas também, acima de tudo, para a Conferência de Investimentos que vai ter lugar em novembro.
1: Falando da agricultura, temos os grandes regadios. A esta altura, quais são as condições que existem para potenciais investidores?
2: Olha, nós temos áreas extensas ao longo do regadio para a produção agrícola e só quero fazer referência, por exemplo, no pré-lançamento da Conferência de Investimentos que houve durante o decurso da FACIM na cidade de Maputo. Sua Excelência Governador recebeu um projeto de investimentos grandes da Líbia, de investidores líbios que pretendem produzir arroz no regadio de Xokwe. Para dizer que o regadio de Xokwe, como do Xai-Xai e do Baixo Limpopo, oferecem condições e terra para esta questão de produção agrícola.
1: E no setor do turismo, quais são as condições que a esta altura a Gaza oferece?
2: Setor de turismo, nós temos áreas extensas a partir da Praia do Belém até a zona da Praia de Xidenguel, contando com a Praia do Xai-Xai. Estamos a falar de turismo de costa, mas também temos turismo do interior, ou turismo sinergético nos parques do Limpopo, no Parque de Banhine, e que Gaza oferece condições para a prática do turismo, para a construção de hotéis de padrões internacionais, igual ao hotel que está a acontecer dentro do Parque do Limpopo através do projeto Caringano.
1: Por outro lado, Gaza, a esta altura, é um grande potencial do ponto de vista da produção pecuária. Porém, ainda não está-se a tirar o maior proveito desta potencialidade, tendo em conta que ainda não temos, por exemplo, matadouros industriais e também a questão mesmo do melhoramento da espécie. Que ações, a esta altura, estão sendo equacionadas no sentido de atrair investidores para criar mais, digamos, proveito desta potencialidade que Gaza oferece no setor pecuário?
2: Certo. Primeiro, eu vou fazer das palavras de Sua Excelência Governador da província, quando do pré-lançamento na FACIM, ele dizia que Gaza oferece condições para a produção de pecuária. E Gaza é uma das províncias ao nível do país com números elevados de produção pecuária. No entanto, a construção de matadouros, nós já temos um matadouro quase com padrões internacionais no distrito de Mapai, no distrito de Xikolakwala, está está em construções, que brevemente vai ser entregue. E temos o matador municipal no Xaxai, que neste momento o executivo do distrito e municipal de Xaxai estão a fazer lançamento deste matador para um concurso internacional, para ver se há alguém que se interesse para explorar. Portanto, ao nível da província de Gaza, vamos ter 3 polos de processamento de carne. A ideia é que os animais sejam abatidos localmente e seja processada a carne e levada para o mercado nacional e internacional, carne já depois de ser processada. Portanto, é um desafio e acreditamos que esses matadores, sobretudo o de Escola Quala, está em construção, já na fase final, também entre para esta rota de produção de carne bovina.
1: A questão de industrialização passa por transformarmos a nossa matéria-prima internamente. Neste contexto da industrialização, que ações o Conselho Executivo tem estado a empreender, no sentido de fazer com que os investidores criam indústrias dentro do território para que as matérias-primas sejam processadas internamente?
2: Certo. Há um esforço ao nível do governo para potenciar esta questão da industrialização ao nível da província. Tanto é que nós temos espaços no distrito de Xonguenes, Buto, para instalação de indústrias. Exato. E Sua Excelência Governador e o seu executivo, ainda no decurso da FACIM, fizeram visita ao Parque Industrial de Beluluana, na província de Maputo, para ir ver o conceito de industrializar Gaza. Portanto, neste momento há um projeto muito grande no sentido de operacionalizar este projeto de industrialização da província de Gaza, tendo em conta as áreas reservadas para a instalação do parque industrial na província de Gaza.
1: Sr. Justino Xizango, o excesso de burocracia e a corrupção têm sido os grandes entraves que acabam afugentando os homens de negócios. Que medidas o Conselho Executivo Provincial tem em manga para travar ou inverter este cenário e criar um bom ambiente de negócios e investimentos?
2: Muito obrigado. A questão de combate à corrupção e da burocracia é um assunto... É palavra de ordem, Sua Excelência Presidente da República. Sua Excelência Governador, na sua intervenção, fez menção a este aspecto, não vai tolerar os aspectos ligados à corrupção. Portanto, é intolerável, a corrupção está mais do que claro que retarda o desenvolvimento, atrasa os investimentos e depois ele desaconselha a vida útil e econômica da nossa província. Portanto, a palavra de ordem neste momento é corrupção zero na província de Gaza e criar todas as condições e ambientes possíveis para atrair investidores e acarinhar esses investidores com um tratamento eficaz em todas as instituições por onde os investidores passam.
1: Por outro lado, sabe-se que aqui na província de Gaza existem extensas áreas ociosas cujos titulares de doados não estão a fazer a devida exploração. O que será feito para permitir que estes espaços estejam à disposição daqueles que efetivamente querem investir e impulsionar o desenvolvimento desta parcela do país?
2: Muito obrigado. Este é um calcanhar de Aquiles na província de Gaza, sobretudo na zona Arável. Estamos a falar sobretudo na zona de Choco, Xaxá e outras áreas da nossa província. Mas há um trabalho que está a ser feito junto às entidades ligadas à gestão de terra. Primeiro é sensibilizar os detentores de duates e de áreas que não estão a fazer o uso e aproveitamento dessa terra. Mas o passo subsequente a isso, em caso de residência, é desapropriar as terras para reversão a favor do Estado e entregar pessoas que têm capacidades para exploração. Quero só referir, fiz menção na minha intervenção, que os investidores líbios precisam de cerca de 21 mil hectares para produção de arroz, instalação de fábricas de processamento e instalação de escritórios. Fomos e foram identificadas terras no Xokwe e no distrito do Limpopo. Estas terras também estavam nas mãos de pessoas, são terras ociosas. Mas o governo, junto de entidades locais, junto do governo local, por exemplo, para o distrito de Xokwe, conversou, negociou com os detentores desta terra e concordaram em traspassar esta terra a favor dos investidores líbios. E o que houve aí é uma questão de outsourcing, no sentido de os investidores transferirem tecnologias, transferirem as boas práticas de produção de arroz para os agricultores à volta dos hectares que serão atribuídos aos investidores líbios. Portanto, é esta parte da negociação, mas acima de tudo, se haver residência, é despropriação de terra e depois favorecer a favor do Estado para depois entregar investidores que tenham capacidade para produzir. Gaza é agora e a intenção neste momento é elevar Gaza para níveis ou padrões internacionais de produção agrícola, olhando para a parte de mecanização, industrialização e potenciar também os agricultores com técnicas apropriadas.
1: E a zona costeira é que lidera esta questão de áreas ociosas?
2: A zona costeira temos estes problemas. Nós temos, quando da realização desta edição da FACIM, nós tivemos contactos com vários investidores que pretendem instalar campos de golfe, hotéis de alto padrão no distrito do Belém, e ficou este TPC junto da diretora provincial do turismo ou do executivo de Gaza, no sentido de garantir que esta uma parte desta terra ociosa seja cedida a esses investidores que já apresentaram uma carteira de investimentos ambiciosa, e nós acreditamos que instalando esses investimentos no distrito do Belém, seja em Xaxai, vai elevar o nível e padrões internacionais de desenvolvimento de turismo.
1: Para além dos parques que fez referência, ou seja, dos espaços que foram identificados para a criação de parques industriais nas províncias do Limpopo, Xonguene e também em Chibuto, quais são os passos que estão sendo dados no sentido de capitalizar também o potencial disponível na Zona Económica Especial de Agronegócios do Limpopo?
2: Muito obrigado. A Zona Económica de Agronegócios de Limpopo está aí, ela já foi aprovada, está a funcionar. Neste momento estamos a aprovar projetos de investimento no regime geral e estamos à espera da instalação da estrutura de funcionamento da Zona Económica Especial. No entanto, há a previsão de instalação de indústrias para processamento de fertilizantes agrícolas dentro do parque ou da Zona Económica Especial. Há uma perspectiva também da extensão, porque a Zona Económica Especial abarca os distritos de Xokwe, Guijá, Xaxai, Limpopo, Chibuto, e há uma perspectiva de alargar a área territorial ou a zona limite da zona econômica para o distrito de Massingir, Xikwalakwala e Mabalane. É um projeto que ainda vai ser apresentado em sede dos órgãos de governação ao nível da província, mas que o estudo já foi feito, já terminou. A Direção-Geral da APEX e o Ministério da Agricultura estiveram à frente deste processo e nós acreditamos que, terminado este processo, temos mais do que condições para a instalação. Por exemplo, a questão do distrito de Mapai prevê-se a instalação de indústrias à volta do porto que será criado no distrito de Mapai para operacionalizar este funcionamento da zona económica, industrializar sobretudo a produção agrícola no sentido de processamento e mais.
1: Caro ouvinte, escuta o Café da Manhã da Rádio Moçambique. Estamos a falar do lançamento hoje da 2ª Conferência Internacional de Investimentos da província de Gaza, evento que vai acontecer hoje na capital do país, Maputo. Daqui a pouco vamos sim permitir a interação com os nossos ouvintes. Para já, as vias de acesso são fundamentais para a mobilidade, facilitando o escoamento da produção e dinamizando o desenvolvimento. Que ações estão em curso para melhorar a rede viária da província de Gaza?
2: Muito obrigado. A província de Gaza foi fustigada recentemente por cheias e inundações que, de alguma forma, impossibilitaram a transitabilidade em quase todos os distritos da província. Mas, se puder notar, neste momento que estamos a falar, já há comunicação entre os distritos todos da província e a capital provincial, neste caso Xaxai. Houve um trabalho de reabilitação, tapamento de rombos provocada por cheias. E neste momento estamos a falar, o governo da província de Gaza, neste caso o Conselho Executivo, o Sua Excelência Secretário de Estado, o Governador e as entidades locais estão num passo alargado no sentido de garantir a reabilitação eficaz das vias que ficaram danificadas. Se olharmos neste momento, está em curso a reabilitação inicial do dique de proteção do rio Limpopo. A empresa já está instalada em Gaza, já começou este processo de tapamento do dique que ficou rompido. Os passos a seguir serão caracterizados por reabilitação de vias de acesso, sobretudo aquelas que nos levam aos campos ou às zonas de produção.
1: Exato. Agora sim, vamos interagir com os nossos ouvintes e, para tal, chamo em antena o jornalista Vítor África. Vítor, muito bom dia.
3: Bom dia, Rogério Madede. As nossas linhas já estão abertas. Temos os números 21, 31, 77, 77 e também 82, 34, 77. O estimado ouvinte pode também participar no Café da Manhã através da nossa página do Facebook, Jornal da Manhã, RM. Temos em linha o ouvinte Domingos Neves a partir de Chimoio. Caro ouvinte, bom dia.
4: Desculpa. Desculpa, meu caro. Vitor África, muito bom dia. Bom dia, vasto auditório da nossa rádio pública, a rádio que conecta e projeta Moçambique. Eu quero desejar felicidades à província de Gaza e possa fazer uma alta promoção e propaganda das potencialidades da nossa província de Gaza. E eu gostaria aqui de ressaltar a questão que fez o Maded, a questão da rede viária, a questão das vias de acesso. Como é que está-se a pensar? Porque sempre que chove, não é problema de Gaza, é problema do país. Os distritos longínquos, os distritos recônditos, estou a falar, por exemplo, de Massangina, creio, Chukwalakwala, sempre que chove, há intransitabilidade. Por exemplo, como é que um investidor que queira, digamos, investir, passa o plenasmo, em Massangina, em Chukwalakwala, e sempre que chove, retrai, portanto, clientes. Então, é bom que se pense mesmo na questão das vias de acesso, porque também acaba sendo um fator catalisador, impulsionador, principalmente nos distritos. Vamos trabalhar. Mais um dia, Domingos Neves, a partir da região planática dos Montes Fingas, Manimani, Pumba e Cabeça de Guedes. África, bom dia.
3: Muito obrigado, ouvinte Domingos Neves. Muito obrigado pela audiência. Vamos agora até Xai-Xai. Ouvinte Félix Parruque, bom dia.
5: Olá, bom dia, Vitor África. Bom dia, Ernesto Chauk. Bom dia, Rogério Madete, a partir daqui da capital provincial de Gaza. Bom dia, Dr. Justino Paulo Cisango. Bom, queremos agradecer e saudar esta segunda conferência de investidores, dado que a província de Gaza, de facto, tem muitas potencialidades por apresentar e por atrair investidores. A questão que eu coloco, Dr. Cisango, tem que ver exatamente com a primeira conferência, dado que esta é a segunda conferência. Certamente que na primeira conferência também houve a apresentação das possibilidades da pista de gás. A questão que eu coloquei, qual é a avaliação que se faz da primeira conferência até esta que vai acontecer em novembro? Terá havido algum avanço depois daquilo que foi apresentado na primeira conferência? Teremos tido ganhos depois de investidores nessa primeira conferência? Essa é a primeira questão. A outra questão, sabemos que os investidores certamente em algum momento terão que ocupar vastas áreas. Aliás, disse que é necessário cerca de 21 mil hectares e vão ser necessários. Tem havido problemas do ponto de vista de assentamentos com as comunidades? Como é que está calculada essa questão? Se houver necessidade, naturalmente, de se assentar a comunidade local. Um abraço para o Dr. Luque Xaxai, nas mais direitos.
3: E da Matola, concretamente em Congolote, liga-nos ouvinte Cadu Moreira. Bom dia.
6: Muito bom dia, Vitor da África, de igual modo de saúde ao ilustre convidado, moderador, a todo o amado auditório da Rádio Moçambique. Bem, já era sem tempo, como diz, é preciso efetivamente saudar a realização dessa conferência que tem a ver com a atração de investidores, porque tem essa narrativa segundo a qual já tem sido, portanto, negligenciada pela província. Então, espero efetivamente seja uma conferência bastante profícua em termos de que vai discutir, em termos de encontrar efetivamente os financiadores para várias gente. Agora, a minha pergunta é sobre as infraestruturas diferentes áreas, né? Fora questão da estrada, como já fiz então, questão de infraestruturas de saúde, a questão de infraestruturas de bancos, já que está calçada essa questão, porque também tem sido um empecilho para os investidores. Quando vê que não há uma história de saúde, não há banco, então isso retrai investidores. Então, não sei se está calçada em termos de se implantar essas infraestruturas ou demais, que facilitam o tratamento de documentos, tudo isso. E outra questão aqui é sobre mesmo, essa questão de. Eu penso

0: abrange a produção a nível da província, mas o que acontece é que temos também o problema daquilo que é o abate de animais, naquilo que tem a ver com o matador. O nosso matador não é daqueles que pudesse considerar um matador para fazer face à resposta a nível da província. Então, queria saber o que é que estaria a fazer naquilo que tem a ver com a reposição dessas duas indústrias para que possa catapultar aquilo que é o desenvolvimento a nível dessa região. Muito obrigado. Bom dia.
1: Muito obrigado, caro ouvinte, e bom dia. Vamos agora escalar um outro ponto da província de Gaza, Chidengueli. Caro ouvinte, Isidro Banzi, muito bom dia. Pedimos a capacidade de síntese para darmos espaço a mais interação.
2: Muito obrigado. Primeiro, saudar o doutor Cezango e o modulador do Jarmaded. A questão que eu gostaria de saber, nesses investidores, não sei se estão cá os investidores de Chidengueli, porque nós temos alguns investidores que apoiam muito o trabalho do governo. Não sei se são convidados, não. E também estamos a pedir o banco em Chidengueli. Nós temos tantos investidores, mas não temos onde guardar o nosso dinheiro. É um apelo. E para terminar, doutor Cezango, olha, falou-se muito mais de corrupção para a gente denunciar. Eu denunciei um caso que estava a sofrer a nossa província. E o governo respondeu, e o indivíduo está me perseguindo com processos. É? Tantos processos que eu devo pagar muito dinheiro. Está acima de 10 milhões ou 100 mil cada dia. Um cuidado que...
1: Muito obrigado, ouvinte Isidro Banzi. Ficou a sua colocação. Vamos espreitar a nossa página do Facebook. O ouvinte António Mucala escreve: bom dia, café da manhã. E ao convidado, o que a província de Gaza vai oferecer como potencialidades na área de agricultura e como capitalizar essa potencialidade? O ouvinte Rubens Jaime, a partir da Massinga em Inhambane, escreve: bom dia, café da manhã. Quais são os grandes investimentos projetados para Moçambique nos próximos anos e quais são os benefícios para a nossa população, principalmente para aquela que reside nas zonas recônditas e com o difícil acesso? O ouvinte Lencastre Pacua, da cidade de Maputo, escreve-nos: saudações aos profissionais da Rádio Moçambique e aos ouvintes. Gostaria de saber, junto do convidado, como está cautelado o financiamento das pequenas empresas e quais são os requisitos para a identificação dos potenciais beneficiários. Fechamos esta interação com a mensagem do ouvinte, com a contribuição do ouvinte Arcílio Malunga, que escreve: muito bom dia. Penso que, mais do que captar investimentos, devemos concentrar-nos na qualidade desses investimentos. É importante atrair investidores que tragam capital, tecnologia, conhecimento, emprego e desenvolvimento das cadeias de valor locais. O verdadeiro sucesso de uma conferência de investimentos deve medir-se não apenas pelo número de investidores presentes, mas pelos projetos concretizados e pelo impacto positivo que estes terão na população. Rogério Madete.
3: Muito obrigado, Vitor África. Certamente o nosso convidado fez as devidas anotações. Senhor Cezango, alguma reação? Quais são os comentários e até alguns esclarecimentos que pode dar aos nossos ouvintes?
4: Muito obrigado. Queremos agradecer por esta interação com os ouvintes da Rádio Moçambique. Temos algumas questões, vamos passar em revista. O senhor Domingos, do Chimoio, gostava de saber como é que nós vamos garantir a transitabilidade em todo o ano para os distritos, tendo em conta aquilo que caracteriza Gaza na época chuvosa. Para Gaza, o maior desafio é a construção da barragem de Mapai. Com a construção da barragem de Mapai, nós sabemos que vamos controlar as águas resultantes da queda de chuvas, mas também águas que vêm a montante de países vizinhos, Zimbábue, África do Sul, são as águas que têm em todo o ano, de forma cíclica, prejudicado tanto as vias de acesso na nossa província, mas também a questão dos regadios que ficam todos eles derrubados por conta da pressão das águas. Mas com a construção da barragem de Mapai, nós acreditamos que poderemos controlar o fluxo de água que entra para a nossa província. O senhor Félix Paruque, aqui da cidade de Xaxai, e queria estimar por ter ligado para nós, faz questão sobre a avaliação do primeiro plano estratégico. Nós queríamos dizer que, olha, nós fizemos a avaliação ao nível do governo, é um trabalho que está a ser feito ainda como estudo, mas a avaliação que se faz é positiva. O nível de cumprimento do plano estratégico anterior esteve em cerca de 78%, quase 80%, e nós acreditamos que

0: positivo. A ideia é fazer dar seguimento a este plano estratégico que vai entrar em caducidade e incorporar aquilo que não foi feito neste novo plano estratégico que vai ser aprovado em sede da 2ª Conferência Internacional de Investimentos, que terá lugar em novembro no distrito do Belém. A questão que é colocada também é sobre infraestruturas de saúde, infraestruturas bancárias. Eu queria referir que a província de Gaza neste momento está com 3 distritos sem banco, nesse caso o distrito de Chicubo, o distrito de Massangena, mas há outros serviços associados à bancarização que o governo está a promover, mas é de interesse do nosso governo garantir que todos os distritos estejam ligados com a construção da bancarização em toda a nossa província. A questão do senhor Lázaro Mazuz, eu queria lhe tranquilizar, o governo do distrito de Xaxá e o Conselho Municipal estão a fazer de tudo para operacionalizar o matador municipal de Xaxá e há um concurso que vai ser lançado para adjudicação deste matador a um investidor privado no âmbito das parcerias público-privado, neste caso o PPP, por formas que este matador seja uma referência ao nível da zona sul da província de Gaza, considerando que Mapá e Xqualaquala já estão no nível avançado também para esta questão do abate e processamento de animais e levar carne processada para o mercado nacional e internacional. O senhor Isidro Banzi faz algumas questões. Gostava de saber se investidores do distrito de Majacaze, neste caso do posto administrativo de Xidengel, foram convidados. É importante referir que a província convidou todos os investidores a participarem desta cerimônia de lançamento que vai ter lugar hoje às 16 na cidade de Maputo. E não são só de Xidengel, mas são investidores um pouco de toda a província, mas também investidores internacionais, embaixadores, entidades governamentais, os padrinhos da província de Gaza neste processo. Então, há uma série de convidados que foram levados a esta conferência ao lançamento da conferência de investidor. As questões são muitas, mas eu penso que em sede própria poderemos prestar esclarecimento. Muito obrigado, Madete.
1: Exato. Estamos mesmo na ponta final. Algumas considerações finais mesmo para terminarmos, só temos uns 30, 40 segundos.
0: Muito obrigado. O que nós vamos dizer a terminar esta nossa intervenção é, mais uma vez, fazer um convite aos moçambicanos para se juntarem à província de Gaza nesta cerimônia de lançamento e dizer igualmente que participem tanto investidores nacionais como estrangeiros para que a província de Gaza conheça este desenvolvimento. E para terminar, o slogan da província de Gaza é único: Gaza é agora, e nós queremos ver Gaza em cima das atenções dos moçambicanos e também da comunidade internacional. Obrigado.
1: Estimado ouvinte, o tempo não dá para mais. Termina por aqui o Café da Manhã. Hoje falamos do lançamento da 2ª Conferência Internacional de Investimentos da província de Gaza. O nosso convidado foi o porta-voz deste evento, Justino Xizango. O café foi moderado por mim, Rogério Madede, com assistência técnica de Amara Buduia. Gratos pelo carinho da sua audiência. Muito bom dia.
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5: A seguir, as notícias apresentadas por Vitor África.
7: O presidente da República, Daniel Chapo, inicia hoje uma visita de trabalho de 3 dias à província de Inhambane, visando acompanhar a realidade das comunidades, avaliar o estágio de execução dos programas governamentais e reforçar o diálogo com os diferentes atores políticos, económicos e sociais da província. Durante a sua estadia em Inhambane, o chefe de Estado vai escalar os distritos de Zavala, Funhalouro, Panda e Vilanculo, onde deverá inaugurar infraestruturas, realizar comícios e reunir-se com mulheres, de acordo com o comunicado recebido na nossa redação. Acompanham o chefe de Estado na deslocação a Inhambane os ministros da Presidência para Assuntos da Casa Civil, Ricardo Senghor, da Administração Estatal e Função Pública, Inocêncio Impissa, Ministro do Interior, Paulo Xaxini, Ministra da Educação e Cultura, Samaria Tovela, das Obras Públicas, Habitação e Recursos Hídricos, Fernando Rafael, e o Secretário de Estado do Trabalho, Gênero e Ação Social, Abdul Ismael. E o trabalho do chefe de Estado em Iambane começa na vila de Kisiko, em Zavala, onde, entre outras atividades, deverá inaugurar um Instituto Superior Politécnico. Cidadãos ouvidos pela Rádio Moçambique em Kisiko dizem estar alegres com a visita e esperam que o Presidente da República aborde alguns dos desafios que enfrentam, entre os quais a erosão, acesso à energia e empreendedorismo.
4: Como expectativa é ouvir o alargamento da rede elétrica.
6: Sunil Elias Massangue, gostávamos que houvesse mais empreendedorismo ou negócios construtivos para que se pudessem beneficiar os nativos e residentes da vila de Kisiko.
8: Alberto, então, eu gostaria que ele falasse muito mais nas vias de acesso. As nossas vias de acesso não estão em condições. Olhando para aqueles que vivem lá no interior, não é fácil a gente se deslocar de um lugar para o outro.
7: Expectativas dos residentes na vila de Kisiko, em Zavala, em torno da visita hoje do Presidente da República ao distrito. A PRM no Niassa intensifica ações de fiscalização da linha de fronteira para combater o crime de contrabando de combustíveis de Malawi para Moçambique. Em resultado destas ações, foram apreendidos no último fim de semana 140 litros de gasolina na zona de fronteira com Malawi e na cidade de Luxinga, bem como vários recipientes usados para a mesma prática criminosa.
9: Por meio das reuniões que temos realizado, ligação polícia-comunidade no traçado fronteiriço, permite que esta colaboração exista de forma permanente, mas como sabeis, a informação sempre pode chegar a escapar. Vezes sem conta, este movimento de combustíveis é realizado fora daqueles que são os principais pontos de controle da fronteira e acaba consubstanciando esse movimento de entrada, mas usando caminhos ilegais.
7: Chefe de Relações Públicas no comando da PRM no Niassa, Osvaldo Marrando, e o movimento de contrabando de gasolina e venda clandestina na província do Niassa. O distrito de Machanza, em Manica, foi declarado livre da cólera depois de 45 dias sem registro de casos do surto. Reporta o jornalista Domingos Cadeado.
10: A administradora de Machanza, Lídia Nicodela, destacou o trabalho realizado pelo setor da saúde no tratamento dos pacientes e sensibilização da população para o reforço das medidas de prevenção da cólera, que contribuíram para a não existência de novos casos. Lídia referiu que a declaração do fim do surto da cólera no distrito resultou da intervenção de todos os estratos sociais, desde as lideranças comunitárias, religiosas, entre outros, que se juntaram nas ações de sensibilização. O distrito de Machanza registrou um cumulativo de 59 casos, dos quais 3 pacientes ficaram internados e outros tiveram diagnósticos e tratamentos ambulatórios. Domingos Cadeado, a partir da cidade de Chimoio.
7: E no plano internacional, o Malawi está com um déficit de 324 mil milhões de kwachas, cerca de 12.800 milhões de meticais, para melhor se preparar para uma possível seca provocada pelo El Niño na época agrícola 2026-2027. Jornalista Sérgio Sixpence.
11: Dos 488,5 mil milhões de kwachas, cerca de 18 mil milhões de meticais necessários, o país tem disponível apenas 163,7 mil milhões de kwachas, cerca de 6 mil milhões de meticais. De acordo com o plano preliminar de preparação do governo, a escassez ameaça comprometer os esforços nacionais de resiliência em matéria de segurança alimentar, energia, saúde e sistemas hídricos. Num comunicado divulgado pela Presidência da República, através do Comitê Ad Hoc do Gabinete sobre o El Niño, o governo afirmou que a estimativa do valor necessário é preliminar e será refinada à medida que as avaliações setoriais e as previsões climáticas se tornarem mais claras. Sérgio Sixpence, em Blantyre.
7: Apresentamos as notícias. O próximo bloco, às 9 horas.

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2: As notícias esta hora apresentadas por Orlando Ngovena. Muito bom dia.
3: Bom dia. O presidente da República inicia hoje uma visita de trabalho de 3 dias à província de Inhambane. Daniel Chapo vai acompanhar a realidade das comunidades, avaliar o estágio de execução dos programas governamentais e reforçar o diálogo com os diferentes atores políticos, económicos e sociais da província. Exploração desregrada de ouro preocupa as autoridades do distrito de Memba, em Nampula. Segundo o administrador de Memba, Manuel Cintura, a prática levada a cabo por cidadãos nacionais está a resultar na poluição de rios e deslizamento de terra.
4: Infelizmente, não temos ainda empresas no verdadeiro sentido de palavra a explorar. Temos, por exemplo, na Majuba, na exploração do ouro. Temos em Nauane, na localidade de Jepa. Temos também em Menaua, na localidade de Miaja, sede de Abril. O que está a acontecer em proporções maiores é o cara em jovens envolvidos na exploração do ouro. Um grande perigo, tanto para o meio ambiente, poluição das águas dos rios. Temos esse problema. E não só, como também pode haver desabamento de terra, principalmente nos sítios onde a exploração mineira acontece. Esses fenômenos provocando a morte dos carimbeiros.
3: Manuel Cintura receia que haja no distrito infiltração de terroristas devido à presença de garimpeiros ilegais provenientes de várias regiões do país. Presidente da República inicia hoje uma visita de trabalho de 3 dias à província de Inhambane. Detalhe com o jornalista Horácio Romão, que se encontra na vila de Kisiko, distrito de Zavala. Bom dia.
5: Muito bom dia. Portanto, a vila de Kisiko está a conhecer um movimento em vulgar. Pessoas oriundas de várias regiões do distrito de Zavala, ávidas então de ouvir as orientações do Presidente da República, estão, portanto, aqui. A sua chegada, o chefe de Estado será recebido aqui no aeródromo de Chifofo para depois seguir ao Instituto Superior Politécnico para proceder, então, à inauguração das instalações. Depois desta inauguração, o Presidente da República vai orientar um comício para depois dirigir a sessão extraordinária do Conselho Executivo Provincial, alargada ao Conselho dos Serviços de Representação do Estado, administradores distritais e presidentes dos conselhos municipais. No aeródromo de Chifofo, os grupos culturais estão já a fazer ressoar os batuques, conforme se opta, portanto, lá no fundo. E os helicópteros estão, portanto, também já a sobrevoar a área. Daqui, portanto, a 1 minuto, certamente, o chefe de Estado à terra. Horácio Romão, Kisiko, bom dia.
3: Bom dia, Horácio Romão, e bom trabalho. Um casal está detido no posto administrativo de Messica, distrito de Manica, indiciado de crime de sequestro e cárcere privado de um menor de 7 anos de idade. Nelson Mainato.
6: Segundo a porta-voz do Comando Provincial da PRM Manica, Eunice Faustino, o casal terá raptado a criança e mantido trancada no interior de uma viatura estacionada na garagem da sua própria residência. Eunice Faustino explica que o resgate do menor foi possível após diligências efetuadas pela polícia, culminando com a detenção imediata dos 2 suspeitos. A revelação do caso gerou uma forte onda de indignação entre os residentes locais. Tomada pela revolta, uma multidão amotinou-se junto à residência do casal, onde ateou fogo à habitação. Da cidade de Chimoio, Nelson Mainato.
3: O governo provincial de Gaza procede hoje na cidade de Maputo ao lançamento oficial da 2ª Conferência Internacional de Investimentos da província. Francisco Nelson.
7: Trata-se de um momento que constitui o ato inaugural de mobilização institucional e empresarial para o evento que terá lugar em novembro próximo no distrito de Bilene. Durante o lançamento desta conferência, serão apresentados os objetivos, as oportunidades de negócio e as áreas prioritárias que estarão em destaque em Bilene, com especial enfoque nos setores da agricultura, turismo, processamento, pecuária e logística. O momento permitirá igualmente reforçar a coordenação com o governo central Nacional e parceiros de cooperação no quadro do alinhamento de políticas de identificação de mecanismos de financiamento e criação de condições para que os projetos a apresentar em novembro sejam implementados. O evento de hoje contará com a presença de membros do governo, corpo diplomático, setor privado e parceiros de cooperação para este momento que dá um mote à agenda de desenvolvimento da província de Gaza. Francisco Nelson, cidade de Xai-Xai.
3: Atualidade internacional, o Malawi está com um déficit de 324 mil milhões de kwachas, cerca de 12.800 milhões de meticais, para melhor se preparar para uma possível seca provocada pelo fenômeno climático El Niño na época agrícola 2026-2027. Correspondente, Sérgio Sixmense.
8: Dos 488,5 mil milhões de kwachas, cerca de 18 mil milhões de meticais necessários, o país tem disponível apenas 163,7 mil milhões de kwachas, cerca de 6 mil milhões de meticais. De acordo com o plano preliminar de preparação do governo, a escassez ameaça comprometer os esforços nacionais de resiliência em matéria de segurança alimentar, energia, saúde e sistemas hídricos. Num comunicado divulgado pela Presidência da República, através do Comitê Ad Hoc do Gabinete sobre o El Niño, o governo afirmou que a estimativa do valor necessário é preliminar e será refinada à medida que as avaliações setoriais e as previsões climáticas se tornarem mais claras. Sérgio Sixpence, em Blantyre.
3: Foram as notícias das 9 às próximas às 10 horas.

0: Moçambique acumulou uma rica experiência, desde os períodos da luta de libertação nacional, em que a mulher teve uma participação ativa, lado a lado, desde as famosas mulheres do destacamento feminino, lado a lado com o homem, onde trabalharam demistificando os preconceitos tradicionais sobre a mulher. A este propósito, lembramos vivamente as palavras do saudoso presidente Samora Moisés Machel, que, falando da necessidade da emancipação e participação da mulher, dizia claramente o seguinte, passo a citar: a emancipação da mulher não é um ato de caridade, não resulta de uma posição humanitária ou de compaixão. A libertação da mulher é uma necessidade fundamental da revolução, uma garantia da sua continuidade, uma condição do seu triunfo. Fim da citação. São estas palavras que nos inspiram até hoje para lutarmos pelos direitos de igualdade da mulher moçambicana.
1: Presidente da República, Daniel Chapo.
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3: Eu sou o Magalhães Guterres, em Bemepo e Rádio Moçambique, estúdio Mochimo e Amomepo, Mora de Bateia Supa, 292 metros, onda média, frequência 1026 kHz, Femba Mojidimbo Gisere, 9 horas e 8 minutos, em Guia Coutinho Muterreco, na Otsepangoino, Mumutauro 1.

0: Atenção às notícias já a seguir, apresentadas por Jacinta Nhamitambo. Bom dia.
1: Muito bom dia, Rosa Freitas. Bom dia, ouvinte. O Presidente da República inaugura dentro de instantes o Instituto Superior Politécnico de Kisiko, no distrito de Zavala, província de Inhambane. É uma atividade inserida na visita de trabalho que Daniel Chapo efetua desde hoje à província de Inhambane. Em direito, o jornalista Efrem Macetela. Bom dia.
2: Muito bom dia. A nova instituição de ensino superior representa um investimento de cerca de 11 milhões de dólares, o equivalente a 700 milhões de meticais financiados pelo governo e parceiros de cooperação. O moderno complexo acadêmico está equipado com 8 salas de aula, 5 laboratórios, 2 salas de informática, biblioteca, residências para docentes e infraestruturas desportivas. Atualmente são ministrados no Instituto Politécnico de Kisiko cursos ligados à engenharia de aquacultura, cultura e engenharia de processamento e controle de qualidade do pescado. A infraestrutura ocupa uma área de 19 hectares. Aqui, o Presidente da República vai receber explicações detalhadas que compreenderam a construção do empreendimento escolar. Da Vila de Kisiko, em Zavala, Efraim Macetela. Muito bom dia.
1: Bom dia. Exploração desregrada do ouro preocupa as autoridades do distrito de Memba, em Nampula. Segundo o administrador de Memba, Manuel Cintura, a prática levada a cabo por cidadãos nacionais está a resultar na poluição de rios e deslizamento de terra.
3: Infelizmente, não temos empresas, no verdadeiro sentido de palavra, a explorar. Temos, por exemplo, na Majupa, na exploração do ouro. Temos em Nauan, na localidade de Jepa. Temos também em Minawa, na localidade de Miaja, sede de Abril. O que está a acontecer em proporções maiores é o cara em jovens envolvidos na exploração do ouro. Um grande perigo, tanto para o meio ambiente, poluição das águas dos rios, temos esse problema. E não só, como também pode haver desabamento de terra, principalmente nos sítios onde a exploração mineira acontece. Esses fenômenos provocando a morte dos carimbeiros.
1: Manuel Cintura receia que haja no distrito infiltração de terroristas devido à presença de garimpeiros ilegais provenientes de todas as regiões do país. Um casal está detido no posto administrativo de Missica, distrito de Manica, indiciado de crime de sequestro e cárcere privado de um menor de 7 anos de idade. Nelson Mainato.
4: Segundo a porta-voz do Comando Provincial da PRM Manica, Eunice Faustino, o casal terá raptado a criança e mantido trancada no interior de uma viatura estacionada na garagem da sua própria residência. Eunice Faustino explica que o resgate do menor foi possível após diligências efetuadas pela polícia, culminando com a detenção imediata dos dois suspeitos. A revelação do caso gerou uma forte onda de indignação entre os residentes locais. Tomada pela revolta, uma multidão amotinou-se junto à residência do casal, onde ateou fogo à habitação. Da cidade de Chimoio, Nelson Mainato.
1: O Governo Provincial de Gaza procede hoje na cidade de Maputo ao lançamento oficial da 2ª Conferência Internacional de Investimentos da província. Francisco Nelson desenvolve a notícia.
5: Trata-se de um momento que constitui o ato inaugural de mobilização institucional e empresarial para o evento que terá lugar em novembro próximo no distrito de Bilene. Durante o lançamento desta conferência, serão apresentados os objetivos, as oportunidades de negócio e as áreas prioritárias que estarão em destaque em Bilene, com especial enfoque nos setores da agricultura, turismo, processamento, pecuária e logística. O momento permitirá igualmente reforçar a coordenação com o Governo Central e parceiros de cooperação no quadro do alinhamento de políticas de identificação de mecanismos de financiamento e criação de condições para que os projetos a apresentar em novembro sejam implementados. O evento de hoje contará com a presença de membros do Governo, corpo diplomático, setor privado e parceiros de cooperação para este momento que dá o mote à agenda de desenvolvimento da província de Gaza. Francisco Nelson, cidade de Xai-Xai.
1: Na atualidade internacional, incêndio numa embarcação deixa 5 mortos e 87 desaparecidos no oeste das Filipinas. Segundo a guarda costeira do país, o incêndio deflagrou na noite de ontem, perto de um local turístico na província de Palawan. A mesma fonte refere que até o momento foram resgatadas 42 pessoas, das quais 38 passageiros e 4 tripulantes. O barco que partia de Manila, a capital das Filipinas, transportava 134 pessoas. Apresentamos as notícias das 10 cotas próximas quando for 11 horas.

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1: Atenção às notícias já a seguir, apresentadas por Jacinta Nyamitambo. Bom dia.
2: Bom dia, Rosa Freitas. Bom dia, ouvinte. O presidente da República inaugurou há momentos o Instituto Superior Politécnico de Kisiku, no distrito de Zavala, província de Inhambane. No mesmo distrito, Daniel Chapo vai orientar um comício no quadro da visita de trabalho que efetua desde hoje à província de Inhambane. Em direto, o jornalista Daniel Faela. Bom dia.
3: Muito bom dia. De facto, o presidente da República de Moçambique já inaugurou o Instituto Superior Politécnico da Vila de Kisiku, aqui em Zavala, e dentro de instante desloca-se até a região de Tikongolo para dirigir o comício popular. E será momento de interação com a população para auscultar as suas preocupações e recolha de ideias para a construção de um país próspero. No local do comício, onde nos encontramos, bairro de Congol, já estão presentes centenas de cidadãos de várias idades, com destaque para mulheres, aguardando com enorme expectativa a chegada do chefe de Estado para este diálogo. Dentro de instantes, iremos trazer em cadeia nacional as incidências deste primeiro dos dois comícios inseridos na governação de proximidade que o presidente da República, Daniel Chapo, realiza à província de Inhambane. Daniel Faela, bom dia.
2: Bom dia. Cerca de 5 casos de tentativa de suicídio dão entrada em média todas as semanas nas unidades sanitárias do distrito de Angônia, na província de Tete. Jornalista Ignacio Gamay.
4: A situação é considerada preocupante pelas autoridades, numa altura em que o distrito se junta às campanhas de Setembro Amarelo, mês dedicado à prevenção do suicídio e à promoção da saúde mental. Os casos afetam, sobretudo, jovens, funcionários e agentes do Estado, associados a fatores como problemas passionais, jogos de azar, situações de estresse e endividamento junto da banca e de agiotas. A maior incidência tem sido registrada na Vila Municipal de Ulongwe e nas localidades de Calio e Calomwe, onde as autoridades têm vindo a acompanhar com preocupação o aumento de situações que podem colocar em risco a vida dos cidadãos. Ignacio Gamay, cidade de Tete.
2: Um casal está detido no posto administrativo de Messica, distrito de Manica, indiciado de crime de sequestro e cárcere privado de um menor de 7 anos de idade. Nelson Menato.
5: Segundo a porta-voz do Comando Provincial da PRM Manica, Eunice Faustino, o casal terá raptado a criança e mantido trancada no interior de uma viatura estacionada na garagem da sua própria residência. Eunice Faustino explica que o resgate do menor foi possível após diligências efetuadas pela polícia, culminando com a detenção imediata dos dois suspeitos. A revelação do caso gerou uma forte onda de indignação entre os residentes locais. Tomada pela revolta, uma multidão amotinou-se junto à residência do casal, onde ateou fogo à habitação. Da cidade de Chimoio, Nelson Mainato.
2: Pequenos produtores de 11 distritos das províncias de Niassa e Zambésia vão beneficiar ainda este ano de créditos rotativos, avaliados em cerca de 5 milhões de dólares, o equivalente a 320 milhões de meticais. É uma iniciativa inserida no projeto da Zona Especial de Processamento Agroindustrial no Corredor Integrado de Desenvolvimento Pemba-Lixinga. Fernando Damas.
6: Trata-se de pequenos produtores dos distritos de Chimunila, Marrupa, Quamba, Lago, Mwembe, Mekula e Mecanhelas, no Niassa, e dos de Gurue, Milange, Alto Molokwe e Morumbala, na Zambésia, que serão concedidos créditos para aquisição de sementes melhoradas, fertilizantes e kits de irrigação. O diretor-geral do projeto Tunísio Camba informou que, com esta intervenção, pretende-se aumentar a produção e produtividade agrícola nos distritos abrangidos. Fernando Damas, em Lixinga.
2: Na atualidade internacional, incêndio numa embarcação deixa 5 mortos e 87 desaparecidos no oeste das Filipinas. Segundo a guarda costeira do país, o incêndio deflagrou na noite de ontem, perto de um local turístico na província de Palawan. A mesma fonte refere que até o momento foram resgatadas 42 pessoas, das quais 38 passageiros e 4 tripulantes. O barco, que partia de Manila, a capital das Filipinas, transportava 134 pessoas. Foram as notícias das 11, escutas próximas, às 12 horas e 30 minutos, no Jornal da Tarde.
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Saudações, estimado ouvinte. Seja bem-vindo a mais uma emissão da sua rádio nesta tarde de quinta-feira. É com muito prazer que eu, Lissam Xingoma, entro em sua companhia para juntos acompanharmos uma emissão recheada de informação, música e conteúdos de interesse. Na técnica, a acompanhar esta emissão, está José Augusto. A todos vocês que nos acompanham de casa, no trabalho, na estrada ou através das diferentes plataformas, o nosso muito obrigado pela preferência. E para que esteja por dentro daquilo que preparamos para si, fique a conhecer os principais momentos da nossa emissão desta tarde. 2 horas, vamos passar tópicos do Jornal da Tarde em cadeia nacional. 2 horas e 2 minutos, noticiário com os principais acontecimentos que marcam a nossa província. 2 horas e 5 minutos, uma data na história. 2 horas e 10 minutos, compromissos comerciais e variado musical. 2 horas e 30 minutos, Jornal da Tarde em cadeia nacional. 3 horas, Jornal de Maniquê. 3 horas e 15 minutos, informações de utilidade pública. 3 horas e 55 minutos, chegaremos ao fim da emissão. Portanto, fique conosco, eu sou Lissam Xingoma e na companhia técnica de José Augusto. Vamos juntos.

0: Muito boa tarde, caro ouvinte. Boa tarde, Orlando Ngoven. Quais são os tópicos para o Jornal da Tarde desta quinta-feira, 10 de setembro de 2026?
1: Boa tarde, Rosa Freitas e o ouvinte. Presidente da República defende a capitalização da formação de quadros para impulsionar a produção do peixe e da agropecuária no país. Daniel Chapo falava hoje após a inauguração do Instituto Superior Politécnico de Kisiko, em Zavala, província de Inhambane. Empresa Águas e Saneamento de Maputo desmantela uma rede clandestina de distribuição de água na localidade de Molotana, no distrito de Boane, na província de Maputo. Aumentam casos de suicídio em Tete envolvendo jovens. Só em Angola, as autoridades da saúde registram em média semanal 5 casos de tentativa de suicídio. São estes os tópicos do Jornal da Tarde da Rádio Moçambique. Os desenvolvimentos destes e de outros assuntos a partir das 12 horas e 30 minutos. Até já,
0: Rosa. Até já, Orlando Ngoven. Muito
2: obrigado pela sua atenção e se acabou de ligar esta hora, seja muito bem-vindo à nossa emissão. Está na hora de acompanharmos o noticiário provincial com os principais acontecimentos que marcam a nossa província.

O distrito de Machás, Manica, foi esta semana declarado livre de cólera depois de 45 dias sem registro de casos do surto. A administradora de Machás, Lídia Nicoadala, destacou o trabalho realizado pelo setor de saúde no tratamento dos pacientes e sensibilização da população para o reforço das medidas de prevenção de cólera que contribuíram para a não existência de novos casos. Referiu que a declaração do fim do surto de cólera no distrito resultou da intervenção de todos os estratos sociais, desde as lideranças comunitárias, religiosas, entre outros, que se juntaram nas ações de sensibilização. O distrito de Machás registrou um cumulativo de 59 casos, dos quais 3 pacientes ficaram internados e outros tiveram diagnóstico e tratamento ambulatório. A dirigente apela à população para que continue a observar as medidas básicas de higiene para evitar a eclosão de um novo surto. O administrador do distrito de Mussoriz, Abdul Zacarias, apela às comunidades para abandonarem as queimadas descontroladas, alertando que a prática tem provocado a destruição de habitações, escolas, machambas e outros bens. Abdul Zacarias alertou que, com a entrada da época seca, aumenta o risco de propagação de incêndios, sobretudo quando o fogo utilizado na caça sai de controle e atinge propriedades e infraestruturas das comunidades. O administrador defendeu a adoção de métodos de caça que não coloquem em risco vidas e bens, sublinhando que a procura pelos pequenos roedores, vulgarmente conhecido por Mbewa, não deve justificar a destruição do património das populações. As autoridades de saúde em Manica registaram 253 casos de suicídio no primeiro semestre deste ano, todos correspondentes a mortes consumadas. Os dados foram avançados pela responsável do Programa de Saúde Mental, Flávia Faduc, que explica que os casos de tentativa de suicídio são registados sobretudo nas comunidades sanitárias, onde os pacientes são submetidos a rastreio e acompanhamento. A fonte esclareceu que nem todas as tentativas de suicídio chegam a ser registadas como tal, uma vez que, em alguns casos, a vítima chega sem vida às unidades sanitárias, sendo encaminhada diretamente aos serviços de medicina legal. Sublinha que o rastreio permite identificar pessoas que apresentam pensamentos ou comportamentos sociais, a intenção de tirar a própria vida, possibilitando uma intervenção antecipada. Acabamos de ler noticiários. São 2 horas e 4 minutos.

0: 2h05 e depois das principais notícias da nossa província, vamos agora viajar no tempo. Hoje é dia 10 de setembro e vamos recordar um acontecimento que marcou a história.
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2: 10 de setembro de 1834. O presídio de então Lourenço Marques sofre um novo ataque, desta vez dirigido por Machacana.

o governador Dionísio Ribeiro refugiou-se com a sua gente na ilha de Chafina. Lourenço Marques foi saqueada, incendiada e as suas peças de defesa destruídas. Este ataque foi um autêntico massacre, referem as fontes coloniais, acrescentando que só escaparam da morte os que fugiram para o mato. Na origem deste conflito estava a resistência das chefias locais contra as tentativas de imposição do domínio colonial e o controlo das rotas comerciais na Baía de Lourenço Marques. Na década de 1830, a presença portuguesa na região limitava-se a uma frágil fortificação militar rodeada pelos poderosos reinos da Matola, Moamba e pelas forças associadas às migrações do período do Mfecane. Depois do ataque de 10 de setembro, os guerreiros de Machaquene foram instalar-se na Praia das Moatas, estrategicamente posicionados em frente à Chafina. Sem água potável, sem mantimentos e com a população refugiada a sofrer de fome e febres, o governador Dionísio Ribeiro tentou desesperadamente fugir da ilha numa embarcação. Traído pelas correntes e pelo vento, o barco foi atirado precisamente para a praia onde se encontravam os guerreiros locais. Dionísio Ribeiro foi imediatamente preso, levado de volta ao presídio em ruínas e, após ser julgado pelas autoridades locais, acabou por ser fuzilado. Refira-se que esta investida de setembro foi a segunda do género no próprio ano de 1834. O primeiro ataque ocorrera a 26 de junho, desencadeado numa ação conjunta pelos guerreiros da Matola, Inculane e Moamba, demonstrando a determinação dos povos da Bahia em defenderem a sua soberania. Ainda nesta data, no ano de 1979, morria em Moscovo António Agostinho Neto, primeiro presidente da República Popular de Angola.

António Agostinho Neto nasceu a 17 de setembro de 1922, na aldeia de Caxicana, região de Colo e Bengo, a cerca de 60 quilómetros de Luanda. O pai era pastor e professor da Igreja Protestante e a mãe era igualmente professora. Após ter concluído o curso liceal em Luanda, Neto trabalhou nos serviços de saúde, tornando-se rapidamente numa figura proeminente do movimento cultural nacionalista, que durante os anos 40 conheceu uma fase de vigorosa expansão. Decidido a formar-se em medicina, Neto poupou parte dos seus magros proventos durante vários anos. Foi com essas economias que embarcou para Portugal em 1947 e matriculou-se na Faculdade de Medicina de Coimbra. Cedo, embrenhou-se em atividades políticas, experimentando a prisão pela primeira vez em 1951, ao ser detido quando reunia assinaturas para a Conferência Mundial da Paz em Estocolmo. Retomando as atividades políticas após a sua libertação, Agostinho Neto tornou-se representante da juventude das colónias portuguesas junto do Movimento da Juventude Portuguesa. Foi no decurso de um comício de estudantes, a que assistiam operários e camponeses, que a PIDE o prendeu pela segunda vez, em fevereiro de 1955, tendo sido posto em liberdade em junho de 1957. A 10 de dezembro de 1956, fundaram-se em Angola vários movimentos patrióticos para formar o MPLA, Movimento Popular de Libertação da Angola, que lançaria a luta armada do povo angolano contra o regime colonial português. Em 1959, Agostinho Neto doutorou-se em medicina. Nesse mesmo ano, foi um dos fundadores do clandestino movimento anticolonial que reunia patriotas oriundos das diversas colónias portuguesas. Ainda em 1959, Neto regressou ao seu país, assumindo a chefia do MPLA, ao mesmo tempo que exercia medicina. A 9 de junho de 1960, o diretor da PIDE foi pessoalmente prendê-lo ao seu consultório em Luanda. Receando as consequências que podiam advir da sua presença em Angola, mesmo estando preso, os colonialistas transferiram-no para uma prisão em Lisboa e, mais tarde, enviaram-no para Cabo Verde, mais precisamente no Santo Antão, e depois para Santiago, onde continuou a exercer medicina sob constante vigilância política. A 4 de fevereiro de 1961, tem início a luta armada, que se alastra pelo território angolano com um assalto às prisões de Luanda por homens munidos de katanas e armas de fogo. Este assalto foi reprimido de forma brutal. Bombardearam-se aldeias e os habitantes que conseguiram fugir foram metralhados e atacados com bombas de napalm. Após estes acontecimentos, Agostinho Neto voltou a ser preso na cidade da Praia e transferido para a prisão de Aljub, em Lisboa, onde deu entrada a 17 de outubro de 1961. O MPLA lançou uma implacável campanha em prol da sua libertação, apelando à solidariedade mundial para com a causa de Agostinho Neto e de todos os outros prisioneiros políticos angolanos. Agostinho Neto regressou a Luanda no dia 4 de fevereiro de 1975, sendo alvo da mais grandiosa manifestação popular de que há memória em Angola. Dirigiu pessoalmente toda a nação contra as múltiplas tentativas de impedir a independência de Angola, proclamando a resistência popular generalizada. A 11 de novembro de 1975, após 14 anos de luta contra o colonialismo português, o povo angolano proclamou pela voz do presidente António Agostinho Neto a independência nacional. Vítima da doença, Agostinho Neto morreu a 10 de setembro de 1979, na cidade de Moscovo.

0: Em uma data na história, recordamos hoje o ataque pela segunda vez ao então presídio de Lourenço Marques por guerreiros da resistência à penetração colonial portuguesa em Moçambique no século XIX e a morte de Agostinho Neto, primeiro presidente da República Popular de Angola. O texto foi escrito por Alberto Mazanga, a sonorização foi de Musagi Galibo e a locução de Albertina Zandamela.
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0: São 12h15, depois de uma data na história. Seguimos com a nossa programação. É momento de conferir os nossos compromissos comerciais. Depois teremos uma seleção musical para deixar a sua companhia ainda mais agradável. Fique ligado porque informação, música e companhia continuam aqui na sua rádio.
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14: 2:25 no país. Vamos convidar o Hermínio com a música Mágoas até 2:30 que passaremos, iremos transmitir o Jornal da Tarde.
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0: Boa tarde, 6 pessoas morreram esta quarta-feira na sequência de um desabamento na mina de 6 carros no distrito de Vanduz, em Manica. Presidente da República defende a formação de quadros para impulsionar a produção agropecuária e piscícola no país. Daniel Chapo falava após inaugurar o Instituto Superior Politécnico de Kisiko, em Zavala, província de Inhambane. Empresa Águas e Saneamento de Maputo desmantela uma rede clandestina de distribuição de água no distrito de Boane. São estes os destaques do Jornal da Tarde de hoje. Os desenvolvimentos destes e de outros assuntos dentro de instantes. Na edição e apresentação, Orlando Ngoveni, sonorização de Musagi Galibo. Boa audição. O presidente da República iniciou hoje uma visita de trabalho de 3 dias à província de Inhambane. Daniel Chapo vai acompanhar a realidade das comunidades, avaliar o estágio de execução dos programas governamentais e reforçar o diálogo com os diferentes atores políticos, económicos e sociais da província. Esta é uma notícia a conferirmos o detalhe daqui a pouco. Para já, uma viagem à província de Manica, o encontro do jornalista Nelson Mainato e a nota que dá conta de que 6 pessoas perderam a vida esta quarta-feira na sequência de um desabamento na mina de 6 carros no distrito de Vanduzi.
1: 6 pessoas morreram esta quarta-feira na sequência de um desabamento na mina de 6 carros no distrito de Vanduze, em Manica. Segundo o chefe do Departamento de Relações Públicas no Comando Provincial da PRM em Manica, Mouzinho Manassa, o incidente deu-se entre 0 e as 3 horas da manhã, num período em que a fraca visibilidade facilita a entrada clandestina de garimpeiros no local. Para Mouzinho Manassa, as forças policiais estão no terreno para mitigar os riscos e garantir a segurança na zona.
2: Os desabamentos que outrora têm vindo a acontecer ocorrem normalmente no período das 0 às 3 horas de madrugada, num período em que a visibilidade é bastante reduzida. Está lá um grupo de polícia a fazer o patrulhamento, mas neste período a visibilidade é reduzida, é uma mata. Os polícias podem fazer a sua patrulha usando lanternas, mas eles têm tendências de entrarem nas minas mesmo sem o próprio conhecimento da polícia. Neste exato momento foi redobrado o esforço, uma equipe que foi enviada ao local para ver se podemos conseguir mitigar esta situação.
1: Já foram contabilizadas dezenas de mortos na mina de 6 carros desde o início da atividade de extração de ouro. Da cidade de Chimoio, Nelson Mainato.
0: 6 pessoas morreram esta quarta-feira na sequência de um desabamento na mina de 6 carros no distrito de Vanduze, em Manica. Agora sim, o presidente da República iniciou hoje uma visita de trabalho de 3 dias à província de Inhambane. Daniel Chapo vai neste ponto acompanhar a realidade das comunidades, avaliar o estágio de execução dos programas governamentais e reforçar o diálogo com os diferentes atores políticos, económicos e sociais da província. No âmbito da visita em Inhambane, o chefe de Estado inaugurou na manhã de hoje, em Zavala, o Instituto Superior Politécnico de Kisiko. Na cobertura da visita do presidente da República está o jornalista Horácio Romão, que entra em direto para este jornal. Boa tarde, Horácio Romão.
3: Muito boa tarde, Orlando Gouveia. Zavala vive as emoções da visita do presidente da República, Daniel Chapo, que aterrou esta manhã para uma visita de 3 dias a esta região. Zavala conta com 175 mil habitantes, tem 2 postos administrativos. Agricultura, pesca e comércio são as atividades nucleares da população local. O distrito de Zavala conta com 15 unidades sanitárias, sendo que a vila de Kisiko tem um hospital de referência que não só atende os residentes de Zavala, como também parte da população de Mandacaze, província de Gaza. No tocante à rede escolar, Zavala tem 109 escolas que lecionam da 1ª à 12ª classes. Abastecimento de água. O distrito de Zavala conta com 346 fontes, das quais 322 operacionais e 23 avariadas. A taxa de cobertura neste momento é de 71%. No que diz respeito à energia, foram feitas 8.422 ligações, beneficiando um total de 42.205 cidadãos no que refere à produção agrícola. Na presente campanha agrária, o distrito prevê então produzir 168.439 toneladas numa área de 34.200 hectares. Portanto, é isto que o Presidente da República ficará informado aqui em Quecico, Distrito de Zavala, através tanto do relatório a ser apresentado pelo Governo do Distrito de Zavala no âmbito da visita que o Presidente da República efetua a esta região do país. Portanto, as pessoas estão ávidas em ouvir as orientações do Presidente da República, Daniel Chap, da qual fizemos referência, está aqui. Mas a população, portanto, numa mensagem, apresentou algumas preocupações.
4: Insuficiência de material médico-cirúrgico nas unidades sanitárias, com destaque para o Hospital Distrital de Quecico. Alto custo de transportes, motivado pelo aumento dos preços dos combustíveis, influenciando no agravamento dos preços de produtos de primeira necessidade. Melhoramento e expansão de rede elétrica, com destaque às sedes das secretarias administrativas da localidade de Moane e de Maculuva, para além dos bairros da Vila de Quecico e nos outros povoados. Construção de mais sistemas de abastecimento de água. Construção de mais salas de aula e seu aperfeiçoamento em carteiras escolares. Construção de um instituto de formação técnico-profissional.
3: Parte então das preocupações da população de Quecico, sede do distrito de Zavala, são preocupações apresentadas aqui, tanto neste local onde decorre este comício, que daqui a pouco o Presidente da República, Daniel Chap, vai tanto poder dirigir, depois de o Daniel Chap ter inaugurado o Instituto Superior Politécnico de Quecico esta manhã. Daqui a pouco nós regressamos para o calor da intervenção do Presidente da República, esta interação com a população de Quecico. Horácio Romão, boa tarde.
0: Boa tarde, Horácio Romão, continuação de bom trabalho e até já vamos permanecer em Zavala, ou seja, em Quecico, Zavala, desta vez para o contacto com o jornalista Efraim Macitela, que testemunhou a inauguração do Instituto Superior Politécnico de Quecico.
5: A formação técnico-profissional é o caminho certo para impulsionar o desenvolvimento da pesca e da aquacultura em Moçambique. A afirmação foi feita hoje em Inhambane pelo Presidente da República, Daniel Chapo, durante a inauguração do Instituto Politécnico de Quecico no distrito de Zavala. O chefe de Estado sublinhou a importância estratégica do ensino prático para maximizar o potencial marítimo e produtivo do país.
6: É que o Instituto é uma autêntica indústria de produção e processamento pesqueiro e achamos que o Instituto pode fazer muito mais do que está a fazer agora. E nós ficamos satisfeitos porque vimos que tem um plano de negócio, o que vai fazer com que possam produzir cada vez mais peixe em quantidade e qualidade, mas também, para além da produção do peixe em quantidade e qualidade, o seu processamento, a comercialização. Achamos também que vocês têm capacidade para prestar serviços, principalmente de laboratório. Esse instituto tem tudo para produzir dinheiro e não precisar 100% do orçamento. Contem com todo o nosso apoio. Vamos trabalhar juntos para podermos transformar esse instituto numa referência, sobretudo da produção pesqueira, processamento, a questão relacionada com a engenharia naval, engenharia pesqueira e tantas outras áreas extremamente importantes para um país como o nosso que é banhado pelo Oceano Índico.
5: O novo complexo académico representa um investimento de cerca de 11 milhões de dólares, o equivalente a 700 milhões de meticais, financiado pelo governo e por parceiros de cooperação. Implantado numa área de 19 hectares, o instituto conta com 8 salas de aula, 5 laboratórios, 2 salas de informática, biblioteca, residências para docentes e infraestruturas desportivas. Nesta fase inicial, a instituição ministra cursos focados em engenharia de aquacultura e engenharia de processamento e controlo de qualidade do pescado. Da Vila de Quecico, em Zavala, Efraim Macitela. Boa tarde.
0: Empresa Águas e Saneamento de Maputo desmantela uma rede clandestina de distribuição de água na localidade de Mulotana, no distrito de Boane, província de Maputo. Esta é uma notícia a conferirmos daqui a pouco. Para já, 5 casos de tentativa de suicídio dão entrada em média todas as semanas nas unidades sanitárias do distrito de Angônia, em Tete. São casos revelados por ocasião do Setembro Amarelo, mês dedicado à prevenção do suicídio e à promoção da saúde mental. Ignacio Gamay.
7: Os casos afetam, sobretudo, jovens, funcionários e agentes do Estado, associados a fatores como problemas passionais, jogos de azar, situações de estresse e endividamento junto da banca e de agiotas. A maior incidência tem sido registrada na Vila Municipal de Olongue e nas localidades de Calio e Calomwe, onde as autoridades têm vindo a acompanhar com preocupação o aumento de situações que podem colocar em risco a vida dos cidadãos. Segundo Arquimedes Pensado, durante o Setembro Amarelo, o Governo prevê realizar campanhas de sensibilização e reflexão nas comunidades, com o objetivo de promover o diálogo, identificar sinais de sofrimento emocional e incentivar as pessoas em situação de crise a procurar ajuda.
8: Não estamos a conseguir digerir. Tristemente, nas nossas visitas que temos feito ao Centro de Saúde, ao nosso hospital distrital, conseguimos ver em uma semana a entrada de 5 jovens, que é muito triste. Felizmente, salvaram. E não é só cá na vila, até lá nas comunidades também está a acontecer. E queremos pedir apoio de todos e, por esta razão, teremos uma marcha de repúdio a esse comportamento a nível da vila do distrito e entendemos que vamos expandir até as localidades neste Setembro Amarelo.
7: O administrador de Angônia considera que o fenómeno não deve ser encarado apenas como uma questão individual, defendendo uma intervenção conjunta das famílias, comunidades, instituições e serviços de saúde. Ignacio Gamay, cidade de Tete.
0: Depois da cidade de Tete, passemos para a província de Maputo, onde a empresa Águas e Saneamento de Maputo desmantela uma rede clandestina de distribuição de água na localidade de Mulotana, distrito de Boane. Domingos Macalani narra o acontecimento.
9: Nesta rede clandestina, os implicados faziam o desvio da água através de uma canalização paralela antes do contador. A água desviada era depositada em tanques subterrâneos para posterior venda em caminhões cisternas nas zonas em expansão. Na operação realizada esta quinta-feira, envolvendo técnicos da empresa Águas e Saneamento de Maputo e membros da Polícia da República de Moçambique, foram detectados 5 casos de distribuição clandestina de água na localidade de Mulotana. O porta-voz da empresa Águas e Saneamento de Maputo, Clésio Xiziani, explica que os implicados chegavam a lucrar diariamente em cerca de 10 mil meticais.
10: Esta operação é resultado daquilo que foi a denúncia nas nossas linhas operativas. E assim que as equipes tomaram conhecimento, imediatamente fizeram-se ao terreno para poderem identificar aquilo que foi fruto desta investigação. Estamos aqui perante a uma residência que recebe água de forma clandestina para reservatórios enormes e, por sua vez, ele abastece a caminhões cisternas que vêm cá para venda de água em alta.
9: Por conta desta situação, a empresa Águas e Saneamento de Maputo diz estar a acumular prejuízos avultados que impactam em cerca de 50% da produção mensal.
10: Este tipo de ação traz grandes prejuízos para a nossa empresa, não só, assim como também põe em risco aquilo que é a nossa infraestrutura, sob o ponto de vista de pressão e distribuição de água, mesmo aquilo que pode ser também associado à saúde pública.
9: Quem também está a acumular prejuízos é devido a esquemas de roubo da água é a população de Mulotana.
11: Aqui na nossa zona, em termos de água, não temos água. Assinei contrato em 2022, mas até data hoje não sai água. Só sai uma coisa de uns 2 ou 3 meses. Só água temos que comprar enquanto temos torneiras em casa. Mas, na verdade, essa é água temos aqui na zona.
9: A empresa Águas e Saneamento de Maputo destaca que os casos de distribuição clandestina da água repetem-se por várias localidades e bairros dos distritos da Matola e Boane. Da Matola, Domingos Macalani.
0: Música. 12 horas e 45 minutos. Este é o Jornal da Tarde da Rádio Moçambique, a partir dos estúdios centrais na cidade de Maputo. Continuemos a permear o país, conferindo notas de reportagem de atualidade nacional. E a nossa escala agora é a província do Niassa, onde pequenos produtores de 11 distritos desta região e também da Zambésia vão beneficiar ainda este ano de créditos rotativos avaliados em cerca de 5 milhões de dólares. Esta é uma iniciativa inserida no projeto da Zona Especial de Processamento Agroindustrial no Corredor Integrado de Desenvolvimento, Pemba, Lixinga, Fernando Damas.
12: Trata-se de pequenos produtores dos distritos de Chimunila, Marrupa, Quamba, Lago, Mwembe, Mekula e Bencanhelas, no Nias, e dos de Gurue, Milange, Alto Molokwe e Morumbala, na Zambésia, que serão concedidos créditos para aquisição de sementes melhoradas, fertilizantes e kits de irrigação. O diretor-geral do projeto Tunísio Camba informou que, com esta intervenção, pretende-se aumentar a produção e produtividade agrícola nos distritos abrangidos. A fonte acrescentou que a iniciativa visa desenvolver capacidades nos pequenos produtores com vista a alimentar o centro agroindustrial que será implantado no distrito de Quamba até 2029.
13: É um projeto de desenvolvimento espacial, não está-se a pensar em Quamba, está-se a pensar na região e todas as questões que são importantes da logística, da inclusão dos pequenos produtores. E pensando na inclusão dos pequenos produtores, nós vamos lançar ainda este ano um crédito rotativo de cerca de 5 milhões de dólares. Já mapeamos os produtores que vão ter acesso a sementes melhoradas, algumas zonas que vão ter kits de irrigação para aumentar a produção e a produtividade.
12: Neste momento, em Quamba, decorre a implantação de infraestruturas com vista a operacionalizar o parque industrial no âmbito do projeto da Zona Especial de Processamento Agroindustrial ZEPA no Corredor Integrado de Desenvolvimento Pemba-Lixinga. Trata-se do muro de vedação, sistema de abastecimento de água e o centro de transformação agrária. Fernando Damas, em Lixinga.
0: Enquanto isso, investidores líbios pretendem explorar uma área de 21 mil hectares na produção de arroz nos regadios de Choco e Baixo Limpopo, em Gaza. Rogério Madete tem um detalhe.
14: Além da produção deste cereal, os empresários líbios pretendem igualmente instalar uma fábrica processamento de arroz. A informação foi partilhada no espaço Café da Manhã da Rádio Moçambique por Justino Xizango, porta-voz da 2ª Conferência Internacional de Investimentos da província de Gaza, cujo lançamento tem lugar esta tarde na cidade de Maputo. Entretanto, Justino Xizango alerta que o governo de Gaza poderá confiscar, a favor do Estado, todas as parcelas de terra ociosas cujos proprietários não estão a fazer a devida exploração.
15: Acessibilizar os detentores de duates e de áreas que não estão a fazer o uso e aproveitamento dessa terra. O passo subsequente a isso, em caso de residência, é desapropriar as terras para reversão a favor do Estado e entregar pessoas que têm capacidades para a exploração. Foram identificadas terras no Choque e no distrito de estas terras também estavam nas mãos de pessoas, são terras ociosas. Mas o governo, junto de entidades locais, conversou, negociou com os detentores desta terra e concordaram em traspassar esta terra a favor dos investidores líbios. E o que houve aí é uma questão de outsourcing, no sentido de os investidores transferirem tecnologias, transferirem as boas práticas de produção da para os agricultores.
14: O lançamento da 2ª Conferência Internacional de Investimentos de Gaza vai reunir esta tarde, na capital do país, diversas individualidades, entre governantes, sociedade civil, acadêmicos e investidores nacionais e estrangeiros. Sob o lema Gaza é agora, a 2ª Conferência Internacional de Investimentos desta província terá lugar em novembro próximo no distrito de Bilene. Rogério Madede, em Xai-Xai.
0: De Xai-Xai para a cidade de Maputo, onde a empresa moçambicana de seguros de Mose e o Fundo de Fomento para Habitação assinam um memorando de cooperação. As duas instituições poderão então trocar serviços, tal como apurou a jornalista Joana Mawai, que se encontra aqui nos nossos estúdios. Joana, boa tarde.
16: Boa tarde, Orlando Ngoveni. A empresa moçambicana Moçambicana de Seguros e o Fundo para o Fomento de Habitação querem reforçar a parceria no domínio do desenvolvimento imobiliário e na proteção social. As duas instituições assinaram hoje em Maputo um memorando de entendimento que visa impulsionar os programas de habitação social e criar benefícios para os trabalhadores das duas instituições. O presidente do Conselho de Administração da IMOSI, Janfar Abdullahi, diz que a parceria vai permitir o desenvolvimento de mecanismos de proteção social e reforçar a segurança e o bem-estar dos trabalhadores.
17: Entendemos que poderemos criar aqui uma situação tanto de maior confiança para aqueles que investirem na componente imobiliária da FFH, promovido por FFH, porque esta componente estará incluso lá a questão de seguro. Seguro este que garante a sustentabilidade do projeto, tanto ao nível do FFH, próprio FFH, mas também daquele que for aderir o terreno, for aderir o imóvel, portanto, pertencente à FFH. Na medida em que, caso ocorra algum evento inesperado, o seguro estará lá, tanto para repor o seu patrimônio, o seu bem.
16: Com este entendimento, a IMOSI e o Fundo para o Fomento de Habitação reafirmam um compromisso conjunto de criar soluções que combinam a segurança financeira do setor segurador e a expansão do acesso à habitação digna, valorizando simultaneamente o capital humano das duas instituições. Boa tarde.
0: Boa tarde, Joana Mauai. No plano internacional, o presidente dos Estados Unidos da América garante que se os republicanos vencerem a Câmara dos Representantes, o Senado vai oferecer $5,000 a cada cidadão americano. Donald Trump deixou esta promessa ontem durante um discurso na Convenção Nacional que decorre em Dallas, no Texas. A proposta custaria mais de $1 bilhão e levanta questões sobre a sua legalidade, sendo descrita pelos democratas como promessa vazia. O Jornal da Tarde fica por aqui para dar lugar então à transmissão do comício que está sendo realizado neste momento em Kisiku Zavala, província de Inhambane, pelo presidente da República, Daniel Chapo, que efetua visita de trabalho a esta província. Despedem-se Moussaji Galibo nos cuidados técnicos de Orlando Ngoveni na edição e apresentação. Boa tarde.

0: Zavala Ole! Muito obrigado.
1: Aninga Kubanga.
2: Portanto, o presidente da República, Daniel Chapo, chama então para a apresentação dos ministros que o acompanham nesta visita de trabalho à província de Inhambane. Portanto, neste momento apresenta-se à população e no centro de Pisa, que é ministro da Educação Estatal e Função Pública.
3: Governador da província, Nivotse, vá administrador, vá Moçambique, vá chefe de posto, vá chefe da localidade, vá presidente do município, vá líder comunitário. Nivotse, vá Tume, vá Moçambique, Nibongile.
2: Portanto, Inocêncio Mpisa, falando em Tichope, a língua daqui de Zavala, concretamente aqui em Kisiko, a saudar então a população da província de Inhambane. Agora Paulo Xaxina, portanto,

0: Continuam então as apresentações dos ministros que acompanham, portanto, o presidente da República nesta visita. Agora, Samaria Tovela é ministra da Educação e Cultura. Também vai saudar a população daqui, da província de Inhambane, sobretudo de Kisiko, Serra Distrital de Zavala.
1: Anigani, Samaria Tovela, ministra da Educação e Cultura. Gostaria de pedir aos nossos jovens, se me permite, camarada presidente, gostaria de pedir aos nossos jovens para irem visitar o Instituto Superior Politécnico de Kisiko. Vão visitar, porque lá onde vão adquirir habilidade, saber fazer, como nós podemos reproduzir os nossos peixes, que o nosso mar nos oferece, e podermos tratar, cuidar e vender para todo o país. Então, temos uma escola ali, vamos nos matricular para podermos produzir Inhambane, oiê! Muito obrigada.
0: Então, Samaria Tovela, ministra da Educação e Cultura. Neste momento, apresenta-se o ministro das Obras Públicas e Habitação, Fernando Rafael.
2: Presidente Daniel Francisco Chapo, oiê! Muito obrigado. Meu nome é Fernando Rafael, ministro das Obras Públicas, Habitação e Recursos Hídricos. Mbonguile.
0: Presidente da República, Daniel Chapo, está aqui. Daqui a pouco, então, vai poder responder às preocupações apresentadas pela população daqui de Kisiko. As apresentações, portanto, prosseguem dos membros que acompanham o presidente da República ao distrito de Zavala e à província de Inhambane.
3: Conselheiro de Sua Excelência, Presidente da República, para os assuntos políticos. Muito obrigado.
0: Os membros que acompanham o chefe de Estado vão, portanto, saudando também a população daqui de Kisiko, sede distrital de Zavala, nesta visita dentro da República. Daniel Chapo, uma visita de dias que Daniel Chapo efetuou na província de Inhambane. A porta de entrada é, portanto, Kisiko, aqui onde foi recebido em apoteose pela população do distrito de Zavala. Depois da recepção, Daniel Chapo seguiu para o Instituto Politécnico daqui de Kisiko, onde procedeu então à inauguração das instalações. Depois da inauguração das instalações, o presidente da República seguiu a este local denominado Ticongolo, onde decorre neste momento o comício popular. E vamos então ouvir o presidente da República a responder certamente às preocupações da população daqui de Kisiko e também deixar as orientações que vão dominar o caminho do povo moçambicano.
4: Estamos a trazer mensagens muito importantes para Zavala,
5: para
4: Inhambane,
5: para Munhambane
4: e para Moçambique.
5: E para o distrito de Moçambique.
4: A primeira mensagem que estamos a trazer é esta que a nossa ministra da Educação e Cultura estava a dizer.
5: Nguyawa Nduna ya Ugondi Angamawomba.
4: Como governo,
5: Kotamfumo,
4: a nossa aposta
5: Intumuatu
4: é continuar a construir mais coisas para o nosso povo. Mais escolas, mais hospitais, mais água, mais energia, mais tudo aquilo que faz bem ao nosso povo. Esta é a nossa missão. Por isso, ao começarmos a visita hoje aqui em Zavala, nós decidimos que vamos inaugurar o Instituto Superior Politécnico de Kisiko.

0: Esse instituto é muito importante porque nós, como país, temos o Oceano Índico, temos rios, temos lagoas. Aqui em Kisiku, temos muitas lagoas de água doce, de água salgada, temos tudo para produzirmos peixe em quantidade e qualidade. É por isso que nós, como governo, decidimos que vamos pôr este instituto em Kisiku. Porque a partir de Kisiku pode haver produção de peixe, não só aquele que está no mar, mas o peixe que está nas lagoas de doce e também nos tanques que vamos fazer aqui em Kisiku. E o instituto que inauguramos hoje é praticamente uma indústria, porque tem laboratórios. Nós encontramos lá equipamento para poder congelar o peixe. Equipamento para processar o peixe. Equipamento para poder secar o peixe. Equipamento para poder empacotar o peixe. E colocar o peixe no mercado. Por isso, depois da inauguração, dissemos à direção do instituto que, para além da parte do ensino, é preciso apostar na parte do negócio, transformar o instituto numa verdadeira fábrica de produção de peixe e processamento de peixe. É por isso que queremos convidar aos jovens, aos pais, aos encarregados de educação, não só de Kisiku, não só de Zavala, não só de Nyambane, mas de Moçambique todo, a conhecer o instituto, porque tem lar masculino e feminino, para que aqueles que forem sair nas outras províncias do país possam viver dentro do instituto, para estudar como deve ser, e amanhã termos jovens que vão garantir o crescimento do país na área marinha e pesqueira. Por isso, parabéns, Kisiku. Parabéns, Zavala. E Nyambane, oiê! Kisiku, oiê! Mas isto que estamos a dizer aqui só vai ser possível continuarmos a construir mais institutos, mais escolas, mais hospitais, mais estradas, mais água, mais energia, mais medicamento, mais livros mahala para as nossas crianças. Tudo isso só vamos conseguir continuar a fazer se haver paz e segurança. Se não haver paz e segurança, não é possível fazer o que nós estamos a fazer. Põe em causa aquilo que nós queremos fazer para o povo. Por isso, todos nós, como moçambicanos, temos que estar atentos aos inimigos do desenvolvimento do povo moçambicano. Estar atentos aos inimigos da paz do povo moçambicano.
1: está Moçambique.
0: Estes inimigos da paz.
1: Vona balala vacurula.
0: Estes inimigos do desenvolvimento.
1: Vona balala vacuxuca.
0: Tem várias formas de agir.
1: Vona nima marrelo otala makinga.
0: E se nós não ficarmos atentos.
1: Ngaku isiti wonisisi kakwati.
0: Com a forma deles de agir.
1: Nguma marrelo ya maisa kuona.
0: Vamos ser manipulados.
1: Inava vachijwa ngisela.
0: E cairmos na fita.
1: Hichiwa.
0: Eu vou dar um exemplo.
1: Ana ninga tifana nisso.
0: Para todos nós pudermos perceber. Aconteceu aqui em
1: Moçambique.
0: Aconteceu aqui em Zavala. Aqui em Nyambane. E vem acontecendo. Ao longo desses anos todos. No dia 7 de setembro. Comemoramos o dia da vitória. Vitória contra o colonialismo. Depois de 500 anos de colonização. O povo moçambicano se uniu. Do Ruvuma ao Maputo. Do Zumbo ao Índico. Numa única frente. Que se chamou Frente de Libertação de Moçambique.
1: Aí, dona, Frente de Libertação de Moçambique.
0: Frelimo.
1: Frelimo.
0: Símbolo da unidade do povo moçambicano.
1: Chicombiço, champatani, chutungu, chamoçambique.
0: Para derrotar o regime colonial.
1: Cacigua, chichula, um colônia.
0: Só assim é que conseguimos a vitória.
1: E
0: esta unidade, vigilância e trabalho continua a ser até hoje o segredo da nossa vitória. Estão aqui os jovens de 25 de setembro. Que é
1: 25
0: de setembro de 1964.
1: 25 de setembro de 1964.
0: Desencadearam a luta de libertação nacional. Os combatentes veteranos estão aqui. Eu quero pedir uma grande salva de palma para eles. Combatentes, uê! Foram esses jovens combatentes que lutaram durante 10 anos. 25 de junho de 1964. Ou melhor, 25 de setembro de 1964. A 7 de setembro de 1974.
1: Cala 7 de setembro de 1974.
0: São 10 anos
1: de gume da malembe.
0: De luta para libertar a terra e o povo.
1: Da culo a casicuculula de tico ni chitsungu.
0: Depois desses 10 anos,
1: de gume da malembe.
0: Proclamou-se a nossa independência.
1: E viriti huera lanchuseco.
0: A 25 de junho de 1975.
1: Ngu 25 de junho de 1975.
0: Na voz do saudoso presidente Samora Moisés Machel.
1: A kunga huera langu tirando a chatu presidente Samora Moisés Machel.
0: Essa história
1: Onama, kungu yawa.
0: É para os jovens perceberem onde é que saímos.
1: Onde é que
0: estamos.
1: E para
0: onde é que vamos.
1: Nimuhi laku kuyakona.
0: Por isso,
1: Nguto neto.
0: Logo depois da nossa independência,
1: logo kudi gwiti di nchuseku watu.
0: Houve uma guerra de desestabilização.
1: Kubane kidi imbile amatanga.
0: Contra a nossa paz. Contra a nossa independência. Contra o nosso desenvolvimento. Durante 16 anos. Mais de 1 milhão de moçambicanos foram mortos. Destruíram estradas. Pontes.
1: Mabulaho.
0: Linhas férreas.
1: Tinjanje.
0: Cidades.
1: Madoropa.
0: Vilas.
1: Sidoropana.
0: Foi quando em
1: 1992
0: decidimos que como irmãos moçambicanos vamos assinar o Acordo Geral de Paz. Desde
1: 1994.
0: Que há eleições.
1: Em
0: 2024. Fizemos 30 anos.
1: De
0: democracia multipartidária. Durante esses 30 anos. De 5 em 5 anos há eleições. E o povo moçambicano.
1: Mike.
0: Escolhe sempre.
1: Chatata, eu timbimo.
0: A Frelimo.
1: Frelimo.
0: E os seus candidatos.
1: Nivasi Saulo a Saulo.
0: Porque o povo sabe que são esses que trabalham para o povo.
1: Chitungu, chatata, de outra com guana, batumela com chitungu.
0: Moçambique, oi! Mas desde 94.
1: Cucuquela 94.
0: Até 2024.
1: Cala 2024.
0: Nunca tivemos uma única eleição. Em que depois de terminar. Aquele que perdeu. Reconhecer. Que perdeu.
1: Atumela to kenekene aludide.
0: Ir para casa.
1: Etulantini.
0: Sentar,
1: hata,
0: esperar o próximo jogo.
1: Emela, imanyani,
0: que acontece de 5 em 5 anos. Nós assistimos.
1: Hitiwoni.
0: Por isso queremos chamar a atenção.
1: Ngutonetu, hilavakumi...
0: Para que haja paz.
1: Kasiku kuchimaneka kurula.
0: E segurança.
1: Niku zumbiseka.
0: Temos que estar atentos.
1: Ifela kuchivonisisa.
0: A manipulações.
1: Ingava hichijuaniselwa.
0: Sem ficarmos atentos.
1: Lokuisiwonisisi kakwati.
0: Vamos ser manipulados.
1: Inava hichijuaniselwa.
0: E destruir as nossas próprias coisas.
1: Hichihashula silusiku satu.
0: O povo quando constrói a escola.
1: Lokuchitsungu chichaka sikolwa.
0: Ou o governo quando constrói a escola.
1: Ngaku omwendo mfumu chichaka sikolwa.
0: É para o povo.
1: E Chitungu.
0: Hospital.
1: Chibedjela.
0: É para o povo.
1: É para Chitungu.
0: Estrada.
1: Citarato.
0: É para o povo.
1: É para Chitungu.
0: Água.
1: Mati.
0: É para o povo.
1: Ngachitungu.
0: Energia.
1: Gezi.
0: É para o povo.
1: Ngachitungu.
0: É ou não é?
1: Ngutona kumbingatona.
0: É ou não é?
1: Ngutona kumbingatona.
0: Mas aparecem pessoas que depois das eleições, depois de perderem, mesmo sabendo que perderam, manipulam o povo para ir destruir um hospital, para ir destruir uma escola. Escola não fala, não anda, não foi recensear. Não tem cartão de eleitor.
1: E
0: nem foi votar.
1: Vota.
0: Onde é que entra nas eleições escolas?
1: Chibela hai chikolo hawa. Também eleições.
0: Hospital.
1: Chibela.
0: Medicamento do povo.
1: Mirandia chitungu.
0: Não anda.
1: Caitimbili.
0: Não fala.
1: Caibabati.
0: Não foi recenseado.
1: Caiatule chama balela.
0: Não tem cartão de eleitor.
1: Caina chipepa na. Saulamani.
0: Nem foi votar.
1: Nem caiatule tinha vota.
0: Onde é que entra o hospital nas eleições?
1: Ibela raia Saulamani Chibedjela.
0: Moçambique, oi! Unidade Nacional, oi! A paz, oi! Diálogo Nacional Inclusivo, oi! Como eu disse, se não ficarmos atentos, o povo é manipulado nas redes sociais, com mentiras, com boatos, e corre-se o risco. E já aconteceu. De ir destruir uma escola.
1: E a
0: seguir. Quando acorda. Descobre que o filho tem que ir à escola. E já não há escola. E aquele que mandou destruir. Nunca foi à escola.
1: O
0: filho dele não vai à escola. Outro nem filho tem. Porque ainda é jovem. Não tem responsabilidade. Você acorda de manhã. A sua esposa está grávida. Tem que ir dar parto. Descobre que já não há hospital. Porque destruiu o hospital. Então a primeira mensagem que estamos a trazer é a necessidade de ficarmos atentos. Unidade entre o povo. Vigilância contra os inimigos do desenvolvimento e da paz. E trabalho.
1: Nintumo.
0: Isto é que vai fazer desenvolver Moçambique. Por isso nós viemos a Zavala hoje. Inaugurar o instituto. Onde os nossos filhos vão estudar. Adquirir conhecimento. Uns para ir ter emprego, outros para poderem produzir e fazer as suas empresas, empregar outros jovens. Nós vamos continuar a financiar para que estes jovens possam desenvolver, ter suas empresas, pagarem salário, dar emprego a outros jovens e desenvolver Moçambique. Que é a nossa missão. Moçambique, oiê! Por isso, nós criamos Fidel, nós criamos Pro Jovem, nós criamos Acredita Emprega, nós criamos Pro Mulher, todas estas linhas de financiamento é porque sabemos que há muita gente com a ideia de fazer negócio, com a ideia de criar sua empresa, com a ideia de gerar renda para sua família, mas o que lhes falta é dinheiro. É ou não é? E estas linhas de financiamento permitem as pessoas terem financiamento, fazer os seus negócios e através desse negócio criam um emprego para outras pessoas, geram renda para sua família, pagam taxas, impostos e com esse dinheiro nós construímos mais escolas, mais hospitais, mais água, mais energia e continuarmos a desenvolver Moçambique.
1: É ou
0: não é? Por isso, o que nós temos que fazer como povo é ficarmos atentos e ter consciência
1: do
0: desenvolvimento. Não acontece tudo no mesmo dia. E no meio deste processo também há desafios. Há cheias. Há inundações. Há ciclones. Há título de exemplo. Este ano prevê-se haver um fenômeno chamado El Nino. Mas para falar diretamente, vai haver seca. Vai haver falta de água. Vai haver falta de chuva. Como estão a ver, janeiro, fevereiro e março deste ano mesmo, havia excesso de água. Morremos por causa de água. Mas este ano a previsão, principalmente aqui na zona sul, Inhambane, Gaza e Maputo, a previsão é de seca. E porque como há de haver seca, temos que nos preparar para podermos ter mais furos de água. Aqueles furos que têm avarias, temos que reparar. Nós, como governo, através do nosso Ministério das Obras Públicas, através do
1: NGD,
0: outros parceiros, já estamos a trabalhar num programa para enfrentarmos este fenômeno El Nino. Que vai afetar principalmente as zonas centro e sul. E como estão a ver, nós tínhamos uma situação de frio. Há duas, três semanas atrás. Eu ou não é? Mas estes dias, o calor já começou. E a previsão é que este calor vai levar muito tempo.
1: Há
0: de haver seca. E nós temos que nos preparar para aguentar esta seca. Como povo, tal como estamos a aguentar com a crise dos combustíveis, que não é só o problema de
1: Moçambique,
0: é o problema de todo o mundo, tal como aguentamos com o
1: Covid,
0: que não era só o problema de Moçambique, era o problema de todo o mundo, vem aí a seca. Que não é só o problema de
1: Moçambique.
0: É um problema de todo mundo. Então temos que começar a nos prepararmos para aguentarmos com este período de seca. Aquele que puder guardar a produção é melhor para aguentarmos até que chegue a outro período chuvoso para continuarmos a produzir. Esta é outra mensagem que estávamos a trazer. A seca
1: Lissani,
0: que está a vir aí,
1: Litaco,
0: precisamos nos preparar
1: e fala kutu la misela,
0: todos nós
1: oseleletu,
0: para podermos aguentar.
1: Matimba.
0: Portanto, a primeira mensagem que trazíamos
1: Mutoneto, mahum...
0: é de desenvolvimento, mas para que esse desenvolvimento aconteça, tem que haver paz e segurança. Não há desenvolvimento sem paz e segurança. Esta é a primeira mensagem. E para que haja paz, é preciso que haja unidade, vigilância e muito trabalho. E dissemos aqui que este processo que estamos a fazer, que não vou repetir porque o nosso amigo poeta já falou, das nossas realizações, esse instituto que inaugurou hoje é uma das realizações. Amanhã vamos a Panda inaugurar um sistema de abastecimento de água. Hoje vamos a Funhalouro trabalhar. Também vamos a Vilanculo inaugurar outras infraestruturas. Tudo para o povo.
1: Só
0: é possível continuarmos com paz e segurança. E também trazemos aqui a mensagem para ficarmos atentos. Vem aí a seca e nós precisamos nos preparar como um povo para continuarmos a enfrentar esses desafios e
1: dizer
0: que depois da tempestade vem a bonança.
1: A
0: chegar esta bonança. O mais importante é que vamos trabalhar.
1: É
0: ou não é? Por isso, Inhambane é uma província,
1: e província
0: abençoada.
1: Ainga Kateka.
0: Praias lindas,
1: inani tiparaya tutsura,
0: ilhas extraordinárias,
1: inani ma ilha,
0: uma boa comida,
1: uranindua unene,
0: temos tudo para ser capital do turismo de Moçambique.
1: Inani tosi kasiku hichiva intinza o turismo mundo Moçambique.
0: Nós como governo,
1: ngutoneto atukota
0: A nível central, declaramos Inhambane como capital de turismo de
1: Moçambique.
0: Inhambane, oi! Só aqui em Kisiko. Em Zavala. A Timbila.
1: Timbila.
0: É o patrimônio material da humanidade.
1: E tomba e adotse de Tico.
0: Anos, temos tido o festival de Nsau aqui. E vem pessoas de todo o mundo para vir assistir esta grande manifestação cultural do povo Xope. Timbila, oi! Zavala, oi! E podia falar de muitas outras coisas. Que Inhambane tem. Por isso nós queremos continuar a trabalhar ao declararmos Inhambane como capital turística de Moçambique. Não quer dizer que noutros sítios não há de haver turismo, mas queremos nos concentrar num ponto. Por isso a maioria dos investimentos do setor do turismo que vem para Moçambique, nós estamos a direcionar para
1: Inhambane.
0: Inhambane, oi! Moçambique, oi! Unidade Nacional, oi! Vamos continuar a trabalhar para ter a infraestruturada. Colocarmos lá água, energia, estrada, para a nossa juventude construir a sua casa. Vamos continuar a dar o
1: fidel
0: para aqueles que querem realmente fazer negócio.
1: Para levar lá com Mahamabindo.
0: E aqueles que já estão a fazer para poderem crescer. No programa Acredita Emprega.
1: O programa Acredita Emprega.
0: Nós vamos formar jovens.
1: E
0: raparigas. Do Rovuma Maputo.
1: 14
0: mil raparigas. Vão receber 100 mil meticais. Mahala sem necessidade de reembolso. Para começarem os seus negócios. Mulher moçambicana, oi! Juventude, oi! Com fundo pro mulher. Queremos financiar aquelas nossas mamanas que estão no mercado a fazer negócio para sustentar a família. Com o pró-jovem. Queremos financiar os nossos jovens para fazerem negócio. Isto tudo é para dinamizar a economia moçambicana. É para fazer chegar dinheiro no bolso do povo. Para poder matar a fome. É ou não é? Enquanto isto, vamos continuar a apostar na agricultura. Vamos continuar a trabalhar para melhorar as nossas estradas. Vamos continuar a trabalhar para fazer chegar mais energia elétrica, mais água, mais escolas, livro Mahala para as nossas crianças, mais postos de saúde, centros de saúde, medicamento para o nosso povo, para podermos desenvolver
1: Moçambique.
0: Esta é que é a nossa missão. Mas para isso acontecer, temos que estar atentos.
1: As
0: manobras dos manipuladores que manipulam o povo nas redes sociais com desinformação, com mentira, com boato, pensam que fazer política é usar violência. Nós temos que dialogar. A paz começa em casa.
1: Kurula kukatela ntini.
0: Não a violência.
1: Kusimaneki kukubisana.
0: Não a discursos de ódio.
1: Kusimaneki matwi akukubisa kukuzana.
0: Não aqueles que trazem ódio entre irmãos.
1: Vasimaneki vale batisa kukubafuetu vezondana.
0: Sim ao amor ao próximo.
1: Ichidziva kurandana vafuetu.
0: Sim à convivência harmoniosa entre irmãos.
1: Ina kudziva kuhanyisana ngufuetu.
0: Sim aquilo o que é para o nosso desenvolvimento. Por isso, eu quero terminar a dizer minhas irmãs, meus irmãos, meus pais, minhas mães aqui presentes, temos que estar atentos àqueles que pensam que fazer política é usar violência. Nós tivemos irmãos nossos que foram violentados aqui na África do Sul por causa de xenofobia e voltaram para o país. Já vi pessoas que estavam a querer usar violência para pagar violência. Onde há violência, gera violência, ninguém vai sair a ganhar. Todos saem a perder.
1: Eu
0: não é? Por isso, para nós, o caminho para a paz, o caminho para a segurança, o caminho para o desenvolvimento é o diálogo. É falar que a gente se entende. Temos que conversar entre irmãos e não usar a violência, não usar a manipulação, não usar a desinformação, não usar o ódio.
1: Isso tu me se mazonda.
0: Não usar o boato.
1: Isso homem se womba womba.
0: Para destruir Moçambique.
1: Assim que te rachula Moçambique.
0: Para um irmão matar seu irmão.
1: Assim como foi, tu te ganha foi tu.
0: Porque estes inimigos da paz.
1: Ngukuvana vala lava kurula.
0: E do desenvolvimento.
1: Niva kushuka.
0: Quando vem que todas as táticas não estão a servir.
1: Vachora troco na ótima kinga kamatumi.
0: Até chegam a usar boato.
1: Vá womba se womba womba.
0: Chegam a dizer que há pessoas que trazem cólera.
1: Vá womba kukona.
0: Quando vem que isso também não está a colar.
1: Inventaram
0: outro boato aqui no meio.
1: Que
0: há pessoas.
1: Que
0: quando encosta outra pessoa.
1: Ou cumprimenta
0: outra pessoa.
1: O
0: sexo se atrofia ou desaparece. É mentira. É boato. É desinformação.
1: Macuhu.
0: É manipulação.
1: Ngukanganyisela chitsungu.
0: Isto é uma coisa.
1: Atia.
0: Que não aconteceu.
1: Tinabameheka.
0: Não acontece.
1: Katimaheki.
0: E nunca vai acontecer.
1: Kambi tinabatsukati dimahekide.
0: Mas há pessoas.
1: Kambi vahuvatu vava.
0: Que mataram seu irmão.
1: Vangadaya mfuetu wako.
0: Por causa desses mentirosos.
1: Mumakini ya wanavatu wa makuhu.
0: Boateiros.
1: Vatu wa manzenze.
0: Informadores.
1: Vatu wa kuomba.
0: Manipuladores. Inimigos da paz e do desenvolvimento do povo moçambicano. Por isso temos que estar atentos.
1: É
0: ou não é? Por isso, eu vou terminar dizendo o seguinte:
1: só
0: haver unidade, vigilância, e trabalho, nós vamos continuar a desenvolver este
1: Moçambique.
0: Por isso é preciso combater estes boateiros, combater estes desinformadores, combater estes mentirosos, combater estes desinformadores que até usam redes sociais sociais.
1: Vá atumisa de telefone.
0: Para não poupar o povo.
1: Cacico vai te canganiça de tsungo.
0: Para colocar o povo.
1: Cacico vai ver de tsungo.
0: A destruir os seus próprios bens.
1: Vai te rachula de tomatawe.
0: A sua própria escola.
1: Chicola sawe.
0: O seu próprio hospital.
1: Sibedjela sawe.
0: A sua própria estrada.
1: Chitaratu sawe.
0: Sua própria energia.
1: Mati sawe.
0: Sua própria água.
1: Mati sawe.
0: Não devemos fazer isso.
1: Ringa maheni tia.
0: Por isso,
1: Ngutoneto.
0: Eu vou terminar pedindo para sofrer mais uma, duas ou três pessoas no máximo
1: que
0: querem acrescentar
1: aquilo
0: que o nosso líder comunitário leu aqui. Falou que ainda falta água, ainda falta energia, ainda falta estradas, ainda falta pontes, ainda falta medicamentos nos hospitais. Falou que ainda falta construirmos mais água sistemas para o nosso povo.
1: É
0: por isso que estamos aqui em Zavala. É por isso que vamos trabalhar 3 dias aqui em
1: Nhambala.
0: É para ouvirmos as preocupações do povo.
1: É para
0: resistarmos e continuarmos a trabalhar para o povo. Mas pode existir alguém que acha que na mensagem não constou tudo. Quero acrescentar. Então queremos abrir espaço para as pessoas poderem falar, nós ouvirmos, registarmos. Aquilo que der para responder ou comentar, vamos fazer. E aquilo que não der, vamos levar como instrumento de trabalho, porque as preocupações do povo é que serve o nosso instrumento de trabalho.
1: Porque
0: fomos eleitos para resolver problemas do povo. É ou não é? Zavala, oiê! Inhambane, oiê! Oiê! Unidade Nacional, oiê! Paz, oi! Inhambane, oi! Obrigado. E bom que legal.
2: Presidente da República, Daniel Chapo, portanto, nesta sua intervenção no comício aqui na sede distrital de Zavala, a vila de Kisiko, o presidente da República falou da necessidade do envolvimento de todos na preservação da paz, mas também disse que a população deve estar engajada no trabalho que o governo está a fazer a sua parte, para que os moçambicanos sintam o prazer de viver neste país. E, portanto, o chefe de Estado deu espaço neste momento à população para poder colocar algumas questões que eventualmente não estejam ou não foram refletidas na mensagem. Vamos ouvir.
3: Volta!
1: As minhas Carlene. Palavras estão de agradecimento.
3: Naveca.
1: As minhas primeiras palavras são de agradecimento, porque o papai Chapo prometeu, disse lá em Canda, que se me votarem...
3: Ninaveca Magezi!
1: Hei de alocar energia.
3: Se Magezi aleia, maho, momaneca nguto harua. Ani, avaliva com a dawane moleca, você mamana.
1: Temos energia, só que a energia passa apenas na via principal, ao sair da via principal, já ainda, a população ainda não tem energia.
3: Kukukela Macheletuane, Corte Ica Regulado, Magicase Manachilo.
1: Macheletuane até Gaza, ainda não há energia.
3: Richicombela também, Gumati.
1: Pedir também água.
3: Rafango de Chora.
1: Estamos a morrer de sede.
3: Richicombela também, Guchicolua, Chavanana, Chiva Womba Cucucona, Escola Técnica, para Titova Chiguita Cugonda, Vanamana Mitumo Nivona, Conque Canda Regulado.
1: Pedir também uma escola técnica para os jovens, os que estudam depois do ensino primário, terão uma escola técnica lano regulado de canda.
3: É, mas veleni, kakungani mati.
1: É, mas vela na água.
3: E chumbomba kambengu male, yasikosana. Como aneka vadoko vakona, kutangana kwatu, kahisema na chilo mkoma.
1: O subsídio de idoso também não é abrangente. Apenas pequeno grupo é que recebe o subsídio.
3: Sengucho ancho chikalo. Nitela kuchona kutakombela kamkoma. Niruwa yile yoku kalamoneni. Para mkandeni.
1: São essas preocupações que trago aqui para o nosso presidente e também a rua que sai de Sebuca para Kanda.
3: Nitangata baba tangutona kambe hidi monde ni kutula ni kabazara yili ya monde ni. É, nitate, idinga de governador,
1: a minha preocupação coloquei em Sebuca a quando da inauguração do mercado, quando sua excelência ainda era governador.
3: Oi, meme, oiê! Oi! Vatate, oiê! Oi! Daniel Chapo, oiê!
2: Portanto, estávamos a ouvir aqui a cidadã que apresentou algumas preocupações que quer então ver respondidas pelo presidente da República. Daniel Chapo pediu a necessidade de expansão de energia elétrica, abastecimento de água e também a reabilitação de vias de acesso. Segue ao pódio mais um cidadão para apresentar a sua preocupação ou então a sua contribuição em prol do desenvolvimento de Savala.
4: Choketa, nilava kuninga kubongela mitumu ya hiwo nako.
1: Em primeiro lugar, agradecer as realizações que estamos a ver.
4: Nikikwitisa nikumukombela sokale.
1: Para terminar, pedir mais alguma coisa.
4: Senhor presidente, nilava kuomba ngu responsabilidade ya portagem e kunyakundela na localidade de Moana.
1: Falar da responsabilidade social da portagem, que a portagem está na localidade de Moana.
4: A Hawaia Kakosicola, Kachikola, Yaka Kumasala, Kachikola Chambalalari, como é que não petrachara, ambilho cultura chisima.
1: Com a responsabilidade social da portagem, estão a ser construídas salas de aulas na escola de Mbalalani e também está sendo aberto um furo de água.
4: E guita e financiar a maleca majahana, guteca o dimi.
1: E também há financiamento para jovens na área agrícola.
4: Então, é mitumuia, riuana, guito, o governo ia, já está tentando com ele.
1: Estas são realizações deste governo de Sua Excelência Presidente Chapo.
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1: Agradecer a reabilitação da ponte sobre o rio Donzi.
4: Adia adiziva kukotanga kurako umua seda ketwa na dumba titaku.
1: A ponte que Sua Excelência conhece, porque cresceu nesta terra, ele tem a certeza que será concluída a reabilitação daquela ponte.
4: É, como presidente, kunani projeto ungaiumba ya mitrotoro ya vasculado.
1: Tem também um projeto de tratores vasculantes.
4: Amue Nyambani, sei hoki.
1: Aqui em Nyambani já chegaram.
4: Ele lhe combele o tita kui hoka mua zavala, kasiku ia tumela localidade de Makuluwa, Mwani, Zandamela.
1: Pedimos também que esses tratores cheguem aqui no distrito de Zavala para as localidades de Makuluwa, Zandamela e Mwani.
4: Gaku. É o Makalo, kasimbilo a mifuka, eu lá panguto, kusina mimova.
1: Porque nessas localidades não há circulação de viaturas. Percorre-se longas distâncias e não há viaturas.
4: Nichi comela subsídio. Yavamadala, como é que se coça na casa? Isso é tinchano wa michima.
1: Pedir subsídio de idosos que o, a sua alocação não leve mais de 5 meses sem ser alocado.
4: Senhor presidente, nem te comela com o lava abandone, casi corretiça de mal e de uma hora extra. Cavagonde e cinema tome vasubeje.
1: Pedir para sua excelência procurar parcerias para ter dinheiro para pagar horas extras dos professores e também dos enfermeiros e médicos.
4: Guku guitisa, nikombela uchila baba parceiro, andone hahanze, kasikuba chiwisela mafabriqueta, batama mafabriqueta.
1: Pedir também, procure parcerias para construírem fabriquetas.
4: A fruta é kumadimwa, mamanga e matangerina.
1: Pequenas fábricas para frutas, citrinos, mangas e outros.
4: É, tisima huito, rebonga kutichima requeto, kasiku comba unidade nacional.
1: Agradeceríamos que isto acontecesse e também seria um testemunho da unidade nacional.
4: Nikombela ko utuma bem.
1: Pedir para que trabalhe bem.
4: Nebungi.
1: Obrigado.
2: O cidadão aqui, então, apresentando algumas preocupações, mas também a reconhecer os avanços que o distrito está a registrar, portanto, fruto do empenho do governo na criação de condições sociais básicas. Seguiu, portanto, um outro cidadão que vai intervir, apresentando, portanto, algumas preocupações. E vamos ouvir.
5: A população jovem daqui de Zavala, primeiro para agradecer pela oportunidade, reconhecer também o esforço que o governo tem empreendido na efetivação dos fundos e que são virados para apoio dos jovens. Falo concretamente do FIDEL, falo também do Impulso Jovem, que caracteriza a nossa província de Inhambane, do PROJovem e também do Prêmio Jovem Criativo. Excelência, esses fundos, mais do que apoios financeiros, são a semente de uma esperança, são o levantar de uma iniciativa jovem, na qual alguém pode aproveitar para ganhar estabilidade financeira. Vai de acordo com aquilo que é o projeto, que é o plano do alcance da própria independência econômica. Sua Excelência, queremos também enaltecer a vinda do projeto de futebol Chapo Chapo e aproveitar esse momento também para pedir que as agremiações que presidem o futebol a nível das camadas jovens, isso fala das associações distritais, tenham mais apoio, porque temos muitos jovens com vários predisposição para o futebol, tem muito talento, que apenas precisam de uma oportunidade. Para tal é preciso também nós olharmos o futebol como um refúgio para o nosso suicídio, livrando a sociedade, os jovens, da prática de crimes e também de outras práticas não boas. Queremos também, porque quero aproveitar neste momento, Excelência, para pedir e dizer que a maior preocupação dos nossos jovens é o emprego e a criação de oportunidades econômicas. Neste âmbito, sabemos nós que em Zavala, decorre o projeto de exploração das áreas pesadas. Pedíamos nós que a implementação do mesmo projeto desse primazia aos jovens residentes daqui de Zavala para que possa transformar as vidas. Não só a vida deles, dos jovens, mas também as infraestruturas, que através desses projetos possamos ser alcançados com estradas, escolas e também infraestruturas que possam industrializar não só Zavala e Inhambane, mas também o seu Moçambique no geral. Queremos dizer, estamos de mãos abertas para receber essas mesmas oportunidades. Os jovens não só querem receber, mas também queremos construir, inovar e também ajudar a construir o nosso Moçambique. Muito obrigado.
2: mais um cidadão, está feita um jovem, portanto, que subiu para agradecer o chefe de Estado por tudo aquilo que tem feito, mas a pedir mais. Agora vamos ouvir o presidente da República, Daniel Chapo, a dar as devidas respostas.
0: Unidade Nacional, oiê! Zavala, oiê! Inhambane, oiê! Quero, em primeiro lugar, agradecer as pessoas que vieram falar aqui.
1: Chocata la kubonga batuabanga tahawa bataomba omba.
0: Porque nenhum deles falou de problemas pessoais.
1: Kanga uyanga bobata ngutimaka tolumbe ne basi.
0: Mas falou de preocupações do povo.
1: Abubati ningu sikalu sachotsi chitsungu.
0: Da população do distrito de Zavala.
1: Chitsungu chamua Zavala.
0: Da população da província de Inhambane.
1: Chitsungu chamua Inhambane.
0: Por isso quero pedir uma grande salva de palma para
1: eles. Bana pegelwe manza.
0: A primeira, nossa mãe falou de problemas de energia.
1: Mami watu okata bote de umakeni ya gezi.
0: Principalmente em Kanda.
1: Ngutungutuni em Kandeni.
0: Onde estamos a trabalhar neste momento.
1: Ah, muhi tumakukona kachia chikati.
0: Para fazer chegar a energia elétrica.
1: Kasiriku kuchuho gezi.
0: Também falou de água.
1: Abu bote de umati.
0: Falou da escola técnica.
1: Abu bote de umuchikola chogonisa mitumu.
0: Para os jovens principalmente.
1: Kasiriku majahana ne mahorana.
0: Falou também de problemas de água.
1: Abuati ningumati.
0: Em Mazivela.
1: Ani Mazivelene.
0: Subsídio de idoso.
1: Masivunetero chava tu kosahala.
0: A rua Chisibuka Akanda.
1: Nzila elea Chisibuka Kalakanda.
0: Falou também de líderes.
1: Abuati nikaminguva koma.
0: Principalmente idosos.
1: Avale ikuwa kosahala.
0: Subsídio de idosos.
1: Sivunetero chava tu kosahala.
0: A segunda pessoa
1: Intua Umbidi
0: falou sobre a portagem de Nyakundela.
1: Abuatiringu portagem ela Nyakundela
0: que está a fazer ações de responsabilidade social.
1: Aí vunetela kongu miutumu yayona
0: na construção de uma escola.
1: Anikuwa kwaku chikolwa
0: abertura de furo de água.
1: Nikutulwa chisima chamati
0: para a população.
1: Kasiku chimayula chitsungu.
0: Também falou sobre a reabilitação sobre o rio Donze. Esta
1: Donze.
0: Ponte
1: de
0: a semelhança de Kanda
1: kufana ni Nkandeni,
0: onde estamos a trabalhar para fazer chegar energia.
1: Ani hitumaku kasiku ichuwa kisa magezi.
0: Esta ponte também tinha parado.
1: Di bulahu di ndona di emide.
0: Já retomamos.
1: Kasiku katetile.
0: E achamos que vamos terminar.
1: E kame atemba toka tuhinadi retisa.
0: Falou também da necessidade de transporte. Principalmente tratores. Para fazer chegar a produção da população. Em Makuluva.
1: Makuluveni.
0: Para Zandamela.
1: Zandamela.
0: Falou também sobre o subsídio de idosos. Que temos que pagar de forma constante. Não levar muito tempo para pagar. Falou também sobre a necessidade de pagamento de horas extras e turno e meio. Para professores, enfermeiros e médicos. Também falou sobre fabriquetas de frutas. E o nosso jovem falou sobre o torneio Chapo Chapo. Que é recreativo. Mas que diz que é muito bom para os jovens. Também dos projetos que estamos a fazer aqui em Zavala.
1: Uma projeto ya mama reka como Zavala.
0: Na área de recursos minerais e outras áreas.
1: Aí é que tu me sana nem te tomba de te quase cama a funi de manhã.
0: Oportunidades de emprego.
1: Kasiku mitumu ya kona.
0: Que estão a surgir nestes projetos.
1: Mitumu ya humelela com que ana ma projeto eu.
0: As oportunidades sejam primeiro para jovens locais.
1: Ichi ona mitumu ya kona itangam kuningwa ma jovem a kona mua.
0: De Zavala e Inhambane.
1: Ya mu Zavala ni mu Inhambane.
0: Eu não vou responder uma por uma preocupação.
1: Kana bashamula chimungu chimwe chichikalo.
0: O que eu quero dizer.
1: Ati alava kukuomba.
0: É que estou muito satisfeito por terem apresentado essas preocupações.
1: Mutakwa tsakili ngutu nga kuinga singa.
0: Por isso quero pedir uma grande salva de palmas. A única mensagem que eu quero deixar
1: e
0: a última
1: a
0: nosso comício é que Estas preocupações que aqui registramos são muito importantes porque servem de base para nós trabalharmos. Porque a nossa missão é resolver as preocupações do povo. Mas também quero deixar uma coisa muito importante. O desenvolvimento é como uma pessoa. Não há ninguém que nasce e no mesmo dia ter dentes, barbas e correr lá no hospital. No dia em que isso acontecer, ninguém vai parar lá no hospital. Todos vão fugir do hospital. É ou não é? Desenvolvimento é mesmo.

0: Temos secretário do bairro.
1: Enani secretário de bairro.
0: Temos chefe do posto.
1: Enani chefe do posto.
0: Temos chefe da localidade.
1: Enani chefe da localidade.
0: Temos nossos líderes comunitários.
1: Enani vai comer a tua amiganga.
0: Tanta gente para apresentar.
1: Vai, tu vou estar lá com o teu comigo se calusato.
0: E saber.
1: Nicuti divagambe.
0: Que aquela própria pessoa que está a apresentar.
1: Caco Enani tire a comissão que chama de calutia.
0: Não nasceu no mesmo dia.
1: Cavele com a disciplina.
0: E começou a andar.
1: Achicata, achitimbila.
0: Teve dentes.
1: Achivani macuaça.
0: Teve barba.
1: Achivani chileto.
0: No mesmo dia.
1: Dificuldade moedo, não dificuldade moedo.
0: Foi crescendo pouco a pouco.
1: Acude, cudoto, cudoto.
0: É ou não é?
1: Ngutona, kumbinga, tona.
0: E desenvolvimento é a mesma coisa.
1: Kuxuka, nikona, kumaisa, tonelo.
0: Portanto, nós resistamos às preocupações.
1: Ngutona, tu atuizade, sicalo.
0: Mas não vamos dizer que vamos resolver hoje.
1: Caminambi, omba, tocatina, se chamula, nhansi.
0: Tudo que foi apresentado aqui.
1: Tosse, titinga, guomba, hawa.
0: Como eu disse.
1: Ngatianga, omba, kukatana.
0: Brakanda.
1: Aniancandene.
0: Ainda estamos a trabalhar.
1: Engadi chituma.
0: Para fazer chegar energia.
1: Kasikuma chihoka magezi.
0: A ponte sobre o rio Donze.
1: Di bulahu diga Donze.
0: Estamos a trabalhar.
1: Engadi chituma.
0: Para concluir a ponte.
1: Kasikuma chihetiso di bulahu.
0: Mas sabemos.
1: Kambi vati ziva.
0: Que chegar a energia em Donze.
1: Nakulo kuma chihoka magezi Donze.
0: Não é tudo.
1: Engatote.
0: Ainda há muitos bairros aqui em Zavala.
1: Kungadi humiganga yotala
0: ku Zavala. Ainda há muitas zonas.
1: Nangadi uma zona otala.
0: Ainda precisam de energia.
1: Makungadi machila magezi.
0: Ainda precisam água.
1: Makungadi machila mati.
0: Ainda precisam estrada.
1: Makungadi machila sitarado.
0: Ainda precisam escola.
1: Makungadi machila sikolo.
0: Ainda precisam hospital.
1: Makungadi machila sibedjela.
0: Eu não é.
1: Nitsuri kumitsuri.
0: Então vamos fazer chegar poucos
1: Ngutoneto rinahokisa kudoto kudoto.
0: Por isso,
1: Ngutoneto.
0: A última mensagem que quero deixar.
1: Mahungogu. Kutala kumasia.
0: É que quando temos preocupações.
1: Ngukulo kuidirani sikalo.
0: Temos que saber como apresentar essas preocupações.
1: Ifela kudziva tokatina kombe kisakutani nombe sakutani sikalo.
0: Se não sabermos como aproveitar, como apresentar as preocupações.
1: Isiti dzivi kukombe kisakalo sato.
0: E pensarmos que não falando.
1: E tipo, me sentou com meu omba omba.
0: Mas sim usando a violência.
1: E tipo, me sai mitamo.
0: Vamos resolver o problema.
1: E na ticota culungi.
0: Esse problema só pode piorar.
1: É, e o maca e no se vai meter a rarraça.
0: É como alguém.
1: Engainto.
0: Que zanga com a esposa.
1: A tia renha com esse catuacue.
0: E decide
1: achixuxa,
0: que em vez de dialogar.
1: Achileca com omba omba.
0: Nós todos os dias estamos a dizer não à violência.
1: Atu de segundo tigo e catinga tu me sendo imitamo.
0: Não a violência doméstica.
1: Enga tu me sendo o gevenga muito mais nico atu culisana.
0: Mas alguém acha que para resolver o problema.
1: O arruia pensa que toque nica. Quanto chucha marrungo.
0: Deve violentar a esposa.
1: Ah, fela culpa é cara nisso que tu aco.
0: Pratica um crime.
1: O amarra pango.
0: E por violentar a esposa.
1: Gukuma pango é puxar nessa.
0: Vai parar na cadeia.
1: Ana tula cadeia.
0: Fica pior do que estava antes.
1: Já estou a te tirar, haha, tingudo, te piorar com pena tringaricatória.
0: Eu não é?
1: Ditsuri cominga, ditsuri.
0: Eu não é?
1: Ngutona cominga, tona.
0: Por isso que vale mais dialogar.
1: Ngutoneto, ai, zueni kuomba, omba.
0: Tem preocupação de energia.
1: E a uchicarado chama gueto.
0: Tem preocupação de água.
1: Tá uchicarado chama.
0: Tem preocupação de estrada.
1: Tá uchicarado chama.
0: Tem preocupação da escola.
1: Tá o cara
0: tem preocupação do hospital. Tem que fazer como esses nossos irmãos fizeram aqui.
1: Refera com manga, tu vai foi, tu vai mangamar, hawa.
0: Vieram aqui.
1: Vangata hawa.
0: Falaram.
1: Vata omba omba.
0: Ouvimos.
1: E tem que se.
0: Batemos palma.
1: E pegue de manga.
0: Registramos.
1: E bade.
0: E dissemos.
1: E ombide.
0: De poucos aos poucos
1: vamos. Tucudoto, cudoto, e na tulula missa.
0: É ou não é?
1: Ngutona kuminga tona.
0: Estamos a terminar nosso comício.
1: Kambe haguita,
0: vamos sair aqui em paz.
1: Kurula.
0: Sem problema nenhum.
1: Engavene ni maga ni
0: estávamos em festa.
1: Hidi hawa kambusu.
0: Dançamos.
1: Isinide.
0: Ouvimos poesia.
1: Ipidima poesia.
0: Falamos.
1: Ibobatide.
0: Conversamos.
1: Ibude.
0: Este é que tem que ser a vida do povo moçambicano.
1: Aí Anguiana kufala com. Moçambique.
0: Nada de violência. Nada de manipulação. Nada de discursos de ódio. Nada de desinformação. Nada de boato. Mas sim a paz. Sim a reconciliação. Sim ao diálogo. Sim ao amor ao próximo. Para como irmãos. Unidos.

0: presos.
1: Retiumbana.
0: Vigilantes.
1: Retiunicisa.
0: E com trabalho.
1: Renimitumo.
0: Desenvolvermos Kisiko.
1: Retiuquisa Chisiquini.
0: Desenvolvermos Zavala.
1: Retiuquisa Zavala.
0: Desenvolvermos Inhambane.
1: Retiuquisa Inhambane.
0: E desenvolvermos Moçambique.
1: Retiuquisa Moçambique.
0: É ou não é?
1: Ngutona kumingatona.
0: Moçambique, oiê! Unidade Nacional, oiê! A paz, oiê! A sorte, oiê! A anurna, oiê! Inhambane, oiê! Zavala, oiê! Kisiko, oiê! Yubongile Guto, e vamos trabalhar. Muito obrigado.
2: Termina então o comício orientado pelo presidente da República, Daniel Chapo, no Paro de Congolo, Vila de Kisiko, distrito de Zavala, o primeiro dos dois comícios agendados nesta missão de governação de proximidade do chefe de Estado à província de Inhambane. O segundo comício terá lugar amanhã à tarde na Vila de Mokuene, distrito de Funyaloro, segundo ou terceiro distrito de trabalho do presidente da República. E por aqui termina esta transmissão. Despedem-se Daniel Faela, Horácio Romão, Orlando Kumbane. Saudações. Até uma próxima oportunidade. Boa tarde.
3: Muito boa tarde, Efraim Macedo. E toda a equipa que acompanha de perto esta visita do Presidente da República à província de Inhambane. Portanto, uma visita que vai durar 3 dias, onde o Presidente vai também acompanhar a realidade das comunidades, a avaliar o estágio de execução dos programas governamentais e reforçar o diálogo com os diferentes atores políticos, económicos e sociais da província. É uma agenda bastante carregada em Inhambane, portanto, começou então em Kisiko, onde inaugurou o Instituto Superior Politécnico de Kisiko.
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3: São 14 horas e 3 minutos. Vamos às notícias. Só atenção às notícias a esta hora apresentadas por Rosa Freitas. Muito boa tarde.
5: Muito boa tarde, Olga da Glória. Boa tarde, ouvinte. 6 pessoas morreram esta quarta-feira na sequência de um desabamento na mina de 6 carros no distrito de Vanduze, em Manica. Desenvolve a notícia Nelson Mainato.
6: Segundo o chefe do Departamento de Relações Públicas, no Comando Provincial da PRM Manica, Mouzinho Manassa, o incidente deu-se entre as 0 e as 3 horas da manhã, num período em que a fraca visibilidade facilita a entrada clandestina de garimpeiros no local. As forças policiais estão no terreno para mitigar os riscos e garantir a segurança na zona. Já foram contabilizadas dezenas de mortos na mina de 6 carros desde o início da atividade de extração de ouro. Da cidade de Chimoio, Nelson Mainato.
5: O Presidente da República insta as comunidades a seguirem as orientações das autoridades governamentais de modo a fazer face aos possíveis impactos do fenómeno El Niño. Daniel Chapo diz ser imperioso que as comunidades façam melhor gestão dos excedentes agrícolas, com vista a assegurar a sua disponibilidade em períodos de crise. O chefe de Estado indicou igualmente que o Executivo está a reativar os sistemas de água inoperacionais e a proceder à abertura de novas fontes para garantir o abastecimento às comunidades.
0: Este ano vai haver um fenómeno chamado El Niño. Vai haver seca, vai haver falta de água, vai haver falta de chuva. Como estão a ver, janeiro, fevereiro e março deste ano mesmo havia excesso de água. Mas este ano a previsão, principalmente aqui na zona sul, Inhambane, Gaza e Maputo, a previsão é de seca. Como há de haver seca, temos que nos preparar. para podermos ter mais furos de água, aqueles furos que têm avarias, temos que reparar. Nós, como governo, através do nosso Ministério das Obras Públicas, através do IND, outros parceiros, já estamos a trabalhar para enfrentarmos este fenômeno El Niño, que vai afetar principalmente as zonas centro e sul. E como estão a ver, nós tínhamos uma situação de frio há duas, três semanas atrás. Mas estes dias, o calor já começou. E a previsão é que este calor vai levar muito tempo. Então temos que começar a nos prepararmos para aguentarmos com este período de seca. Tá. Aquele que puder guardar a produção é melhor. Para aguentarmos até que chegue outro período chuvoso, para continuarmos a produzir.
5: O presidente da República falava há momentos num comício na vila de Kisiko, no âmbito da visita de três dias que efetua a província de Inhambane. Pequenos produtores de 11 distritos das províncias do Niassa e Zambézia vão beneficiar este ano de créditos rotativos, avaliados em cerca de 5 milhões de dólares, o equivalente a 320 milhões de reais, numa iniciativa do projeto da Zona Especial de Processamento Agroindustrial no Corredor Integrado de Desenvolvimento Pemba-Lixinga. Desenvolve a notícia, Fernando Damas.
7: Trata-se de pequenos produtores dos distritos de Chimunila, Marrupa, Quamba, Lago, Mwembe, Mekula e Bencanhelas, no Niassa, e dos de Guru, Milange, Alto Molokwe e Morumbala, na Zambézia, que serão concedidos créditos para aquisição de sementes melhoradas, fertilizantes e kits de irrigação. O diretor-geral do projeto Tunísio Kamba informou que, com esta intervenção, pretende-se aumentar a produção e produtividade agrícola nos distritos abrangidos. Fernando Damas, em Lixinga.
5: A empresa Águas de Saneamento de Maputo desmantelou hoje uma rede clandestina de distribuição de água na localidade de Mulutana, distrito de Boane, província de Maputo. Nesta rede clandestina, os implicados faziam desvio de água através de uma canalização paralela antes do contador. A água desviada era depositada em tanques subterrâneos para posterior venda em caminhões cisternas nas zonas de expansão. O porta-voz da empresa Águas de Maputo, Clésio Xiziane, explica que os implicados chegavam a lucrar diariamente cerca de 100 mil aliás, cerca de 10 mil meticais.
8: Esta operação é resultado daquilo que foi a denúncia nas nossas linhas operativas e assim que as equipes tomaram conhecimento, imediatamente fizeram-se ao terreno para poderem identificar aquilo que foi fruto desta investigação. Estamos aqui perante a uma residência que recebe água de forma clandestina para reservatórios enormes. Por sua vez, ele abastece a caminhões cisternas que vêm cá para venda de água.
5: Porta-voz da empresa Águas de Maputo, Clésio Xiziane. No estrangeiro, o presidente dos Estados Unidos da América garante que, se os republicanos vencerem a Câmara dos Representantes e o Senado, vai oferecer $5,000 a cada cidadão americano. Donald Trump deixou esta promessa ontem, durante um discurso na Convenção Nacional que decorre em Dallas, no Texas. A proposta custaria mais de $1 bilhão e levanta questões sobre a sua legalidade, sendo descrita pelos democratas como promessa vazia. A promessa foi feita com o objetivo de conseguir mobilizar os militantes para as eleições intercalares a terem lugar no dia 3 de novembro. Fora as notícias das 14, o próximo serviço, quando forem 15 horas.

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1: isso. Na verdade, é de ouvinte. 6 pessoas morreram esta quarta-feira na sequência de um desabamento na mina de 6 carros no distrito de Vanduz, em Manica, pormenores por Nelson Mainato.
2: Segundo o chefe do Departamento de Relações Públicas, no Comando Provincial da PRM Manica, Mouzinho Manassa, o incidente deu-se entre 0 e as 3 horas da manhã, num período em que a fraca visibilidade facilita a entrada clandestina de garimpeiros no local. As forças policiais estão no terreno para mitigar os riscos e garantir a segurança na zona. Já foram contabilizadas dezenas de mortos na mina de 6 carros desde o início da atividade de extração de ouro. Da cidade de Chimoio, Nelson Mainato.
1: Presidente da República assegura em Zoval, a província de Inhambane, que o governo continuará a apostar na formação dos jovens e no financiamento de iniciativas juvenis para garantir o crescimento económico do país. Detalhes em direto por Horácio Romão. Boa tarde.
3: Muito boa tarde. Daniel Chapo, que falava esta tarde no comício na vila de Kisiko, distrito de Zavala, no âmbito da sua visita de trabalho de Inhambane, disse que o Fundo de Desenvolvimento Econômico Local e o ProJovem, por iniciativas que estão a galvanizar os projetos da juventude e da mulher. Depois de orientar o comício, o chefe de Estado dirige daqui a pouco, aqui em Kisiko, a sessão extraordinária do Conselho Executivo Provincial, alargada ao Conselho dos Serviços de Representação

0: Estado, dos administradores distritais e presidentes dos conselhos municipais. Horácio Romão, que seco. Boa tarde.
1: Boa tarde. O chefe de Estado insta as comunidades a seguirem as orientações das autoridades governamentais de modo a fazer face aos possíveis impactos do fenómeno El Niño. Daniel Chapo diz ser imperioso que as comunidades façam melhor gestão dos incidentes agrícolas com vista a assegurar a sua disponibilidade em períodos de crise. O Presidente da República indicou igualmente que o Executivo está a reativar os sistemas de água inoperacionais e a proceder à abertura de novas fontes para garantir o abastecimento às comunidades.
2: Este ano vai haver um fenómeno chamado El Niño. Vai haver seca, vai haver falta de água, vai haver falta de chuva. Como estão a ver, janeiro, fevereiro e março deste ano mesmo havia excesso de água. Mas este ano a previsão, principalmente aqui na zona sul, em Inhambane, Gaza e Maputo, a previsão é de seca. Como há de haver seca, temos que nos preparar para podermos ter mais furos de água. Aqueles furos que têm avarias temos que reparar. Nós, como governo, através do nosso Ministério das Obras Públicas, através do INGD, outros parceiros, já estamos a trabalhar para enfrentarmos este fenómeno El Niño, que vai afetar principalmente as zonas centro e sul. E como estão a ver, nós tínhamos uma situação de frio há duas, três semanas atrás. Mas estes dias, o calor já começou. E a previsão é que este calor vai levar muito tempo. Então temos que começar a nos prepararmos para aguentarmos com este período de seca. Sani. Aquele que puder guardar a produção é melhor para aguentar até que chegue a outro período chuvoso para continuarmos a produzir.
1: O Presidente da República falava esta tarde num comício na vila de Iquicico, no âmbito da visita de três dias que efetua a província de Inhambane. Pequenos produtores de 11 distritos das províncias do Niassa e Zambézia vão beneficiar ainda este ano de créditos rotativos avaliados em cerca de 5 milhões de dólares, o equivalente a 320 milhões de meticais. É uma iniciativa inserida no projeto da Zona Especial de Processamento Agroindustrial no Corredor Integrado do Desenvolvimento Pemba-Lixinga. Jornalista Fernando Tamas.
3: Trata-se de pequenos produtores dos distritos de Chimunila, Marrupa, Quamba, Lago, Mwembe, Mekula e Bencanhelas, no Nias, e dos de Gurue, Milange, Alto Molokwe e Morumbala, na Zambézia, que serão concedidos créditos para aquisição de sementes melhoradas, fertilizantes e kits de irrigação. O diretor-geral do projeto Tunísio Camba informou que com esta intervenção pretende-se aumentar a produção e produtividade agrícola nos distritos abrangidos. Fernando Damas, em Lixinga.
1: A empresa Águas e Saneamento de Maputo desmantelou hoje uma rede clandestina de distribuição de água na localidade de Molotana, distrito de Buan, província de Maputo. Nesta rede clandestina, os implicados faziam desvio da água através de uma canalização paralela antes do contador. A água desviada era depositada em tanques subterrâneos para a posterior venda em caminhões cisternas nas zonas de expansão. O porta-voz da empresa Águas de Maputo, Clésio Sigiani, explica que os implicados chegavam a lucrar diariamente cerca de 10 mil meticais.
4: Esta operação é resultado daquilo que foi a denúncia nas nossas linhas operativas e assim que as equipes tomaram conhecimento, imediatamente fizeram-se ao terreno para poderem identificar aquilo que foi fruto desta investigação.
1: Porta-voz da empresa Águas de Maputo, Clésio Xiziano. Atualidade internacional, o presidente dos Estados Unidos da América garante que se os republicanos vencerem a Câmara dos Representantes e o Senado, vai oferecer $5,000 a cada cidadão americano. Donald Trump deixou esta promessa ontem durante um discurso na Convenção Nacional que decorre em Dallas, no Texas. A proposta custaria mais de $1 bilhão e levanta questões sobre a sua legalidade, sendo descrita pelos democratas como promessa vazia. A promessa foi feita com o objetivo de conseguir mobilizar os militantes para as eleições intercalares a terem lugar no dia 3 de novembro. Apresentamos as notícias próximas às 16 horas.
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1: Boa tarde. O Presidente da República insta as comunidades a seguirem as orientações das autoridades governamentais de modo a fazer face aos possíveis impactos do fenómeno El Niño. Daniel Chapo disse ser imperioso que as comunidades façam melhor gestão dos incidentes agrícolas com vista a assegurar a sua disponibilidade em períodos de crise. O chefe de Estado indicou igualmente que o Executivo está a reativar os sistemas de água inoperacionais e a proceder à abertura de novas fontes para garantir o abastecimento às comunidades.
2: Este ano vai haver um fenómeno chamado El Niño. Vai haver seca, vai haver falta de água, vai haver falta de chuva. Como estão a ver, janeiro, fevereiro e março deste ano mesmo havia excesso de água. Mas este ano a previsão, principalmente aqui na zona sul, em Inhambane, Gaza e Maputo, a previsão é de seca. Como há de haver seca, temos que nos preparar para podermos ter mais furos de água. Aqueles furos que têm avarias temos que reparar. Nós como governo, através do nosso Ministério das Obras Públicas, através do INGD, outros parceiros, já estamos a trabalhar para enfrentarmos este fenômeno El Niño, que vai afetar principalmente as zonas centro e sul. E como estão a ver, nós tínhamos uma situação de frio há duas, três semanas atrás. Mas estes dias, o calor já começou. E a previsão é que este calor vai levar muito tempo. Então temos que começar a nos prepararmos para aguentarmos com este período de seca. Sani. Aquele que puder guardar a produção é melhor. Para aguentarmos Chula. Até que chegue outro período chuvoso para continuarmos a produzir.
1: O Presidente da República falava esta tarde num comício na Vila de Quissico no âmbito da visita de três dias que efetua a província de Inhambane. E o chefe de Estado orienta no distrito de Zavala a sessão extraordinária do Conselho Executivo Provincial e Serviços de Representação do Estado em Inhambane, alargada aos administradores distritais e presidentes dos conselhos municipais, em direto junto a seu serviço noticioso, Efraim Macitela. Boa tarde. Não temos o contacto com Efraim Macitela a partir de Inhambane. Prosseguimos com o serviço de notícias. A Presidente da Tanzânia, Samia Suluhu Hassan, expressou gratidão ao governo e ao povo moçambicano pela solidariedade manifestada na sequência da

0: morte de seu esposo, Hafid Hamed Hassan, jornalista Monteiro Bonifácio.
1: Em mensagem, a presidente Samia Sulunhu agradece aos moçambicanos que, através da primeira-dama da República, Geta Chapo, se deslocou para Kizinkazi, em Zanzibar, para confortá-la. A presidente Samia Sulunhu estendeu os agradecimentos ao povo tanzaniano, ao corpo diplomático acreditado na Tanzânia e à comunidade internacional. Destacou também as mensagens de solidariedade enviadas pelos presidentes de Cuba, da Sérvia, da República Democrática do Congo e de Comores. Entre as organizações internacionais, destacou as do presidente do Conselho Corporativo para a África, do secretário-geral da Organização dos Estados da África, Caraíbe e Pacífico, e da Organização Pan-Africana das Mulheres. Hafid Hamed Hassan perdeu a vida na última segunda-feira e foi a enterrar em Kizinkazi, região sul de Zanzibar, de onde vos falou Monteiro Bonifácio.
0: O movimento Educação para Todos solicita o apoio da Assembleia da República para a criação do Fundo Nacional de Investimento para a Educação Básica. A agremiação pretende, com a iniciativa, mobilizar recursos internos que serão depositados no referido fundo, com vista a reforçar o financiamento do setor da educação e responder aos principais desafios do ensino básico no país. O pedido foi apresentado esta quinta-feira à Presidente do Parlamento, Margarida Talapa. O oficial de advocacia no Movimento Educação para Todos, Luís Mutondo, justificou que a criação deste fundo pode ser a solução para a redução da dependência externa do país.
2: Um Fundo Nacional de Educação Básica poderia reconstruir o modelo tradicional do financiamento, em que apenas olhamos para aquilo que está disponível no Orçamento Geral do Estado. É claramente que vem das receitas públicas, é claramente que vem da ajuda dos parceiros de cooperação, mas também o fundo irá permitir que o nosso Estado possa planificar, sabendo que no próximo ano, por exemplo, teremos 6% que irão para os investimentos e não de forma ad hoc.
0: Oficial de Advocacia no Movimento Educação para Todos, Luís Mutondo. O Gabinete de Informação garante que o novo pacote legislativo da comunicação social vai por fim à era dos prevaricadores que violam os deveres profissionais movidos por interesses pessoais. Neste contexto, o diretor do Gabinfo chama a atenção dos profissionais da comunicação social para a necessidade de fazerem uso do responsável e adequado das notícias veiculadas. Luís Canhemba alerta igualmente para a importância de se evitar o plágio, de modo a prevenir eventuais sanções.
3: Os plagiadores terminam com esta lei. Os milicianos digitais, com esta lei, acabou. E se não lerem, só vão perceber que epa, nós já não estamos no ar. A Zap já tirou o nosso canal. Vamos agir retirando os canais do ar, mas também esticando umas boas multas.
0: Luís Canhemba falava hoje em Maputo numa palestra ministrada aos profissionais de comunicação do Jornal Domingo sobre o novo pacote legislativo da comunicação social. Atualidade internacional, pelo menos 25 pessoas morreram em consequência de um incêndio que deflagrou num cargueiro atracado no porto da China. De acordo com a imprensa estatal chinesa, cerca de 42 pessoas estavam a bordo e 12 foram retiradas em segurança. Apresentamos as notícias próximas às 17 horas.
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1: As notícias a esta hora apresentadas por Nelson Moendo. Muito boa tarde.
2: Boa tarde. O governo de Inhambane possui uma dívida de cerca de 1.5 mil milhões de meticais referente a salários, subsídios, investimentos e fornecedores no período entre 2007 a 2024. Detalhes por Efraim Macitela.
3: O dado foi avançado em instantes pelo governador da província, Francisco Pagula, durante a sessão extraordinária do Conselho Executivo Provincial, alargada aos serviços de representação do Estado, administradores distritais e presidentes dos conselhos municipais. O encontro foi dirigido pelo presidente da República, Daniel Chapo, no quadro da visita de trabalho que efetua a esta província. Apesar da dívida acumulada, o governador destacou que a província registra progressos assinaláveis nos setores de abastecimento de água, rede viária, saúde e no acesso à energia elétrica. De Kisiko, em Zavala, Efraim Macitela.
2: A presidente da Tanzânia, Samia Suluhu Hassan, expressou gratidão ao governo e ao povo moçambicano pela solidariedade manifestada na sequência da morte do seu esposo, Afid Hamer Hassan. Detalhes por Monteiro Bonifácio.
4: Em mensagem, a presidente Samia Suluhu agradece aos moçambicanos que, através da primeira-dama da República, Geta Chapo, se deslocou para Kizinkazi, em Zanzibar, para confortá-la. A presidente Samia Suluhu estendeu os agradecimentos ao povo tanzaniano, ao corpo diplomático acreditado na Tanzânia e à comunidade internacional. Destacou também as mensagens de solidariedade enviadas pelos presidentes de Cuba, da Sérvia, da República Democrática do Congo e de Comores. Afid Hamer Hassan perdeu a vida na última segunda-feira e foi a enterrar em Kizinkazi, região sul de Zanzibar, de onde vos falou Monteiro Bonifácio.
2: Uma pessoa está desaparecida desde esta quarta-feira, depois de a embarcação em que seguia ter naufragado no distrito de Shemba, em Sofala. Jornalista Mário Malua.
5: Na embarcação artesanal estavam também outras 8 pessoas que foram resgatadas com vida. O naufrágio ocorreu após a embarcação ter embatido no hipopótamo, num dos afluentes do rio Zambeze, segundo o administrador do distrito de Shemba. Bento Zeca fez saber que as vítimas são todas da mesma família, acrescentando que estão ainda por apurar as condições em que viajavam na embarcação. Referiu que decorrem as buscas pelo desaparecido numa operação que envolve pescadores e agentes da polícia costeira, lacustre e fluvial. Da Beira, Mário Malua.
2: O Movimento Educação para Todos solicita o apoio da Assembleia da República para a criação do Fundo Nacional de Investimento para a Educação Básica. A agremiação pretende, com a iniciativa, mobilizar recursos internos que serão depositados no referido fundo, com vista a reforçar o financiamento do setor da educação e responder aos principais desafios do ensino básico no país. O pedido

0: foi apresentado esta quinta-feira à Presidente do Parlamento, Margarida Talapa. O oficial de advocacia no Movimento Educação para Todos, Luís Mutondo, justificou que a criação deste fundo pode ser a solução para a redução da dependência externa do país.
1: Um Fundo Nacional de Educação Básica poderia reconstruir o modelo tradicional do financiamento, em que apenas olhamos para aquilo que está disponível no Orçamento Geral do Estado. É claramente que vem das receitas públicas, é claramente que vem da ajuda dos parceiros de cooperação, mas também o fundo irá permitir que o nosso Estado possa planificar, sabendo que no próximo ano, por exemplo, teremos 6% que irão para os investimentos e não de forma ad hoc.
0: Oficial de Advocacia no Movimento Educação para Todos, Luís Mutondo. O Gabinete de Informação garante que o novo pacote legislativo da comunicação social vai pôr fim à era dos prevaricadores que violam os deveres profissionais movidos por interesses pessoais. Neste contexto, o diretor do GABINFO chama a atenção dos profissionais da comunicação social para a necessidade de fazerem o uso responsável e adequado das notícias veiculadas. Luís Canhemba alerta igualmente para a importância de se evitar o plágio, de modo a prevenir eventuais sanções.
2: Os plagiadores terminam com esta lei. Os milicianos digitais, com esta lei, acabou. E se não lerem, só vão perceber que, epa, nós já não estamos no ar. A Zap já tirou o nosso canal. Vamos agir retirando os canais do ar, mas também esticando umas boas multas.
0: Luís Canhemba falava hoje em Maputo numa palestra ministrada aos profissionais de comunicação do Jornal Domingo sobre o novo pacote legislativo da comunicação social. Atualidade internacional. As autoridades sul-africanas continuam sem pistas sobre o paradeiro dos 6 cidadãos do país dados como desaparecidos após as devastadoras cheias no Nepal. Numa nota oficial, o Ministério das Relações Exteriores e Cooperação da África do Sul garante que estão a ser feitos todos os esforços para identificar as vítimas do desastre. Entre as várias diligências em curso, está já a ser feita a recolha de amostras de ADN junto dos familiares das pessoas desaparecidas. O balanço provisório das inundações no Nepal é catastrófico. Há registro de cerca de 1.400 vítimas mortais e pelo menos 5.000 pessoas continuam desaparecidas. Apresentamos as notícias próximas às 18 horas. 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
1: estamos cansados de sofrer
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1: As notícias a esta hora apresentadas por Nelson Moando, muito boa noite.
2: Boa noite, Jarcio, Alexandre e ouvinte. População de Zavala, na província de Inhambane, pede ao chefe de Estado a expansão da rede de distribuição de energia elétrica, abastecimento de água e melhoria de vias de acesso. Pormenores da notícia por Daniel Faela.
3: Os residentes de Kisiko apresentaram as preocupações no comício orientado na tarde de hoje pelo chefe de Estado.
4: Magezi aleia, momane kanguto haruani. Avaliva com a Dawani Muleka, você mamana.
5: Temos energia, só que a energia passa apenas na via principal, ao sair da via principal, a população ainda não tem energia.
6: Como presidente, niti kombela subsídio, yavamadala, como é que ele se coça na casa, isso é tinchano do amichima.
5: Pedir subsídio de idosos, que a sua alocação não leve mais de 5 meses sem ser alocado.
3: Para a solução destas e de outras preocupações, o presidente da República diz ser necessário a manutenção da paz e da unidade nacional. No prosseguimento da sua visita em Inhambane, o chefe de Estado trabalha esta sexta-feira nos distritos de Panda e Funhalouro, onde irá inaugurar um sistema de abastecimento de água, orientar uma sessão extraordinária do governo distrital e comício, respectivamente. Daniel Faela, a partir de Kisiko.
2: Uma pessoa está desaparecida desde esta quarta-feira, depois de a embarcação em que seguia ter naufragado no distrito de Xembé, em Sofala. Detalhes por Mário Malua.
7: Na embarcação artesanal estavam também outras 8 pessoas que foram resgatadas com vida. O naufrágio ocorreu após a embarcação ter embatido no hipopótamo, num dos afluentes do rio Zambeze, segundo o administrador do distrito de Xemba. Bento Zeca fez saber que as vítimas são todas da mesma família, acrescentando que estão ainda por apurar as condições em que viajavam na embarcação. Referiu que decorrem as buscas pelo desaparecido numa operação que envolve pescadores e agentes da polícia costeira, lacustre e fluvial. Da Beira, Mário Malua.
2: O governo da província de Maputo necessita de 6 milhões de meticais para o parcelamento de terras para cerca de 4.100 famílias afetadas pelas cheias e inundações no princípio deste ano nos distritos de Magudo, Marraquene, Boana e Manhissa. Pormenores da notícia por Verónica Sedum.
8: Neste momento decorre o processo de reassentamento das pessoas em situação crítica, onde ocorre também a demarcação de terrenos dos 566 projetados, com 250 já parcelados. A informação foi partilhada esta quarta-feira na Matola, na sexta sessão ordinária da Assembleia Provincial de Maputo, durante o informe sobre o ponto de situação de reassentamento das famílias vítimas das cheias e inundações. O governador da província de Maputo, Manuel Tul, diz que o maior desafio é a falta de material de construção de casas para estas famílias e para a provisão dos serviços básicos, estando na busca de parceiros para o apoio.
2: 43 casos de gravidez em alunas foram registados no presente ano letivo em diferentes estabelecimentos de ensino na província de Tete. Orlando Cananecas com o detalhe.
9: As ocorrências deste ano, quando comparadas ao período similar transato, representam aumento de 13,3%. Os distritos de Tete e Matise mais se destacaram na ocorrência de gravidezes escolares neste 2026. Da cidade de Tete, Orlando Cananecas.
2: Atualidade internacional, as autoridades sul-africanas continuam sem pistas sobre o paradeiro dos 6 cidadãos do país, dados como desaparecimento.

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Boa noite, bem-vindo ao segundo período de emissão em língua oficial portuguesa. 18h56 para 10 de setembro de 2026. 10 dias faltam para o feriado nacional na Rádio Moçambique. Obrigado pela preferência e audiência. Dentro de instantes, quando forem precisamente 19 horas, teremos a transmissão do Jornal de Manica, segunda edição. Não deixe de acompanhar as informações de utilidade pública logo a seguir ao Jornal de Manica. 19h30 teremos o Jornal da Noite. Quinta-feira, linha aberta. Hoje vamos falar da celebração dos 51 anos, assim que é. 51 não, mas sim 50. Da organização da OTM Central Sindical, que é Manica desde a sua criação até 2001, foi orientada e dirigida pelo Sr. Paulo Majaconena, a quem teremos a honra de recebê-lo, e também o Sr. Armando Tanguei. Amigo ouvinte, Geraldo Sousa e Domingos Cadeado dizem grande noite de quinta-feira. Já disse, 10 de setembro de 2026. 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

0: 19 horas em toda a República de Moçambique. 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
3: Boa noite. A província de Manica declara o fim do surto de cólera depois de 7 meses de ocorrência da doença iniciada 26 de janeiro. As autoridades policiais detiveram esta quinta-feira, na cidade de Chimoia, em Manica, uma jovem indiciada de tentativa de infanticídio. 7 equipas disputam o campeonato provincial de futsal de Manica desde o último domingo, num sistema clássico de todos contra todos em 2 voltas. Está lançado o convite da segunda edição do Jornal de Manica desta quinta-feira, desde setembro de 2026, que conta com Vasco Augusto na edição e apresentação. E Suzerio Marcos, eu sou o sonorizador. Obrigado pela preferência e boa escuta. O setor da saúde declara Manica livre da cólera. Jornalista Dino Kassam.
4: A província de Manica declara o fim do surto de cólera depois de 7 meses de ocorrência da doença iniciada a 26 de janeiro. Segundo o ponto focal de cólera no Serviço Provincial de Saúde de Manica, Pedro Magul, o último distrito afetado foi Machaze, que recentemente foi declarado livre da doença. Apesar do fim do surto, o setor da saúde recomenda à população que continue a observar as medidas de prevenção.
5: Mesmo depois de terminarmos o surto, recomendamos que todos continuemos vigilantes e a cumprir com as medidas preventivas que temos vindo a informar, que incluem o uso, o consumo de água potável, não é? Isso significa tratada com cloro ou fervida, a lavagem de mãos antes de manipular alimentos ou depois de usar latrinas. Recomendamos que as famílias tenham latrinas, né, ou sanitários melhorados, convencionais, não é? Para evitarmos o fecalismo a céu aberto, que tem sido um grande fator de risco para o surgimento e disseminação de doenças diarreicas, em particular a cólera.
4: As autoridades de saúde apelam ainda à população para procurar atempadamente as unidades sanitárias perante qualquer suspeita de cólera, de modo a evitar o agravamento dos casos.
5: Quando houver suspeita de um caso na comunidade, recomendamos que procure-se cedo a ajuda dos profissionais de saúde para evitar o agravamento do caso, que pode chegar até a criar mortes, não é?
4: A província registrou 386 casos de cólera, tendo afetado 8 distritos, nomeadamente Guro, Tambara, Macossa, Barwe, Vanduze, Chimoio, Gondola e Machaze.
3: Jovem detida por tentativa de infanticídio. Jornalista Nelson Mainato desenvolve a notícia.
6: As autoridades policiais detiveram esta quinta-feira na cidade de Chimoio, em Manica, uma jovem indiciada por tentativa de infanticídio. A vítima é uma recém-nascida que foi deitada na latrina pela progenitora, encontrando-se internada no Hospital Provincial de Chimoio. O chefe do Departamento de Relações Públicas no Comando Provincial da PRM Manica, Mozinho Manassa, disse que a jovem também encontra-se na maior unidade sanitária da província de Manica a receber cuidados pós-parto.
7: A recém-nascida encontra-se em vida no Hospital Provincial, assim como a sua mãe. A polícia tomou conhecimento por volta das 7 horas, através de uma denúncia popular, que encontrava-se um bebê recém-nascido numa das latrinas. A polícia fez-se ao local, foi possível socorrer o menor e detiver a vítima.

0: e socorrer a eles ao hospital, porque a mãe do bebê encontrava-se ainda com sangramento. Neste exato momento, eles encontram-se internados no hospital provincial, sob custódia policial.
1: Mouzinho Manasse disse que será aberto um auto processual para a responsabilização da jovem indiciada por tentativa de infanticídio.
2: A atividade de garimpo continua a ser um risco na zona de Seis Carros, no distrito de Vanduze. Novamente, Nelson Mainato volta à antena para desenvolver a notícia.
1: Seis pessoas morreram esta quarta-feira na sequência de um desabamento na mina de Seis Carros, no distrito de Vanduze, em Manica. Segundo o chefe do Departamento de Relações Públicas, no Comando Provincial da PRM Manica, Mouzinho Manasse, o incidente deu-se entre 0 e as 3 horas da manhã, num período em que a fraca visibilidade facilita a entrada clandestina de garimpeiros no local. Para Mouzinho Manasse, as forças policiais estão no terreno para mitigar os riscos e garantir a segurança na zona.
0: Os desabamentos que outrora têm vindo a acontecer ocorrem normalmente no período das 0 às 3 horas de madrugada, num período em que a visibilidade é bastante reduzida. Está lá um grupo de polícia a fazer o patrulhamento, mas neste período a visibilidade é reduzida, é uma mata. Os polícias podem fazer a sua patrulha usando lanternas, mas eles têm tendências de entrarem nas minas mesmo sem o próprio conhecimento da polícia. Neste exato momento foi redobrado o esforço, uma equipe que foi enviada ao local para ver se podemos conseguir mitigar esta situação.
1: Já foram contabilizadas dezenas de mortos na mina de Seis Carros desde o início da atividade de extração de ouro.
2: No ar, estamos a transmitir a segunda edição do Jornal de Manica. Na página desportiva, 7 equipas disputam o Campeonato Provincial de Futsal de Manica desde o último domingo, num sistema clássico de todos contra todos, em 2 voltas. Trata-se das turmas do EVO Madeira Futebol Clube, Clube Desportivo Escola de Condução do Planalto, Clube da Liga de Chimoio, Falcões Futebol Clube, Crias Futebol Clube, Tranga Passo Futebol Clube United e Academia Vila Nova. Os jogos decorrem no pavilhão da Universidade de Pungwe em todos os domingos a partir das 14 horas. O presidente da Associação Provincial de Futebol de Manica, Zacarias Calisto, revelou que das 7 equipas, apenas 4 estão regularizadas, com atletas inscritos no sistema FIFA Connect. Zacarias Calisto falou do EVO Madeira Futebol Clube, Clube Desportivo Escola de Condução do Planalto, Clube da Liga de Chimoio e Falcões Futebol Clube. E as restantes 3 disputam para recriar.
3: O campeonato deste ano, primeiro ponto, temos que ficar de campo. Um campo para jogar todas as equipas, depois tem uma distância, está um pouco fora da cidade e só temos um dia, que é o domingo, e fomos autorizados para jogar naquele campo. Começo é difícil, mas ainda vamos ver primeira volta, segunda volta, pode ser mais renhido. Porque no princípio as duas equipas que estão bem inscritas foram que começaram com EVO Madeira e Escola de Planalto. E tentamos mobilizar as equipas, entrou a Liga, também está bem inscrito. Na totalidade são 4 equipas, dessas 7 são 4 que estão bem inscritas. As outras ainda até agora não conseguiram entrar no sistema. Nós estamos a ver o tempo que estamos a juntarmos aquelas 4 que estão bem inscritas no sistema, com aquelas 3, para arrancar com o campeonato. Estamos a mobilizar esses novos clubes que entraram agora. Porque para você participar num campeonato provincial é preciso ter jogador no sistema e bem inscrito no FIFA Connect.
2: No domingo vai decorrer a segunda jornada da prova com os seguintes jogos: Falcão defronta ao Clube Desportivo Escola de Condução do Planalto, Clube da Liga de Chimoio terá pela frente o Tranga Passo United e EVO Madeira Futebol Clube bate-se com o Crias Futebol Clube. As formações do Clube Desportivo Escola de Condução do Planalto e EVO Madeira Futebol Clube lideram a prova com 3 pontos cada. Ainda no desporto, convido o jornalista Daniel Oliveira e a modalidade de basquetebol.
4: As equipas seniores masculinas da Liga de Chimoio e do Instituto Mutassa defrontam-se este sábado no primeiro jogo dos playoffs, a melhor de 3 partidas, que vão determinar o campeão provincial de basquetebol da categoria. Trata-se das 2 melhores equipas da atualidade e, por sinal, finalistas do Campeonato Provincial de Basquetebol de Manica, que entram em campo determinadas a conquistar o título provincial sénior masculino. O secretário-geral da Associação Provincial Mundial de Basquetebol de Manica, Lourinho Awas, disse que os campeonatos prosseguem igualmente com a segunda volta nos escalões de juvenis, iniciados e mistos femininos. No escalão de juniores masculinos, o Instituto Mutassa sagrou-se campeão provincial, enquanto a Liga de Chimoio terminou a competição na segunda posição, conquistando o título de vice-campeão.
5: Que sábado vão realizar jogo 1, domingo jogo 2. Se tiver empatado agregado 1-1, então vai para jogo 3. Quem ganha no playoff de sênior masculino é quem tiver duas vitórias em três jogos possíveis. E acreditamos nós também que este campeonato dá espaço para representar a província de Manica em campeonatos nacionais 2027, que não sabemos até agora onde vai acontecer, mas o certo é que nós estamos preparados para representar em qualquer campeonato nacional, quer de iniciados, assim como o de juvenis júniores.
4: Além do primeiro jogo dos playoffs, a melhor de três partidas entre o Instituto Superior Mutassa e a Liga de Chimoio, estão igualmente agendados para este sábado vários jogos nos escalões de iniciados, juvenis, juniores e seniores em masculinos e femininos. Nos juvenis e iniciados em femininos, defrontam-se Vila Nova e Nova Era, enquanto Nova Era da Sualpo mete forças com o Clube Liga de Chimoio. Em masculinos, o Gogo Gym joga diante da Liga de Chimoio, ao passo que o Instituto Superior Mutassa defronta a Nova Era da Sualpo. No escalão de juniores femininos, entram em campo Nova Era e Vila Nova. Já em seniores femininos, a Nova Era da Sualpo defronta o Clube Liga de Chimoio. Para domingo, estão previstos mais 7 jogos, com destaque para os encontros dos escalões mistos de iniciados e juvenis. Em femininos, a Nova Era da Sualpo defronta o Instituto Superior Mutassa de Manica, enquanto a Nova Era da Sualpo joga diante da Vila Nova de Chimoio. Em masculinos, estão agendados os duelos entre Nova Era e Clube Liga de Chimoio, Nova Era da Sualpo e Gogo Gym, e Liga de Chimoio Instituto Superior Mutassa, no segundo jogo dos playoffs em seniores masculinos.
2: A página desportiva encerra a segunda edição do Jornal de Manica desta quinta-feira, desde setembro de 2026. Despedem-se Vasco Augusto, que editou e apresentou, e Suzerio Marcos, eu sou o sonorizador. Boa noite e boa escuta à restante programação desta estação emissora.
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0: Ouvinte Bonoente, o Presidente da República destaca a união e a coesão dos moçambicanos como condições indispensáveis para o desenvolvimento do país. Daniel Chapo falava hoje num comício em Kisiko, distrito de Zavala, em Inhambane, onde trabalha desde esta quinta-feira. O governo de Inhambane deve mais de 1,5 mil milhões de meticais referentes a salários, subsídios, serviços, funcionamento e investimentos. A Europa poderá enfrentar uma nova crise energética no próximo inverno devido à sua dependência pelos combustíveis fósseis. Estes, os assuntos de destaque do Jornal da Noite desta quinta-feira, 10 de setembro de 2026, dia que foi lançada a segunda Conferência Internacional de Investimentos da província de Gaza. Mariam Ibrahim está na sonorização e todo o meu orientou-me na edição e apresentação. Boa noite e boa escuta. Boa noite. O Presidente da República destaca a união e a coesão dos moçambicanos como condições indispensáveis para o desenvolvimento do país. Daniel Chapo falava hoje num comício em Kisiko, distrito de Zavala, em Inhambane, onde trabalha desde esta quinta-feira. E foi neste comício em que a população pediu ao chefe do Estado a provisão de mais serviços básicos. Jornalista Horácio Romão.
1: População de Zavala, na província de Inhambane, pede ao chefe de Estado a expansão de energia elétrica, abastecimento de água e melhoria de vias de acesso. Pede igualmente o pagamento regular do subsídio social básico aos idosos desfavorecidos. Os residentes de Kisiko apresentaram as preocupações no comício orientado na tarde de hoje pelo chefe de Estado.
2: Magezi aleia, momane kanguto haruani, avaliva kumadawani moleka, vase mamana.
3: Temos energia, só que a energia passa apenas na via principal, ao sair da via principal, a população ainda não tem energia.
4: Como presidente, nici combela subsídio, yava madala, como é que nisi costa na casico, isso é tinchano guamichima.
3: Pedir subsídio de idosos, que a sua alocação não leve mais de 5 meses sem ser alocado.
1: Para a solução destas e de outras preocupações, o Presidente da República diz ser necessário a manutenção da paz e da unidade nacional, Daniel Faela.
5: De facto, Horácio Romão, o Presidente da República, Daniel Chapo, destacou a paz, segurança e unidade nacional como fatores fundamentais para fortalecer o desenvolvimento socioeconômico do país. Daniel Chapo exortou a população para mais união e reforçar a vigilância, por forma a permitir a concretização dos projetos de desenvolvimento.
6: Só vai ser possível continuarmos a construir mais institutos, mais escolas, mais hospitais, mais estradas, mais água, mais energia, mais medicamento, mais livros mahala para as nossas crianças. Tudo isso só vamos conseguir continuar a fazer se haver paz e segurança.
5: Engajar-se no trabalho para melhorar as condições de vida é outro desafio lançado à população de Zavala, sendo que o governo procura formas de apoiar iniciativas juvenis e outros cidadãos.
6: Nós vamos continuar a financiar para que estes jovens possam desenvolver, ter suas empresas, pagarem salário, dar emprego a outros jovens e desenvolver Moçambique. Essa é que é a nossa missão.
5: Presidente da República, Daniel Chapo, no comício de Kisiko, distrito de Zavala, o primeiro agendado nesta missão de governação de proximidade do chefe de Estado à província de Inhambane. Horácio.
1: Resenha do comício orientado na tarde desta quinta-feira pelo Presidente da República, Daniel Chapo, no âmbito da sua visita de trabalho à província de Inhambane. No prosseguimento da sua visita em Inhambane, o chefe de Estado trabalha esta sexta-feira nos distritos de Panda e Funhaloro, onde irá inaugurar um sistema de abastecimento de água, orientar uma sessão extraordinária do governo distrital e comício, respectivamente. Somos Daniel Faela e Horácio Romão, a partir de Kisiko.
0: Presidente da República destaca a união e a coesão dos moçambicanos como condições indispensáveis para o desenvolvimento do país. Permanecemos em Zavala, de onde nos chega a informação segundo a qual o governo de Inhambane deve mais de 1,5 mil milhões de meticais referentes a salários, subsídios, serviços, funcionamento e investimentos. Neste momento, o executivo de Francisco Pagula desdobra-se na mobilização deste montante por forma a pagar a dívida que se arrasta de 2007 a 2025, como nos dá conta o jornalista Manuel Chimel. Boa noite.
7: Os dados foram avançados esta quinta-feira aqui na Vila de Kisiko, sede do distrito de Zavala, pelo governador de Inhambane durante a sessão extraordinária inserida na visita que o presidente da República, Daniel Chapo, efetuou à província. Nesta sessão, Francisco Pagula falou igualmente da implementação do Fundo de Desenvolvimento Econômico Local, FIDEL, na província.
8: No ano 2025, a província foi dotada de um orçamento de 51.439,62, beneficiando 12 distritos e 6 autarquias. Foi no contexto executado 51.439,62 milhões de meticais, com aprovação e financiamento de 889 projetos que criaram 1.760 empregos, dos quais 50.8 foram para mulheres. Do montante financiado, foram reembolsados até 31 de agosto 4.629,19 mil meticais. Em 2026 foi comunicado à província um valor de 93.570, correspondente a um crescimento de 81,9% em relação ao anunciado ou comunicado em 2025, tendo sido aprovados 1.292 projetos e destes financiados até então 431, o equivalente a 100% do valor liberto, beneficiando os distritos de Inharrime, Jangama, Umini, Inhassoro, Mabote e Guvuro. Ao nível local, existe uma iniciativa denominada Impulso Jovem, onde financiou no ano 2025 96 projetos de jovens num valor global de 5 milhões de meticais, tendo sido reembolsado até então 251,96 mil meticais.
7: No informe apresentado ao Presidente da República, o Governador destacou avanços significativos nas áreas de abastecimento de água, expansão das redes elétrica, viária e sanitária.
8: No primeiro semestre de 2026, efetuadas 1.117 ligações. No seu programa de acesso à energia, a taxa de acesso à energia elétrica é de 50%, 2.097 novas ligações domiciliares, das 39.114 planificadas. Com a entrada em funcionamento do Centro de Saúde de Panga, a província conta com 160 unidades sanitárias, sendo que o raio teórico de acesso aos serviços de saúde primária é de 11,7 km, onde nos próximos 6 meses prevê-se que possa reduzir para cerca de 10,9 com a entrada em funcionamento de 6 centros de saúde que estão em construção. Foram reabilitados 516,8 km de estradas vicinais, construídos 36,7 km e realizada a manutenção de rotina em 954,4 km, com destaque para a intervenção da estrada N240 Pambara-Save e Pambara-Vilancula.
7: Governador de Inhambane, Francisco Pagula, e os dados do informe apresentado nesta quinta-feira ao Presidente da República, Daniel Chapo. Manuel Chimel, a partir da Vila de Quiseco.
0: Governo de Inhambane procura 1,5 mil milhões de meticais para pagar uma dívida referente a salários, subsídios, serviços, funcionamento e investimentos. O presidente da Assembleia Provincial de Tete diz que os moçambicanos devem capitalizar oportunidades que o governo oferece para gerar renda e melhorar as condições de vida das suas famílias. Adelino Mafunga aponta, a título de exemplo, o Fundo de Desenvolvimento Económico Local, FIDEL, que já é uma realidade e que permite aos cidadãos transformar ideias e iniciativas de negócio em projetos capazes de criar riqueza. Ignacio Gamaio.
9: O presidente da Assembleia Provincial de Tete enaltece o esforço do chefe do Estado, Daniel Chapo, na mobilização de recursos financeiros destinados a impulsionar o desenvolvimento socioeconómico do país, com particular atenção para jovens e mulheres das zonas rurais. Na sua ótica, a disponibilização de diferentes linhas de financiamento, com destaque para o Fundo de Desenvolvimento Económico Local, FIDEL, está a criar oportunidades de geração de renda e emprego nas comunidades, contribuindo para a caminhada de Moçambique rumo à independência económica. O reconhecimento foi feito esta quinta-feira na cidade de Tete, na abertura da 4ª Sessão Ordinária da Assembleia Provincial, que aprecia diversos instrumentos de planificação e governação destinados a orientar o desenvolvimento socioeconómico da província.
10: Lembramos aos mutuários a necessidade de gradualmente reembolsar o valor mediante o contrato que assinaram com o respectivo governo distrital ou com o respectivo conselho municipal, dependendo dos casos. Para este ano, 2026, o valor foi duplicado e vai permitir que mais jovens, mais mulheres, mais famílias, mais associações tenham oportunidade de emprego e criar postos de emprego para outros cidadãos, independentemente da cor partidária.
9: É Entre as matérias em análise estão o relatório balanço das atividades desenvolvidas pelos órgãos de governação descentralizada provincial, bem como o plano econômico, social e orçamento para 2027. Ignácio Gamay, Cidade de Tete.
0: Tendo em vista a mobilização de fundos, a ministra das Finanças, Carla Louveira, convida o empresariado nacional e estrangeiro a olhar para a província de Gaza como um polo fértil e estratégico para o investimento. Rogério Madete.
11: Boa noite. Carla Louveira diz que as potencialidades que Gaza oferece nas áreas de agricultura, pecuária, pesca, mineração, logística, turismo, indústria e comércio, bem como a sua localização geoestratégica, colocam este ponto do país como um destino certo para o investimento sustentável. A ministra das Finanças fez estas considerações esta quinta-feira na capital do país, Maputo, na cerimônia de lançamento da 2ª Conferência Internacional de Investimentos da província de Gaza.
12: A localização geográfica da província de Gaza permite o desenvolvimento de novas infraestruturas logísticas integradas nos corredores ferroviário e rodoviário, integradas igualmente à província e aos países vizinhos, Zimbábue e África do Sul, o que torna e transforma a província de Gaza numa zona de parcerias económicas altamente lucrativas igualmente sustentáveis.
11: Já o governador de Gaza, Alfeu Kunam, pede aos investidores a apostarem na industrialização com vista a transformar as matérias-primas localmente disponíveis, de modo a impulsionar o rápido desenvolvimento desta parcela do país.
13: A nossa visão alinha-se à de Sua Excelência Daniel Francisco Chap, o nosso presidente da República, que defende que o futuro do país não deve limitar-se à exportação de matéria-prima bruta, pelo que precisamos de avançar para o processamento agrário local, na indústria, agroprocessamento, cerâmica, dada a disponibilidade de argila, na produção de materiais de construção e no desenvolvimento de parques industriais associados à mineração e logística.
11: E o presidente da Confederação das Associações Econômicas de Moçambique, Álvaro Massing, assegurou que vai continuar a mobilizar o empresariado nacional e estrangeiro para investir em Gaza, sobretudo na transformação das matérias-primas através das indústrias de processamento.
14: O futuro de Gaza não pode limitar-se a produzir e vender matéria-prima. Precisamos de processamento, meios de conservação, embalagens e centros de distribuição. Produzir é importante. Transformar é estratégico, competir é indispensável.
11: Mais de 300 pessoas, com destaque para investidores nacionais e estrangeiros, embaixadores e governantes, participaram deste evento, cuja conferência terá lugar a 27 e 28 de novembro próximo, na Praia de Belene, em Gaza. Rogério Madede, em Maputo, boa noite.
0: O secretário-geral da Frelimo visita a província de Gaza a partir desta sexta-feira para o reforço da dinamização do funcionamento dos órgãos locais do partido. Um comunicado recebido na nossa redação indica que a deslocação de Shaquille Abubakar insere-se no compromisso da Frelimo com o aperfeiçoamento da ação política, organizativa e governativa, visando garantir que o partido responda com eficácia às aspirações das populações e aos desafios do desenvolvimento nacional. Durante a visita de 3 dias, o secretário-geral da Frelimo vai dirigir sessões de trabalho com os órgãos provinciais, distritais e municipais, orientadas para a avaliação do funcionamento das estruturas de base e a identificação de prioridades estratégicas para o reforço da governação local e da prestação de serviços às comunidades. A visita constitui um momento de reflexão coletiva e de partilha das principais decisões emanadas na 11ª Conferência Nacional de Quadros da Frelimo, realizada de 21 a 23 de agosto último em Chimoio. Entretanto, o primeiro secretário do Comitê Provincial da Frelimo em Maputo quer ver reforçada a união e coesão dos membros deste partido e dedicarem-se exclusivamente ao trabalho para o alcance da independência económica. Carlos Zavala trabalha no distrito de Marraquém e acompanha a visita o nosso colega Stelbaniza.
15: O responsável do Departamento de Planificação, Monitoria e Indústrias na Delegação Provincial do Instituto de Amêndoas de Moçambique em Nampula, Gonçalves Xoxoma, avançou que contribuíram para a superação da meta diferentes atores da cadeia de valor da castanha, com destaque para 320 atores. Gonçalves Xoxoma sublinhou que dos atores o destaque vai para comerciantes iniciais, processadores e exportadores. Nxoxoma avançou que os distritos de Mugovolas, Angoche, Lardi, Moma, Munapo e Mekonta destacaram-se nesta comercialização da castanha de caju.
16: Mas destes potenciais, existem aqueles que são mais destacados, que é o caso do distrito de Mugovolas, que comercializou perto de 22 mil toneladas das 98 que aqui estamos nos referir. Desta ação, circulou nas mãos dos produtores cerca de 5 milhões de meticais. A comercialização, primeiro, inicia com a questão de a definição dos preços de referência. Na campanha passada, o preço de referência era de 45 meticais, mas ao longo do decurso da campanha tivemos um preço médio ponderado de perto de 51 meticais. Significa que o mercado foi satisfatório.
15: Gonçalves Nxoxoma frisou que da quantidade da castanha de caju produzida, 67 mil toneladas foram exportadas para as repúblicas do Vietnã e da Índia, num processo monitorado pelo Instituto de Amêndoas de Moçambique em Nampula. De onde vos falou, Otávio Fonseca.
0: Esta é a notícia da província de Nampula, que dá contas que supera a meta de comercialização da castanha de caju este ano, ao vender perto de 98 mil toneladas desta cultura de rendimento. Dissemos que o primeiro secretário do Comitê Provincial da Frelimo, em Maputo, quer ver reforçada a união e coesão dos membros deste partido e dedicarem-se exclusivamente ao trabalho para o alcance da independência económica. Carlos Zavala trabalha no distrito de Marraquém e acompanha esta visita. O nosso colega Stélio Banhissa.
17: Primeiro secretário da Frelimo na província de Maputo apela à coesão entre os membros do partido, com foco no reforço da vigilância e no combate a ações que podem minar o desenvolvimento do país. Carlos Zavala referiu que a união e coesão interna constituem fatores importantes na implementação das decisões tomadas pelas instâncias superiores para a organização e pleno funcionamento dos órgãos do partido.
18: Entre nós como membro do partido, nos amarmos camaradas e juntos caminharmos para o bem-estar da nossa organização, que é a Frelimo. A nossa coesão, a nossa união tem que ser permanente. E continuamos a trabalhar e damos resposta à nossa população, que é a razão da nossa existência, e melhorar as condições de vida de todos os moçambicanos com trabalho.
17: Zavala exorta os membros do partido a se distanciarem de alguns focos de violência que se registram em algumas regiões, dedicando-se apenas ao trabalho desta formação política.
18: Aqueles que não gostam da paz, querem continuar a perturbar a nossa circulação, a nossa economia. E como a presidente apostou na independência econômica. Para ter uma nação econômica temos que trabalhar e produzirmos. E nós queremos produzir, mas não se produz sem paz. E vamos continuar assim disciplinados, firmes, e trabalharmos e garantir uma vitória da Frelimo nos próximos momentos.
17: O primeiro secretário da Frelimo na província de Maputo, Carlos Zavala, falava esta quinta-feira à sua chegada no distrito de Marraquene, onde cumpre uma visita de trabalho depois de ter estado por 2 dias na Manheça. E eu sou Stélio Manheça, a partir do distrito de Marraquene.
0: Jornal da Noite no seu receptor. São 19h48. Subiu de 6 para 9 o número de vítimas mortais devido ao desabamento de uma mina de ouro na zona de Seis Carros nos últimos 2 dias no distrito de Vanduze, em Manica.
19: O administrador do distrito de Vanduze, que esta quinta-feira se deslocou ao local, testemunhou a remoção de mais 3 corpos de garimpeiros que perderam a vida na última quarta-feira. Armando Mude Canhense explicou que foi reforçada a presença policial no local para evitar a invasão de cidadãos que se fazem à zona de Seis Carros para invadir algumas minas.
20: Portanto, consequência disto, temos 6 corpos ontem. Antes de ontem tivemos 3. São homens que descobriram ouro aqui. Era uma estrada aqui, nessa cova onde estão a ver. Mas segundo o relato dos que fizeram o cenário, passou um homem, cavou ali acidentalmente, conseguiu uma quantidade de gramas, foi peneirar lá, conseguiu ouro, foi dizendo às outras pessoas, então todos invadiram. Aos poucos acabou ficando uma cova tão grande que estão a ver aqui. Já temos uma força contingente muito grande, já temos uma máquina disponibilizada para fazer o tapamento desta cova e a corrente policial é para garantir que a máquina trabalhe sem ser assaltada pelos gumbiros. Porque quem fez isso são gumbiros. Gumbiros são aqueles indivíduos que não têm covas. Então, qualquer cova que eles verem que é provável que tenha alguma coisa, entram e assaltam, sem conhecimento do dono da cova.
19: Alguns corpos de garimpeiros foram entregues a familiares e outros continuam depositados em morgues. Ex-responsável da cooperativa mineira Namaumbo, que opera na mina de 6 carros, disse que a mina onde ocorreu o incidente foi aberta em menos de uma semana e tem sido reportado com frequência casos de desabamentos.
2: Aqui na estrada não tem nenhuma cooperativa que está designada para trabalhar aqui. E aquelas pessoas, pela própria conta própria e o tempo que já pedimos para trabalhar, sem ser cedido, e começaram a exercer as atividades. Nem mesmo a polícia tenta controlar o assunto, porque, na verdade, o trabalho da polícia está sendo grande. Muitas das mortes acontecem na ausência deles.
21: Esse povo foi aberto em menos de uma semana?
2: Em menos de uma semana. Porque em 3 dias depois da operação é onde surgiram primeiro 2 mortes. Que um menino de 16 anos e um idoso, por mais que seja...
19: 9 pessoas perderam a vida nos últimos 2 dias em consequência do desabamento de minas artesanais de ouro na zona de 6 Carros, no distrito de Vanduze, em Manica. A partir da cidade de Chimoio, Moisés Sayala.
0: Subiu de 6 para 9 o número de vítimas mortais devido ao desabamento de uma mina de ouro na zona de 6 Carros nos últimos 2 dias no distrito de Vanduze, em Manica. Este é um assunto que a Rádio Moçambique vai continuar a acompanhar a par e passo e vai trazer mais detalhes nos próximos espaços noticiosos. Para já, a cidade da Beira, em Sofala, é palco desde esta quinta-feira do 5º Colóquio Internacional de Direito Processual, que reúne magistrados, juristas, académicos e outros atores da justiça de vários países. O presidente do Tribunal Supremo, Adelino Muxanga, defendeu na abertura do encontro a unificação da legislação sobre a promoção e proteção integral dos direitos da criança, com vista ao reforço da resposta do sistema de justiça aos casos que envolvem menores. Como reporta Santos Nunes.
22: Segundo Adelino Muxanga, a existência de diferentes instrumentos legais pode dificultar a interpretação e aplicação uniforme das normas relacionadas com a proteção da criança. No dizer do presidente do Tribunal Supremo, é fundamental a harmonização da legislação para garantir que os direitos e o superior interesse da criança sejam efetivamente salvaguardados em todas as fases dos processos judiciais.
23: Falar dos direitos da criança é falar do próprio sentido da justiça. O sistema de justiça revela a sua grandeza quando se ocupa especialmente da proteção dos mais vulneráveis, dentre os quais temos as crianças a ocupar um lugar singular. O objetivo central deste 5º colóquio é claro e instrumental: promover a reflexão e capacitação técnica dos magistrados e mais operadores da justiça sobre a aplicação uniforme das leis internas e internacionais de proteção da criança, assegurando em cada decisão judicial o efetivo respeito pelo superior interesse da mesma.
22: A presidente do Parlamento Infantil, Neide Correia, sublinha a necessidade de as crianças serem ouvidas nos processos de decisões que dizem respeito às suas vidas.
24: Quando falamos dos direitos da criança, estamos a falar de pessoas. Estamos a falar de crianças que vão à escola, que brincam, que têm sonhos e que querem ter um futuro melhor. Mas também estamos a falar de crianças que, infelizmente, enfrentam violência, abuso, exploração, uniões prematuras, trabalho infantil e outras situações que podem comprometer o seu presente e o seu futuro.
22: Sob o lema Promoção e Proteção Integral dos Direitos da Criança, um processo do sistema judicial. O 5º Colóquio Internacional de Direito Processual é organizado pelo Tribunal Supremo com apoio do Unicef. Estão presentes no evento de 2 dias Moçambique, Angola, África do Sul, Brasil, Portugal, Tanzânia e Zimbábue. Da Beira, Santos Nunes.
0: O novo pacote legislativo da comunicação social vai pôr fim à era dos prevaricadores que violam os deveres profissionais movidos por interesses pessoais. Esta é uma garantia dada hoje em Maputo pelo diretor do Gabinete de Informação, Luís Canhemba. Entretanto, Canhemba lança um alerta aos profissionais de comunicação social. Joana Mauai e os detalhes.
25: Neste contexto, o diretor do Gabinfo, Luís Canhemba, chama a atenção dos profissionais da comunicação social para a necessidade de fazer um uso responsável e adequado das notícias vinculadas e alerta igualmente para a importância de se evitar o plágio de modo a prevenir eventuais sanções.
26: Os plagiadores terminam com esta lei. Os bandidos, aqueles que eles chamam de milicianos digitais, com esta lei acabou. Já não há mais nada. E nós vamos agir, não tem como. Vamos agir retirando os canais do ar, mas também esticando umas boas multas.
25: Luís Canhemba falava hoje em Maputo, numa palestra ministrada aos profissionais de comunicação do Jornal Domingo, sobre o novo pacote legislativo da comunicação social. Por outro lado, o diretor do Gabinfo fez saber ainda que o Sindicato Nacional de Jornalistas está a trabalhar num regulamento próprio para garantir que os profissionais de comunicação social possam obter o estatuto de jornalista.
26: O jornalismo é uma profissão nobre, tem que ter a sua carteira. Há pessoas que nem sequer têm requisitos mínimos para essa profissão tão nobre. São esses prevaricadores, acham que ser jornalista é sentar ali numa esquina, na garagem, escrever umas coisinhas e tal, sem nenhum princípio, pirâmide invertida, não entende nada, não sabe o que é lide, basta ter um título bombástico, ter engajamento na internet, ter seguidores, acham que são grandes jornalistas. Esses, acabou.
25: O novo pacote legislativo da comunicação social em Moçambique entra em vigor no dia 22 de novembro de 2026, com um processo de divulgação oficial a ser liderada pelo Gabinete de Informação.
0: Na página internacional, saiba que a Europa poderá enfrentar uma nova crise energética no próximo inverno devido à sua dependência pelos combustíveis fósseis. Adelto Magai, da nossa redação central, desenvolve a notícia.
1: O alerta é do secretário-executivo das Nações Unidas para as Alterações Climáticas, Simon Steele, que considera a dependência das importações de combustíveis fósseis uma das principais vulnerabilidades económicas do continente. O responsável falava esta quarta-feira em Bruxelas perante uma comissão do Parlamento Europeu depois de um verão marcado por calor extremo e elevados prejuízos económicos.
3: This summer of hellish heat comes on top of the ongoing fossil fuel cost crisis.
4: Este verão, com calor infernal, vem em cima de crise de custos de combustíveis fósseis e ambos estão elevando os preços para as famílias, os negócios e os governos. Agora, outra crise de combustíveis fósseis europeia se está a alargar por causa da dependência de combustíveis fósseis.
3: Now, another European winter fuel crisis is looming due to fossil fuel dependency.
1: Segundo dados citados por Steele, os fenómenos climáticos extremos registados durante o verão poderão ter custado à Europa cerca de 180 mil milhões de euros devido à perda de produtividade e às perturbações nos setores alimentar, energético e dos transportes. Perante este cenário, o responsável da ONU defende uma maior aposta nas energias limpas, considerando-as essenciais para garantir segurança energética, preços mais acessíveis e reduzir a dependência europeia dos combustíveis fósseis. Simon Steele apela ainda à União Europeia para que cumpra com os compromissos climáticos assumidos e participe ativamente na COP31, marcada para novembro, na Turquia.
0: Autoridades sul-africanas continuam sem pistas sobre o paradeiro dos 6 cidadãos do país, dados como desaparecidos após as devastadoras cheias no Nepal. Numa nota oficial, o Ministério das Relações Exteriores e Cooperação da África do Sul garante que estão a ser feitos todos os esforços para identificar as vítimas do desastre. Entre as várias diligências em curso, está já a ser feita a recolha de amostras de DNA junto dos familiares das pessoas desaparecidas. O balanço provisório das inundações do Nepal é catastrófico. Há registro de cerca de 1.400 vítimas mortais e pelo menos 5 mil pessoas continuam desaparecidas. Pelo menos 24 pessoas, ou seja, 24 crianças, morreram hoje na cidade de Bukavu, província do Kivu Sul, no leste da República Democrática do Congo, na sequência de um incêndio que destruiu duas escolas e cerca de 300 casas de madeira. Segundo o vice-governador da província do Kivu Sul, entre as vítimas estão 19 meninas e 5 rapazes. O responsável da cidade de Bukavu disse que as crianças tinham acabado de chegar à escola quando o incêndio começou nas proximidades. O tempo. A cidade de Tete poderá registrar amanhã 34 graus centígrados de temperatura máxima, seguida de Xai-Xai com 31, Nampula e Pemba 30, Inhambane e Maputo 29, Beira, Climane e Vilanculo 28, Chimoio 27 e, por último, Lixinga, poderá ser a mais fresca do país com 25 graus. Caro ouvinte, já não dá para mais. Assinam esta edição, Mariam Ibrahim e Teodomiro Nhantumbo. Uma vez mais, boa noite. Até uma próxima oportunidade.

0: do painel que estará constituído, porque é assim que a Rádio Moçambique funciona e naturalmente você vai estar aí do outro lado a nos acompanhar e a trazer as incidências para esta grande noite. Portanto, são 20 horas em toda a República de Moçambique.
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0: Sem mais demora, tenho em estúdio o Sr. Paulo Majaconena, que foi o nosso primeiro secretário da UTM Central Sindical desde a sua criação até o ano 2000, e também o Sr. Armando Tanguay, que dirigiu este sindicato de 2000 a 2007, e agora atualmente este sindicato da UTM Central Sindical está sendo dirigido pelo Sr. Dango, que já está em estúdio. Desde já agradeço a presença de todos estes nossos painelistas aqui em estúdio. Obrigado, Sr. Paulo Majaconena, bem-vindo. E é uma honra ter uma lenda viva da UTM Central Sindical em estúdio da Rádio Moçambique, que hoje o comando é mesmo jovem, tal como vocês começaram.
3: Muito obrigado, seu candidato. Em primeiro lugar, também quero saudar a todos os ouvintes e também agradecer à Rádio Moçambique pela oportunidade que nos dá para falarmos um pouco daquilo que foi o sindicalismo desde os tempos idos até a presente momento. Dizer que, de facto, este ano comemoramos os 50 anos da criação do movimento sindical. Estamos a dizer movimento sindical porque a UTM não foi criada há 50 anos, mas a UTM é o resultado desses 50 anos, desde, portanto, a 1976. E dizer que, para falarmos daquilo que foi o movimento sindical, vamos fazer aqui uma retrospectiva desde o tempo colonial até a presente momento, aliás,
0: até
3: a transformação, portanto, até a independência.
0: Do movimento sindical para a OTM, neste
3: exato,
0: caso.
3: Exato.
0: Então, a senhor Mantangai, bem-vindo, e 2000 a 2007, o que é que pode-se dizer? Aliás, apresente-se aos nossos ouvintes, que neste momento são a nossa sintonia.
4: Muito obrigado. Gostaria neste momento de saudar os ouvintes da Rádio Moçambique, dizer que, de facto, nesse período em que eu fui secretário provincial da OTM, dá para recordar os bons momentos, momentos do crescimento do movimento sindical, certamente que não se compara com o contexto de 1976 para 2000, que eu assumi a direção do movimento sindical na província de Manica. Era num outro contexto, e acredito que os ouvintes da Rádio Moçambique, muitos acompanharam os contextos da evolução, do crescimento do movimento sindical na nossa província, começando da Comissão Provincial de Implementação dos Conselhos de Produção, até chegar à fase da criação da Organização dos Trabalhadores de Moçambique Central Sindical.
0: Muito obrigado. Deixe-me só apenas aqui contextualizar, dizer que são 50 anos de movimento sindical moçambicano, destacando-se os principais momentos que passa pela evolução, desde o período colonial, passando pelos conselhos de produção e pela criação da UTM Central Sindical. Neste debate pretendemos igualmente descrever o papel do movimento sindical na organização, representação e defesa dos direitos e interesses dos trabalhadores em Moçambique. Amigo ouvinte, ao longo deste debate vai ficar a saber que o movimento sindical moçambicano constitui uma importante

0: importante expressão de organização dos trabalhadores e da evolução das relações laborais no país. Daí que a sua trajetória está ligada às transformações políticas, económicas e sociais ocorridas desde o período colonial, passando pela independência nacional até à atualidade. Senhora João Dango, hoje dirige o sindicato numa outra vertente. O que pode-se avançar destes 50 anos da existência da nossa OTM Central Sindical?
1: Boa noite, ouvintes da Rádio Moçambique. Boa noite, trabalhadores da província de Manica. Estamos efetivamente a preparar a grande festa 50 anos, mas num contexto de desafios. É verdade, em 76 até agora estamos em 2026, tivemos efetivamente avanços, mas neste momento também estamos a gerir aquilo que nós consideramos desafio. Desafio porque, a partir de que foi adotado a economia de mercado do país, os sindicatos também tiveram também suas situações, porque na altura em que nós fazíamos parte na direção da própria empresa, significa havia aquilo que nós consideramos como conselho de direção da empresa, em que o próprio sindicato fazia parte. Hoje já não fazemos parte na planificação da produção, mas gerimos aquilo que nós consideramos os conflitos. Falo de desafio porque os nossos direitos passam necessariamente, mesmo aqueles que estão consagrados na lei, ainda temos que negociar. Portanto, consideramos que estamos num momento de desafio.
0: E como ultrapassar esses desafios que neste momento se colocam perante aos trabalhadores e também à OTM Central Sindical, atendendo e considerando que o patronato poucas vezes cede aos sindicatos, ou seja, aos trabalhadores filiados aos sindicatos dentro da empresa?
1: Uma das coisas é que estamos a fazer. Um dos debates que estamos a fazer é na perspectiva de que o próprio trabalhador, o empregador, o Estado conheça efetivamente quem fomos nós, o que fizemos como movimento sindical. Também, efetivamente, saber o que o movimento sindical hoje está a fazer. Portanto, o nosso papel no âmbito de defesa dos direitos e interesses dos trabalhadores. Então, o desafio é tentar o próprio trabalhador saber o seu lugar. Ele deve conhecer efetivamente o que são os seus direitos, para que esses direitos não sejam violados. Mas, ao mesmo tempo, o mesmo trabalhador tem que saber o qual é o seu dever também no âmbito da produção. Porque nós não é apenas exigirmos os direitos, mas também procuramos mostrar ao empregador, o Estado, qual é o nosso papel. Porque sempre que nós somos produtores da riqueza nacional. Portanto, não pode haver empresa sem trabalhador e trabalhador sem empresa. Então, essa ligação que deve existir, as duas partes devem perceber que quando estão com o trabalhador, não está com uma máquina, mas está com alguém que contribuiu para a sua evolução. Então, esse desafio que estamos a fazer. Também outra coisa, procuramos saber que o empregador também saiba e a entidade empregadora também saiba qual é que deve ser o seu lugar. Portanto, cada um deve respeitar aquilo que nós consideramos os direitos das partes.
0: Muito obrigado, Sr. Paulo Majaconena. Dirigiu o movimento sindical desde a sua criação até nos finais do ano 2000. Queremos perceber como é que foi, quais eram os desafios naquela altura e o que pode-se dizer da atual OTM neste preciso momento.
2: Muito obrigado. Como dizia antes, vamos fazer uma pequena retrospectiva daquilo que foi a evolução do movimento sindical. Aqui interessa voltarmos um pouco atrás, já antes da independência. Já existia os sindicatos que eram chamados sindicatos corporativos, portanto, sindicatos coloniais, que eram chamados sindicatos corporativos. Eram corporativos porque a legislação do tempo colonial tinha muita limitação para que os trabalhadores pudessem se organizar e defender os seus interesses. E os sindicatos no tempo colonial foram estruturados por profissões. Isso que significa que um motorista de uma antiga Testa África podia filiar no sindicato dos motoristas e um contabilista da antiga Testa África podia filiar num outro sindicato. Mas podemos ver agora, portanto, os sindicatos estão organizados em ramos, significa independentemente das profissões que estão lá. Então, no tempo colonial, os sindicatos só eram organizados de forma racial, havia um para os brancos, assimilados, asiáticos, etc, etc. Portanto, a lei que institucionalizou, portanto, os sindicatos coloniais não permitia, portanto, uma organização que pudesse defender os interesses coletivos dos trabalhadores. E também nós podemos ver nessa altura que a forma como eram recrutados, as relações de trabalho nessa altura, mesmo com a abolição, portanto, do trabalho, de abolição a nível internacional de escravatura, que era uma forma também de brutalizar os trabalhadores. Nós podemos dizer até nos anos 70, os trabalhadores eram recrutados de forma brutal. Havia, mesmo aqui nos anos 72, 73, podíamos ver que havia aqui um que era chamado Doba-Doba, para poder aí recrutar os trabalhadores para as grandes plantações sem qualquer remuneração.
0: O que seria Doba-Doba?
2: Doba-doba era apanhar alguém na estrada e mandar, podia mandar para as plantações de cana-de-açúcar, podia mandar para as grandes machambas de algodão, por exemplo, em Maringue, Xemba, Mutarara, ou mesmo Murumbala, onde a Testa África, portanto, fazia as machambas de algodão. E também podiam fazer aqui numa gávea, aqui de Marera, etc, etc. Então, as pessoas eram recrutadas na estrada para ir trabalhar uma espécie de chibalo sem receber, portanto, uma compensação. Então, à véspera da independência, primeiro com a queda do governo português em Portugal em 74, portanto, 25 de abril de 75, então, abriu, portanto, a consciência, quer lá em Portugal, quer as províncias ultramarinas. É dali onde, aqui, por exemplo, Moçambique, começa alguma manifestação já de consciência de luta de classe dos trabalhadores. Mas mesmo antes, os trabalhadores dos caminhos de ferro de Lourdes Marques, lá para 1920, 1933, já começavam a fazer as greves, mas eram reprimidos, portanto, com o governo colonial. Agora, em 74, depois do golpe do Estado de Portugal, a seguir o acordo de Lusaka, os trabalhadores começaram a ganhar a consciência, é dali onde começou-se a notar as primeiras reivindicações dos trabalhadores. Nessa altura nem eram reivindicações salariais. Posso dar o exemplo da Testa África. A primeira greve da Testa África era para reivindicar, portanto, os direitos laborais. Portanto, trabalhava-se 8 horas, principalmente na fábrica, pessoal da fábrica, de forma interrupta, sem nenhum intervalo. Foi uma primeira questão que os trabalhadores de 74 reivindicaram, e mesmo as condições de proteção coletiva ou individual. Mas nessa altura, entre 74 e 75, nota-se uma fuga massiva dos empregadores ou dos patronatos. Alguns, portanto, voltaram para Portugal, alguns para a Rodésia do Sul, hoje Zimbábue, outro para a África do Sul. E houve abandono total, portanto, das empresas, muitas das empresas foram abandonadas pelos seus. Dali que o governo teve que tomar algumas medidas que era para defender, portanto, a economia. Criou-se comissões de gestão, que era composto por próprios trabalhadores. Foi assim que também começaram a surgir, a ser criados grupos dinamizadores a nível das empresas. Esses foram trabalhar, mas nessa altura havia grande manifestação de trabalhadores que não compreendiam o que era a independência, alguns não compreendiam o que era a independência, portanto a liberdade era transformada em libertinagem. E foi assim que, depois de constatar isso, e em 13 de outubro de 1906, o saudoso presidente Samora Machel realizou uma reunião com cerca de 400 trabalhadores na escola, a atual escola Josina Machel em Maputo, onde fez uma análise de tudo o que estava a acontecer a nível nacional nas empresas. Era normal os trabalhadores que confundiam a liberdade ir lá, estado de embriaguez, alguns iam jogar lá dama nas empresas, não trabalhavam, e nessa altura dizia que, pá, olha, quem quisesse exigir como chefe, dizia, pá, siga o seu patrão para Lisboa, etc, etc. Então, foi assim que foi criado os conselhos de produção, como embrião dos sindicatos moçambicanos. Nesse dia 13 de outubro de 1966, foi anunciada a criação de uma Comissão Nacional de Implementação. Aliás, até era uma comissão de implementação dos conselhos de produção. Já em 77, essa comissão tinha trabalhado, começou a criar os conselhos de produção de unidade de produção nas 46 empresas da cidade de Maputo e Matola, e foi ali que foi-se ver que já tinha, havia êxito, porque o primeiro trabalho que tinha que fazer os conselhos de produção era, portanto, e era disciplinar os trabalhadores para compreenderem que a independência não era para não trabalhar, era para trabalhar, então tinha que disciplinar, tinha que mobilizar os trabalhadores para a produção, tinha que organizar os trabalhadores em modos coletivos, e foi ali que foram, tanto os conselhos de produção, trabalharam como na fase experimental, e mais tarde, em 77, foram realizados seminários regionais para a criação dos conselhos de produção a nível das províncias. E a Zona Centro foi realizada em novembro de 1967 e a seguir foi criado aqui, portanto, a Comissão Provincial de Implementação dos Conselhos de Produção de Manica, chefiado, aliás, dirigida nessa altura pelo senhor Luiz Alface, que ainda vive e era trabalhador da Testa África e tinha como adjunto o senhor Emanuel Kumban. E o primeiro comitê sindical, ou conselho de produção a ser criado na província de Manica, foi mesmo na Testa África. E, por sorte, nessa altura também fiz parte e estávamos lá na Testa África. E o malogrado Francisco Manuel foi o primeiro secretário do comitê, aliás, do conselho de produção, da unidade de produção a nível da Testa África, e expandiu para EMA, Progresso e o resto da província. Portanto, esta foi uma trajetória. Os conselhos de produção trabalharam e até que, em 1983, atingiram um estágio em que foi-se ver, na altura, o Partido Frelimo, Partido Único, e no seu quarto congresso, portanto, aprovou uma resolução que dizia que os conselhos de produção tinham atingido a um nível ou a um estágio superior e podia se transformar em sindicato. E foi assim que, isso foi em 84, aliás, não, foi em 83, e foi assim que a OTM, aliás, surgiu, e a partir dos conselhos de produção. A OTM já tinha se organizado em ramos de atividades que tiveram várias fases de metamorfose, os ramos que foram criados, 8, e mais tarde passaram para 22, mais tarde comprimiu-se para 10, e mais tarde para 14, já na criação dos sindicatos. Então, em 2 de novembro de 1983, a quando da realização da Conferência Constitutiva de Sindicatos, então foi criado oficialmente a Organização dos Trabalhadores de Moçambique.
0: Muito obrigado, Sr. Paulo Majacunena. Armando Tangai também foi alguém que dirigiu esta organização num período de cerca de, por ali, quase 10 anos. Estamos a falar de 7 anos. Fale-nos um bocadinho da sua experiência depois de receber a maleta, digamos assim, a pasta ou o bag, como dizem os ingleses. Como é que foi a sua experiência e o que é que buscou do bag? Porque aquilo que eu percebi, parece que o Armando Tangai também começou, mesmo junto com Paulo Majacunena, a criar esta realidade da UTM Central Sindical. Quero perceber de si como é que foi este backup e trazer aqui aos nossos ouvintes o que realmente representam esses 50 anos da existência dessa UTM na pessoa de Armando Tangai.
3: Obrigado. Bom, talvez recuar um pouco atrás, que antes de vir trabalhar na província, em 1975, o ano da proclamação da independência nacional, eu estava trabalhando numa empresa chamada Moçambique Florestal em Bandola. Nessa altura eu tinha 19 anos de idade. Quando o patrão foi, eu era o único que tinha quarta classe na altura e fiz parte da gestão da empresa Moçambique Florestal. E a única coisa que disse o Sr. Paulo Majacunene era mesmo a questão de consciencialização dos trabalhadores. Quando foi o patrão, ninguém podia dar ordem ao outro, porque senão ia estar substituído o colono, não é? E aí a produção caiu.
0: Quase todos consideravam-se de pretos. Pretos ninguém manda outro.
3: Ninguém manda outro. Então, okay. E na altura não trabalhávamos com capataz atrás. Quando o patrão estava, tinha a pessoa de confiança que chamavam de capataz.
0: Okay.
3: Para a gente trabalhar, precisávamos de capataz atrás. Aí correr conosco, para insultar e trabalhávamos. Mas depois da fuga do patrão, precisávamos mesmo de uma educação para a consciencialização dos trabalhadores, com vista a termos a produção e a produtividade que se exigia na altura. E nesse percurso, quando já passei a assumir outro nível de responsabilidade na organização, e quando comecei a trabalhar na província, e fiquei secretário provincial. E nessa altura nos encontramos vários desafios. Tínhamos desafios em relação aos trabalhadores da Testa África, trabalhadores da empresa moçambicana de malha, chama EMA, mas outras empresas agrícolas reivindicavam salário. Depois tivemos problema de atraso de salários, houveram greves em que os trabalhadores da Testa África eram mais violentos aqui na cidade de Chimoio. E nós conseguimos gerir nessa altura. Meu senhor Paulo Majacunene também fazia parte na gestão desse tipo de conflitos que nos encontramos naquela altura. Mas as pessoas compreenderam e entenderam de facto que o movimento sindical ao nível da nossa província tinha competência e representava de facto aos interesses dos trabalhadores. E daí que as situações que apareciam nas empresas tinham uma solução pacífica, sem recorrência à violência, e tivemos uma experiência praticamente em que a nossa voz era ouvida, mesmo se colocássemos de preocupações perante o governo provincial, éramos ouvidos e era mesmo interlocutor dos trabalhadores ao nível da nossa província. Portanto, tivemos boas experiências e o movimento sindical cresceu na nossa província como defensor dos interesses dos trabalhadores, de fato. Essa que é a experiência que nós tivemos.
0: Exato. Armando Tangai, como um especialista em sindicalismo, Fale-nos um bocadinho daquilo que conseguiu buscar nos 7 anos da direção da OTM, na resolução de conflitos entre trabalhadores.
3: Bom, não digo assim como especialista, não é?
0: Não. Olha, são sete anos. Eu volto ao Paulo Majacomene, que já tem uma experiência muito mais larga que o Armando Tangai. Mas acredito que são pessoas que estiveram juntos lado a lado, mas cada um com o seu caminho. E um deixou caminho para o outro e o senhor Armando Tangai prosseguiu. Queria perceber como é que foi, nesses 7 anos, dirimir conflitos laborais, principalmente após acordos de paz e também a independência nacional. Onde aqui já sentíamos a liberdade e que confundíamos com libertinagem.
3: Bom, em princípio, dizer que nessa altura a nossa direção, como representante dos trabalhadores, se manifestavam tanto quando chegassem as datas comemorativas, como 1º de maio, em que nós tínhamos, digamos assim, a ousadia de transmitir aquilo que era nosso trabalho como representante dos trabalhadores, e os trabalhadores nos ouviam. E essa foi uma grande experiência, e que achamos que, mesmo na fase atual, acreditamos que os trabalhadores precisam ainda dessa experiência, por forma que nós não tínhamos assim uma negociação coletiva nas definições dos salários mínimos que eram definidos ao nível central, e a discussão começava aqui da base, depois remetia-se ao nível central.
0: Aquilo há muito tempo não existia.
3: Atrás não existia, mas nessa fase do ano 2020 para cá já existia, a começar com o Fundo do Trabalho.
0: No tempo do comando de Armando Tangai, aquilo não existia. Era mesmo ouvir a SEDA dizer que são 7 meticais de aumento e parou por ali.
3: Não, as províncias tinham opiniões.
0: Tinham opiniões que se calhar não eram validadas. É por ali, não?
3: Não, eram validadas. É claro que ao nível central colhiam as sensibilidades ao nível do país e levava-se à Comissão Consultiva de Trabalho, se discutia. E eu me recordo, no ano 2020, houve um debate do momento salarial, em que houve uma ameaça de uma greve geral, depois alterou-se da percentagem que tinha sido acordado para uma percentagem que nós precisávamos. Significa que havia um espaço de debate sobre a vida laboral dos trabalhadores, quer ao nível da província e ao nível central. E, por outro lado, remetia-se também debate ao nível das empresas, para além de ser definido o salário mínimo, também havia um espaço de discutir em função do crescimento de cada empresa, os salários intermédios, e quem que pagava salário mínimo, lá à frente também se pagava o salário em função do rendimento de cada unidade de produção.
0: Até ali iremos fazer perceber o nosso ouvinte, que neste momento já nos acompanhar. Paulo Majacomene, eu quero perceber, são 50 anos da OTM Central Sindical, que é uma organização que defende os direitos e deveres dos trabalhadores. O que é que esses 50 anos significam, na sua opinião, para os trabalhadores moçambicanos?
2: Mais uma vez, obrigado. Queria antes dizer que os 50 anos significa um grande trajeto daquilo que foi, portanto, o movimento sindical em defesa dos trabalhadores. Falamos aqui do período da pós-independência, já houve a fuga e que os trabalhadores tiveram que gerir as empresas. Quero aqui abrir parênteses o camarada João Dango. É um também, vou dar a empresa que ele foi, portanto, quando foi abandonado a fábrica de óleos, nessa altura estavam lá alguns trabalhadores qualificados, podemos falar do senhor Seulos, exato, que também ainda vive, e que tomaram conta. E Sudango também. E Sudango não aparece só para dirigir a central sindical a nível da província. Ele aparece, aparece como secretário de um dos sindicatos. Um dos sindicatos, que era na altura ramo 8, que era ramo alimentar e bebidas, que eles mantiveram a empresa a funcionar com uma comissão de gestão, que era a fábrica de óleo. Então, isto para dizer que houve essa fase. Depois tivemos uma outra fase, que era a fase de introdução do programa de reabilitação econômica, em 1987. E onde as empresas, outroras, subgestão dos trabalhadores das comissões, ou mesmo subgestão, ou tinham sido nacionalizadas e transformaram-se em empresas estatais, tiveram que voltar a serem privatizadas. Com a adesão, digamos assim, de Moçambique às instituições de, chamam de Bretton Woods, que é a FMI e o Banco Mundial. Ali colocou um grande desafio para o movimento sindical. É ali onde surgiram grandes movimentos de greves. E a OTM Central Sindical, nessa altura, teve que se reinventar para essa nova realidade. Aqui também devo dizer que, nessa altura, nem tínhamos a lei de greve. Foi de forma assim precipitada, o governo teve que fazer um despacho para orientar como que a greve devia ser exercida. Mas o despacho não tinha uma força muito legal, e mais tarde a aprovação de tanto decreto que institucionalizou o direito e exercício da greve. E a OTM, portanto, tinha que gerir esse movimento. Havia grandes problemas. Foi dali que tinha que se discutir aquilo que são os direitos e interesses dos trabalhadores, concretamente a questão do salário. Na altura das empresas estatais, o governo até fixava, podemos recordar aqui o decreto 4/80, e o famoso decreto que fixou o salário e teve um período longo. Mas aqui também queríamos aqui, não podíamos falar só de sindicalismo sem ver os instrumentos legais que orientava nessa altura. Depois de 75, toda a legislação que era aplicável para a metrópole, de metrópole para as províncias ultramarinas, posso falar...
0: Se calhar para nós mais novos, esse metrópole ultramarino, podemos não perceber.
2: Exato. Estamos a dizer metrópole, que era o comando lá de Lisboa, mas então tinha as chamadas províncias ultramarinas. O nosso país era uma das províncias ultramarinas, depois de Angola, São Tomé e Príncipe, Guiné-Bissau, para aí fora. Então, as leis ficaram em desusos. Posso dizer o decreto 1595, que era dos anos de 50 e tal, e posso falar do outro decreto, que era regulado por Código do Trabalho Rural, nessa altura. Então ficaram em desuso. E quando ficaram em desuso, então criou um vazio. E os conselhos de produção tiveram que elaborar uma espécie, não digo, uma espécie de um código de conduta de trabalho, que nós chamávamos de resoluções do quarto plenário dos conselhos de produção, para poder gerir os conflitos e para poder, portanto, orientar os trabalhadores e combater todo tipo de indisciplina que havia lá. Mas a OTM trabalhou até, posso dizer, a primeira lei de trabalho, que é a lei 8/85, de 14 de dezembro, foi graças à OTM que trabalhou para existir a primeira lei de trabalho. Mas essa lei também, como considerava, dizia que era a lei socialista, com a introdução do PRE em 1987, essa lei também começou a ter os problemas. E em 1990, com a revisão profunda da Constituição da República e com a criação de multipartidarismo, foi ali também que a OTM teve que se afirmar como um movimento sindical autónomo, e também recordamos que foi também a seguir em 1991 que foi criada a primeira lei, que a lei 23/91, que é a lei, portanto, que permitiu o exercício pleno do trabalho sindical. Portanto, de uma maneira geral, para dizer que em todas essas fases, o movimento sindical teve uns desafios grandes. E depois das privatizações, depois de várias greves, começou-se a organizar, começou-se a emanar, portanto, a gestão das massas trabalhadoras, as empresas que foram à falência, a gestão da massa falida, havia muitos problemas para a gestão. Mas a UTM esteve lá a defender os interesses dos trabalhadores. Foi nessa altura também que se introduziu a negociação coletiva para que os salários mínimos que são fixados a nível central, a nível local, pudesse também aprovar aquilo que nós chamamos instrumento de regulamentação coletiva de trabalho, onde pudesse fixar não só o salário, mas outros direitos que não contraria a lei, que pudesse beneficiar os trabalhadores. Portanto, foram 50 anos de muito trabalho para chegar a esta fase. O movimento sindical, desde os conselhos de produção, a criação da OTM e a criação dos respectivos sindicatos. Aqui também devemos sublinhar que a OTM, portanto, a partir de 1980, 90, então, teve que, digamos assim, mudar a sua forma de trabalho, porque a OTM deixou de ser, portanto, de ter como seus membros os trabalhadores, como vinha. Os trabalhadores passaram a filiar nos seus respectivos sindicatos e os sindicatos é que são membros, portanto, da OTM Central Sindical. Portanto, foram as várias fases para poder corresponder, portanto, a todos os períodos que passaram os 50 anos.
0: Alguma coisa que não percebi. Os 50 anos transformaram os trabalhadores como membros do sindicato ou os sindicatos transformaram-se membros, ou seja, os trabalhadores transformaram-se membros?
2: Não, na altura dos conselhos de produção, quem eram membros eram os respectivos trabalhadores.
0: Ok.
2: É claro que havia já a criação dos ramos de atividades, que nós chamamos de sindicatos ramais. Eu fui um dos secretários de ramo antes de estar na Central Sindical, já em 1978. Eu era secretário provincial do ramo 4, que era teste, vestuário e teste, couro e vestuário. Aqui na província de Maniga tínhamos a Teste África, a EMA, a Progresso, a Fabritex. Mais ou menos isso. E depois fábrica de calçado mais tarde. Então, esses sindicatos é que coordenava as atividades desse grupo de trabalho, de empresas com certa afinidade. Então, com a criação da OTM, continuavam os trabalhadores como membro pleno da OTM. Mas já em 1990 é que houve essa grande transformação para tornar a OTM como central sindical, em que os trabalhadores, até hoje, essa situação atual, os trabalhadores são membros dos respectivos sindicatos. Então, os trabalhadores estão lá no comitê sindical e depois estão lá no seu respectivo sindicato, mas o seu sindicato é que filia na organização dos trabalhadores. E os trabalhadores, portanto, os trabalhadores são membros do respectivo sindicato. Claro que todo esse sindicato filiado da Central Sindical, eles buscam, eles fazem parte deste colégio da organização dos trabalhadores a vários níveis.
0: Muito obrigado. Estamos com 20 horas e 40 minutos. Esta continua sendo a Rádio Moçambique, emissão provincial de Manica, estúdios em Chimoio. Estamos a falar dos 50 anos da criação da OTM Central Sindical. Portanto, em estúdio temos como convidados o Sr. Paulo Majacunene, Armando Tangai e João Dango. Estes sim que estão a nos dar as diretrizes daquilo que é a OTM Central Sindical nos últimos 50 anos. Quero perceber do Sr. Armando Tangai, nestes 50 anos, o que é que pode-se destacar em termos de conquistas alcançadas pelos trabalhadores através da intervenção sindical, principalmente da OTM Central Sindical?
3: Bom, durante esses 50 anos, podemos destacar as conquistas que os trabalhadores moçambicanos conseguiram. Os trabalhadores tiveram o espaço de discutir aquilo que, através do movimento sindical, aquilo que são os seus interesses e, sobretudo, interesses salariais. É verdade que até ao presente momento o salário que se paga no país é nominal, ainda não vai ao encontro daquilo que são as necessidades básicas do trabalhador, mas num contexto de desenvolvimento do nosso país, acabamos nos discutindo, encontrando um mecanismo que nos permite conformar. Vale a pena ter pouco que as pessoas estão recebendo, sim senhor, continuando a lutar, por forma que haja melhoria em função do crescimento socioeconômico de cada unidade de produção. Como se diz, os sindicatos estão organizados em ramos de atividades, a produção no ramo agrícola, ramo industrial e outros ramos não é tão igual, os rendimentos de cada empresa não são iguais e, por isso, há padrão de discussão num fórum que foram institucionalizados e isso permite que, de facto, foi um para mim, na minha opinião, foi uma conquista, porque temos um espaço para discutir aquilo que é o nosso direito.
0: Senhor Montanguei, quero perceber de si até que ponto a sindicalização tem contribuído para melhorar as condições de trabalho em Moçambique e, se isso acontece, existem direitos dos trabalhadores que ainda não estão a ser devidamente respeitados nos locais de trabalho?
3: Bom, como se disse que neste preciso momento a negociação que se acontece é com a entidade empregadora, que é patrão. As empresas que existem têm dono. E em algum momento nos encontramos a violação dos direitos dos trabalhadores, porque o dono determina o que ele quer achar, e daí que o movimento sindical está presente para mediar as negociações para que os direitos dos trabalhadores não sejam grosseiramente tanto violados. Portanto, eu acho que os trabalhadores têm vários mecanismos através do movimento sindical para a defesa dos seus interesses, quer salariais, assim como melhoria das condições de trabalho aí nos locais onde se encontra integrado.
0: Na sua opinião, Sr. Paulo Majacunene, há que se trabalhar mais em relação a este ponto?
2: Sim, eu queria enfatizar que houve muita conquista. Posso exemplificar. Olha, no tempo colonial, trabalhador, até a África chegou a ter 4 mil trabalhadores. Não tinha fardamento. Cada um ia trabalhar com a sua roupa. Foi o movimento sindical que persuadiu e houve luta para poder conquistar.
0: Isso após a independência?
2: Após a independência. E após o Texto África começou a criar mais benefícios depois da independência. Posso dizer assim, havia empresas que tinham o seu sistema de providência social, mas alguns trabalhadores, bastava atingir a idade ou ficar incapacitado, dizia, pá, chega, vai para casa. Foi um movimento sindical que lutou para que tenha hoje uma segurança social uniforme para todos os trabalhadores, como uma imposição para que toda a entidade empregadora contribuísse com uma parte para o seu trabalhador quando atingir a idade ou quando tiver uma doença. Portanto, que tem. Foi o movimento sindical que fez isso. Mesmo a questão salariais. É verdade, como se diz, ainda não satisfaz. Mas o movimento sindical trabalha e trabalha até hoje. Negociação coletiva. É o sindicato que permitiu que nas leis, portanto, a sua participação na revisão da legislação laboral permitisse lá existir lá uma negociação. e que pudesse aprovar lá um instrumento de regulamentação coletiva de trabalho, e que, para além do salário que é fixado a nível central, havendo condições financeiros, possam estabelecer outros salários, outros níveis salariais que beneficiam o trabalhador. Isto é uma conquista do sindicato. E também é o trabalho dos sindicatos para persuadir o governo até, portanto, ter que portanto, aderir ou ratificar as convenções, as várias convenções da OIT, que vão ao encontro, portanto, favorável ao trabalhador. Portanto, queria enfatizar isso mais ou menos.
0: Muito obrigado. A nossa linha já está aberta. Estamos com 20 horas e 46 minutos. O nosso número é 8480-27-638. Ligue para nós e deixe ficar a sua contribuição ou sugestão nesta noite de quinta-feira, num dia em que, naturalmente, estamos a debater aqui em torno dos 50 anos da celebração da OTM Central Sindical, um dia em que também os nossos convidados passam por ser o Sr. Paulo Majacunene, Armando Tangai e João Dango, que são e foram dirigentes da eterna e mais antiga Organização dos Trabalhadores em Moçambique. Sr. João Dango, a sindicalização nas empresas públicas, como é que estamos?
1: Bem, em relação à sindicalização das empresas públicas...
0: Peço para reter o seu fio de pensamento, parece que temos um ouvinte em linha aqui. Boa noite.
4: Boa noite.
0: Com quem tenho o prazer de falar, de onde é que nos fala?
4: Está a falar o Delfino Custódio, a partir de Manica.
0: Sr. Delfino, deixe ficar a sua sugestão ou contribuição.
4: E para começar, saudar aos convidados que estão ali presentes. É simplesmente uma inquietação. É seguinte. Desculpa, mas antes uma saudação especial ao Sr. Paulo Majacunene, tendo em conta que foi o nosso administrador. Manica está com saudade de ti. Indo ao encontro. Também é o seguinte. O convidado acaba de dizer que aos 50 anos e o salário mínimo não vai ao encontro do
0: ouvinte, posso lhe pedir uma coisa?
4: Sim.
0: Peço para desligar o rádio que está a ouvir aí, para poder me ouvir só apenas do telefone, pode ser?
4: Sim, pode ser.
0: Desliga o telefone, desliga o receptor e nos ouve só apenas o telefone, porque está a criar uma interferência que também está a atrapalhar.
4: Sim, já está.
0: Vamos avançar.
4: Sim, o convidado ali acabava de dizer que o salário mínimo não vai ao encontro, atualmente não vai ao encontro de suprir as necessidades e as necessidades do cidadão. Então, o que eu queria perceber é o seguinte: qual é a ação que está a fazer o sindicato de modo a ir, o esforço que está a fazer o sindicato de modo a ir ao encontro destas necessidades e do trabalhador atual. É só isso. Muito, muito obrigado.
0: Obrigado, até à próxima. Boa noite e obrigado. Só para recordar o nome?
4: Delfino Custódio.
0: Delfino Custódio. Obrigado pela sua participação. e fique ligado à Rádio Moçambique. Continuamos deste lado, em poucas palavras iremos responder esta questão, mas antes eu estava a perguntar a sindicalização dentro da função pública.
1: Bem, em relação à sindicalização nas empresas públicas ou na função pública, são duas coisas aqui distintas. Temos empresas públicas e temos...
0: O que mais quero perceber é sindicalização na função pública.
1: Ok. Em relação à sindicalização da função pública, é um desafio, estou a dizer que é um desafio, porque existe uma lei para a sindicalização da função pública. O que está neste momento, que nós consideramos que está a criar problema, é a falta da regulamentação dessa lei. Razão pela qual que neste momento ainda não há nenhuma negociação, por exemplo, ao nível da função pública, sobre, por exemplo, o salário e as condições básicas, por exemplo, de um funcionário do Estado. Mas há um esforço que está sendo feito na perspectiva de que esse sindicato possa funcionar e possa efetivamente responder àquilo que são as necessidades dos funcionários. Mas, neste momento, estamos a fazer esse trabalho, na perspectiva também, junto, por exemplo, à Assembleia da República, para que efetivamente haja um regulamento para efeito.
0: Sr. João Dango, como é que avalia atualmente o diálogo entre sindicatos, empregadores e o governo neste preciso momento? Como é que está a vossa relação?
1: Bem, a nossa relação, em princípio, é boa, porque ao nível, por exemplo, da CCT, o que nós sabemos é que quando há tempo de negociação de salários, por exemplo, entre mínimos, nesse caso Ramais, para evitar que seja uma discussão conjunta, então os ramos de atividade também são separados, portanto, os empregadores de determinado ramo de atividade discutem também com os sindicatos desse respectivo ramo de atividade. Isso permite que cada ramo de atividade possa definir o salário de acordo com a situação real do setor. Portanto, o desenvolvimento, aquele que efetivamente o desenvolvimento do setor vai permitir que também tenhamos um salário diferente. Razão pela qual que, quando vamos ver os salários mínimos, as percentagens são diferentes de ramo de atividade. Então, essa é uma forma que foi encontrada na perspectiva de encontrarmos a proximidade. É verdade que, como dizia o trabalhador que acabou de falar, ele estava a falar exatamente sobre a situação. Mas nós estamos a fazer nessa perspectiva para encontrar, a aproximar aquilo que são, que nós consideramos, não sei que as necessidades, nunca é possível aproximar a necessidade, porque se nós formos ver aquilo que são as necessidades de um trabalhador básico, o salário devia ser na base de 40 tal mínimo de caixa. Mas os sindicatos estão a procurar, na perspectiva de encontrar um mínimo que possa satisfazer as necessidades do próprio trabalhador, tendo em conta também a situação do ramo da atividade, tendo em conta a situação do próprio país.
0: Muito obrigado, Sr. Paulo Majacunen. Já na reta final desta nossa conversa, quero perceber de si, depois de 50 anos de história da UTM, queremos construir para que os próximos outros 50 anos sejam melhores que estes. Que mensagem central deixar ficar aqui em relação àquilo que é a pretensão do trabalhador moçambicano? É mesmo o seu, para o Sr. Paulo Majacunen, como últimas palavras, últimas
2: considerações. Obrigado. Dizer que fizemos aqui uma retrospectiva daquilo que foram 50 anos, que não foram fáceis, desafios em cada etapa. E também, nos próximos 50 anos, o movimento sindical terá que se reafirmar para adequar as dinâmicas das relações de trabalho e da globalização que hoje se faz sentir. Então, não será muito fácil, mas penso que o sindicato, em cada fase, saberá se reinventar para poder corresponder aquilo que são os insetos dos trabalhadores que, hoje, que representam. Portanto, terá que trabalhar muito no melhoramento da legislação laboral, terá que trabalhar muito naquilo que é a defesa dos interesses dos trabalhadores, para que o trabalhador se sinta cada vez mais representado e que se sinta que a sua filiação ao sindicato, portanto, traz mais valia. Então, eu não posso prever o que poderá ser os desafios, mas terá que se reinventar em cada fase. Em cada fase tem os seus problemas, tem os seus desafios.
0: É o Sr. Paulo Majaconena, que dirigiu a nossa OTM Central Sindical desde a sua criação até aos finais do ano 2000. Portanto, Armando Tanguay também dirigiu esta organização no período de 2000 a 2007. É daí que, como últimas palavras, queria perceber dele que mecanismos devem ser reforçados para evitar conflitos laborais e garantir relações de trabalho mais equilibrados. Até que ponto a legislação laboral existente responde às necessidades dos trabalhadores no contexto atual?
3: Bom, muito obrigado. Eu penso que o único mecanismo que deve ser, portanto, seguido é conversa, negociação. Tudo se conversa. Portanto, o movimento sindical vai fazendo um esforço maior de conversa, quer com as entidades empregadoras, que são os patrões, quer com os trabalhadores, no sentido de sabermos e entendermos qual é a nossa situação real da nossa economia. Portanto, é mais ou menos isso, reforçando aquilo que estava a dizer o Dr. Majaconena, que não é possível prever o que vai acontecer nos próximos 50 anos, mas o movimento sindical terá que adaptar a qualquer momento e a qualquer fase do crescimento do nosso país e, de uma forma geral, crescimento global, né?
0: Muito obrigado, Armando Tanguay. Num contexto marcado pelo trabalho e que é neste mercado de trabalho cada vez mais marcado pela tecnologia e novas formas de emprego, como deve a OTM Central Sindical adaptar-se a esta realidade de mudanças tecnológicas e que estratégias devem ser adotadas para garantir que o sindicalismo continue relevante nos próximos 50 anos? Esta vai para a senhora João Dango, que é o atual secretário da OTM Central Sindical ao nível da província de Manica, mesmo para fechar.
1: Muito obrigado. Dizendo que são 4 leis de trabalho que passaram, desde a lei 5, agora estamos na lei 13, então tivemos 5, 8, 23 e lei 13. O desafio que temos como movimento sindical é procurarmos, sempre que há revisão da lei de trabalho, uma discussão equitativa, uma discussão na perspectiva de melhorarmos as condições de trabalhadores. Porque muitas vezes sentimos que a nossa participação na revisão não tem sido aquela discussão, participação efetiva. Precisamos de participar na revisão da lei de trabalho de forma efetiva. Podermos conseguirmos colocar os aspectos que efetivamente possam beneficiar os trabalhadores. Porque as nossas leis muitas vezes remetem à parte da negociação. Então, mais de 80% o que vem na lei é negociação. E a capacidade do trabalhador de negociar tem sido daquele mais fraca em relação à entidade de empregador. É a razão pela qual que muitas situações que estão acontecendo nas empresas estão ligadas à parte de negociação. É a razão também que estamos a encontrar que, mesmo os salários mínimos que estão definidos, nós sentimos que há uma fraqueza um pouco para a nossa parte, para conseguirmos as percentagens razoáveis para o próprio trabalhador. Então, grande esforço é nosso. Não sentimos apenas como sindicalista, mas devemos sentir também como técnico, como jurista, em condições de fazermos discussão de igualdade.
0: Exato. E últimas considerações, o que é que teremos no dia da celebração dos 50 anos?
1: Uma das atividades é esta. É um debate, estamos a fazer um depoimento para sabermos quem fomos, onde vamos, o que devemos fazer. Mas também estamos a prever uma festa um pouco diferente dos anos anteriores.
0: Exato. Obrigado. E o nosso tempo já não dá para mais. Domingos Cadeado moderou este debate. E voltamos a cruzar a antena nos próximos minutos. Boa noite e até já.
5: Mas por Vitor Rufino, muito boa noite.
6: Boa noite, Gércio Alexandre. Boa noite, ouvinte. Subiu de...

0: Ter paz e segurança.
1: O chefe do Estado encorajou a população de Zavala a empenhar-se no trabalho para melhorar as condições de vida e garantiu apoio contínuo do governo e várias iniciativas juvenis focadas no autoemprego. A ministra das Finanças convida o empresariado nacional e estrangeiro a olhar para a província de Gaza como um polo fértil e estratégico para o investimento. Carla Louveira diz que as potencialidades que a província de Gaza oferece nas áreas de agricultura, pecuária, pesca, mineração, logística, turismo, indústria e comércio colocam a região num destino certo para investimentos sustentáveis. A ministra das Finanças intervia esta quinta-feira na cidade de Maputo, na cerimónia de lançamento da 2ª Conferência Internacional de Investimentos da província de Gaza.
2: A localização geográfica da província de Gaza permite o desenvolvimento de novas infraestruturas logísticas integradas nos corredores ferroviário e rodoviário, integradas igualmente à província e aos países vizinhos, Zimbábue e África do Sul, o que torna e transforma a província de Gaza numa zona de parcerias económicas altamente lucrativas e igualmente sustentáveis.
1: Por seu turno, o governador de Gaza, Alfeu Kun, apela aos investidores a apostar na industrialização para a transformação da matéria-prima disponível na província. O presidente do Tribunal Supremo defende a unificação da legislação sobre a promoção e proteção dos direitos da criança para o reforço da resposta do sistema de justiça nos casos que envolvem menores. Segundo Adelino Muxanga, a existência de diferentes instrumentos legais pode dificultar a interpretação e aplicação uniforme das normas relacionadas com a proteção da criança. O presidente do Tribunal Supremo falava esta quinta-feira na cidade da Beira, em Sofala, na abertura do 5º Colóquio Internacional de Direito Processual, que reúne magistrados, juristas, académicos e outros atores da justiça de vários países.
3: Falar dos direitos da criança é falar do próprio sentido da justiça. O sistema de justiça revela a sua grandeza quando se ocupa especialmente da proteção dos mais vulneráveis, dentre os quais temos as crianças a ocupar um lugar singular. O objetivo central deste 5º colóquio é claro e instrumental, promover a reflexão e capacitação técnica dos magistrados e mais operadores da justiça sobre a aplicação uniforme das leis internas e internacionais de proteção da criança, assegurando em cada decisão judicial o efetivo respeito do superior interesse da mesma.
1: Sob o lema Promoção e Proteção Integral dos Direitos da Criança, um compromisso do sistema judicial, o 5º Colóquio Internacional de Direito Processual é organizado pelo Tribunal Supremo com o apoio do UNICEF. O secretário-geral da Frelimo visita a província de Gaza a partir desta sexta-feira para o reforço da dinamização do funcionamento dos órgãos locais do partido. Um comunicado recebido na nossa redação indica que a deslocação de Shaquille Abubakar insere-se no compromisso da Frelimo com o aperfeiçoamento da ação política, organizativa e governativa, visando garantir que o partido responda com eficácia às aspirações das populações e aos desafios do desenvolvimento nacional. Durante 3 dias na província de Gaza, o secretário-geral da Frelimo vai dirigir sessões de trabalho com os órgãos provinciais, distritais e municipais, orientadas para avaliação do funcionamento das estruturas de base. A visita constitui um momento de reflexão coletiva e de partilha das principais decisões emanadas na 11ª Conferência Nacional de Quadros da Frelimo, realizada de 21 a 23 de agosto último em Chimoio, província de Manica. Na atualidade internacional, pelo menos 24 crianças morreram esta quinta-feira na cidade de Bukavu, província do Kivu Sul, no leste da República Democrática do Congo, na sequência de um incêndio que destruiu 2 escolas e cerca de 300 casas de madeira. Segundo o vice-governador da província de Kivu Sul, entre as vítimas estão 19 meninas e 5 rapazes. O responsável informou igualmente que 29 pessoas ficaram feridas no incêndio. Fechamos com o tempo. A cidade de Tete pode registrar esta sexta-feira 34 graus centígrados de temperatura máxima, seguida de Xai-Xai com 31 graus. Nampula e Pemba 30, Inhambane e Maputo 29, Beira, Quilimane e Vilanculo 28, Chimoio 27.

0: 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Os programas Meu Kit, Meu Emprego, Fundo de Apoio à Iniciativa Juvenis, FAIS, Fundo de Desenvolvimento Econômico Local, FIDEL, Programa Mais Peixe e Pro Mulher, envolvem maioritariamente as mulheres e são programas concebidos para promover a inclusão financeira, reduzir as desigualdades de género e combater a pobreza. Estivemos em Nacuadala, fizemos a entrega de bolsas para cerca de 72 mil jovens a nível nacional, dos quais 56 mil são mulheres, cerca de 70%. Vamos capacitar estas jovens ou raparigas para o empreendedorismo e no fim da capacitação, cada rapariga vai receber 100 mil meticais sem necessidade de reembolso para começar com o negócio.
1: Presidente da República, Daniel Chapo.

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2: Amigo ouvinte, boa noite. Está com a Antena Nacional da Rádio Moçambique. A voz que vos fala é de Helena Pitoro. Acompanhe já a seguir o programa O Último Tempo. Boa escuta.
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2: Os desabamentos que outra hora têm vindo a acontecer ocorrem normalmente no período das 0 às 3 horas de madrugada, num período em que a visibilidade é bastante reduzida. Está lá um grupo de polícia a fazer o patrulhamento, mas neste período a visibilidade é reduzida, é uma mata. Os polícias podem fazer a sua patrulha usando lanternas, mas eles têm tendências de entrarem nas minas mesmo sem o próprio conhecimento da polícia.
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2: Recém-nascida encontra-se em vida no hospital provincial, assim como a sua mãe. A polícia tomou conhecimento por volta das 7 horas, através de uma denúncia popular, que encontrava-se um bebê recém-nascido numa das latrinas. a polícia fez ao local, foi possível socorrer o menor e detiver a vítima e socorrer a eles ao hospital, porque a mãe do bebê encontrava-se ainda com sangramento. Neste exato momento, eles encontram-se internados no hospital provincial sob custódia policial.
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3: Mesmo depois de terminarmos o surto, recomendamos que todos continuemos vigilantes e a cumprir com as medidas preventivas que temos vindo a informar, que incluem o uso, o consumo de água potável, não é? Isso significa tratada com cloro ou fervida, a lavagem de mãos antes de manipular alimentos ou depois de usar latrinas. Recomendamos que as famílias tenham latrinas, né? Ou sanitários melhorados, convencionais, não é?
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3: Quando houver suspeita de caso na comunidade, recomendamos que procure-se cedo a ajuda dos profissionais de saúde para evitar o agravamento do caso, que pode chegar até a criar mortes, não é?
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4: líderes comunitários, meus pais, minhas mães, vamos evitar queimadas descontroladas, vamos evitar caçar mbeua com fogo, porque vamos queimar uma casa por causa de mbeua, vamos queimar escola por causa de mbeua, vamos destruir uma chama dos outros por causa de mbeua, vamos fazer as formas corretas de como caçar um tal mbeua.
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1: Rufino, boa noite.
2: Boa noite, Helena Pitoro, boa noite, ouvinte. Subiu de 6 para 9 o número de mortos na sequência do desabamento esta quarta-feira de uma mina de ouro na zona de 6 Carros, distrito de Vanduze, em Manica. O administrador do distrito de Vanduze, que esta quinta-feira se deslocou ao local, testemunhou a remoção de mais 3 corpos de garimpeiros. Armando Canhães explicou que foi reforçada a presença policial no local para evitar que as pessoas tenham acesso às minas.
3: Já temos uma força contingente muito grande. Já temos uma máquina disponibilizada para fazer o tapamento desta cova e a corrente policial é para garantir que a máquina trabalhe sem ser assaltada pelos gumbiros. Porque quem fez isso são gumbiros. Gumbiros são aqueles indivíduos que não têm covas. Então, qualquer cova que eles verem que é provável que tenha alguma coisa, entram e assaltam, sem conhecimento do dono da cova.
2: Um dos responsáveis da cooperativa mineira de Namaumbo, que opera nas minas de 6 Carros, disse que a mina onde ocorreu o incidente foi aberta há uma semana e têm sido reportados com frequência casos de desabamento. O presidente da República reitera que a paz, segurança e unidade nacional são fatores indispensáveis para o desenvolvimento.

0: estratégico para o investimento. Carla Louveira diz que as potencialidades que a província de Gás oferece nas áreas de agricultura, pecuária, pesca, mineração, logística, turismo, indústria e comércio colocam a região num destino certo para investimentos sustentáveis. A ministra das Finanças intervia esta quinta-feira na cidade de Maputo, na cerimónia de lançamento da 2ª Conferência Internacional de Investimentos da província de Gaza.
1: A localização geográfica da província de Gaza permite o desenvolvimento de novas infraestruturas logísticas integradas nos corredores ferroviário e rodoviário, integradas igualmente à província e aos países vizinhos, Zimbábue e África do Sul, o que torna e transforma a província de Gaza numa zona de parcerias económicas altamente lucrativas e igualmente sustentáveis.
0: Por seu turno, o governador de Gaza, Alfeu Kun, apela aos investidores a apostar na industrialização para a transformação da matéria-prima disponível na província. O presidente do Tribunal Supremo defende a unificação da legislação sobre a promoção e proteção dos direitos da criança para o reforço da resposta do sistema de justiça nos casos que envolvem menores. Segundo Adelino Muxanga, a existência de diferentes instrumentos legais pode dificultar a interpretação e aplicação uniforme das normas relacionadas com a proteção da criança. O presidente do Tribunal Supremo falava esta quinta-feira na cidade da Beira, em Sofala, na abertura do 5º Colóquio Internacional de Direito Processual, que reúne magistrados, juristas, académicos e outros atores da justiça de vários países.
2: Falar dos direitos da criança é falar do próprio sentido da justiça. O sistema de justiça revela sua grandeza quando se ocupa especialmente da proteção dos mais vulneráveis, dentre os quais temos as crianças a ocupar um lugar singular. O objetivo central deste 5º colóquio é claro e instrumental: promover a reflexão e capacitação técnica dos magistrados e mais operadores da justiça sobre a aplicação uniforme das leis internas e internacionais de proteção da criança, assegurando em cada decisão judicial o efetivo respeito do superior interesse da mesma.
0: Sob o lema Promoção e Proteção Integral dos Direitos da Criança, um compromisso do sistema judicial, o 5º Colóquio Internacional de Direito Processual é organizado pelo Tribunal Supremo com o apoio do UNICEF. O secretário-geral da Frelimo visita a província de Gaza a partir desta sexta-feira para o reforço da dinamização do funcionamento dos órgãos locais do partido. Um comunicado recebido na nossa redação indica que a deslocação de Shaquille Abubakar insere-se no compromisso da Frelimo com o aperfeiçoamento da ação política, organizativa e governativa, visando garantir que o partido responda com eficácia às aspirações das populações e aos desafios do desenvolvimento nacional. Durante 3 dias na província de Gaza, o secretário-geral da Frelimo vai dirigir sessões de trabalho com os órgãos provinciais, distritais e municipais, orientadas para avaliação do funcionamento das estruturas de base. A visita constitui um momento de reflexão coletiva e de partilha das principais decisões emanadas na 11ª Conferência Nacional de Quadros da Frelimo, realizada de 21 a 23 de agosto último em Chimoio, província de Manica. Na atualidade internacional, pelo menos 24 crianças morreram esta quinta-feira na cidade de Bukavu, província do Kivu Sul, no leste da República Democrática do Congo, na sequência de um incêndio que destruiu 2 escolas e cerca de 300 casas de madeira. Segundo o vice-governador da província de Kivu Sul, entre as vítimas estão 19 meninas e 5 rapazes. O responsável informou igualmente que 29 pessoas ficaram feridas no incêndio. Fechamos com o tempo. A cidade de Tete pode registrar esta sexta-feira 34 graus centígrados de temperatura máxima, seguida de Xai-Xai com 31 graus. Nampula e Pemba 30, Inhambane e Maputo 29, Beira, Quilimane e Vilanculo 28, Chimoio 27, Lixinga 25 graus centígrados de temperatura máxima. Apresentamos as notícias a esta hora, as próximas às 23 horas e 30 minutos, no último jornal.

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1: Conheça já a seguir as notas que serão desenvolvidas no último jornal por Júlio Mavota. Boa noite.
2: Helena Pitor e ouvinte, boa noite. São tópicos para o último jornal. Subiu para 9 o número de vítimas mortais devido ao desabamento de uma mina de ouro no distrito de Vanduze, em Manica. População de Zavala e Inhambane pede ao chefe de Estado a expansão da rede de distribuição de energia elétrica, abastecimento de água e melhoria de vias de acesso. Fora de portas, 24 crianças morreram hoje na província do Kivu Sul, na República Democrática do Congo, na sequência de um incêndio que destruiu duas escolas e cerca de 300 casas de madeira. Helena. Eu volto pontualmente às 23 horas e 30 minutos para o desenvolvimento destas e outras notas da atualidade nacional e internacional no último jornal. Até já.
1: Muito bem.
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1: Ouvinte, boa noite e bem-vindo ao Último Jornal. São destaques desta edição. Subiu para 9 o número de vítimas mortais devido ao desabamento de uma mina de ouro no distrito de Vanduze, em Manica. População de Zavala e Inhambane pede ao chefe de Estado a expansão da rede de distribuição de energia elétrica, abastecimento de água e melhoria das vias de acesso. Fora de portas, 24 crianças morreram hoje na província do Kivu Sul, na República Democrática do Congo, na sequência de um incêndio que destruiu duas escolas e cerca de 300 casas de madeira. Acompanhe já a seguir o desenvolvimento destas e outras notas da atualidade nacional e internacional. Jerônimo Mwamba está na sonorização e Júlio Mavota na edição e apresentação. Uma vez mais, boa noite e votos de uma ótima audição. Subiu de 6 para 9 o número de vítimas mortais devido ao desabamento de uma mina de ouro na zona de Seis Carros nos últimos dois dias no distrito de Vanduze, Manica. Moisés Sayela e o detalhe.
2: O administrador do distrito de Vanduze, que esta quinta-feira se deslocou ao local, testemunhou a remoção de mais três corpos de garimpeiros que perderam a vida na última quarta-feira. Armando Mude Canhense explicou que foi reforçada a presença policial no local para evitar a invasão de cidadãos que se fazem à zona de Seis Carros para invadir algumas minas.
3: Portanto, consequência disto, temos seis corpos. Ontem, antes de ontem, tivemos três. São homens que descobriram ouro aqui. Era uma estrada aqui, nessa cova onde estão a ver. Mas, segundo o relato dos que viveram o cenário, passou um homem, cavou ali acidentalmente, conseguiu uma quantidade de gramas, foi peneirar lá, conseguiu ouro, foi dizendo às outras pessoas, então todos invadiram. Aos poucos acabou ficando uma cova tão grande que estão a ver aqui. Já temos uma força contingente muito grande, já temos uma máquina disponibilizada para fazer o tapamento desta cova e a corrente policial para garantir que a máquina trabalhe sem ser assaltada pelos gumbiros. Porque quem fez isso são gumbiros. Gumbiros são aqueles indivíduos que não têm covas. Então, qualquer cova que eles verem que é provável que tenha alguma coisa, entram e assaltam, sem conhecimento do dono da cova.
2: Alguns corpos de garimpeiros foram entregues a familiares e outros continuam depositados em morgues. Um dos responsáveis da cooperativa mineira Namaumbo, que opera na mina de Seis Carros, disse que a mina onde ocorreu o incidente foi aberta em menos de uma semana e tem sido reportados com frequência casos de desabamentos.
4: Aqui na estrada não tem nenhuma cooperativa que está designada para trabalhar aqui. E aquelas pessoas, pela própria conta própria e o tempo que já pedimos para trabalhar, sem ser cedido, e começaram a exercer as atividades. Nem mesmo a polícia tenta controlar o assunto, porque, na verdade, o trabalho da polícia está sendo grande. Muitas das mortes acontecem na ausência deles.
5: Essa cova foi aberta em menos de uma semana?
4: Em menos de uma semana. Porque em três dias depois da operação é onde surgiram primeiro dois mortos. Que um menino de 16 anos e um idoso, por mais que seja...
2: 9 pessoas perderam a vida nos últimos dois dias em consequência do desabamento de minas artesanais de ouro na zona de Seis Carros, no distrito de Vanduze, em Manica. A partir da cidade de Chimoio, Moisés Sayela.
1: População de Zavala na província de Inhambane pede ao chefe de Estado a expansão da rede de distribuição de energia elétrica, abastecimento de água e melhoria das vias de acesso. Pedidos formulados na tarde desta quinta-feira durante um comício popular orientado pelo presidente da República, Daniel Chapo, no primeiro dia de trabalho à chamada Terra de Boa Gente. Jornalista Horácio Romão.
6: Pede igualmente o pagamento regular do subsídio social básico aos idosos desfavorecidos. Os residentes de Kisiko apresentaram as preocupações no comício orientado na tarde de hoje pelo chefe de Estado.
7: Magezi aleia, momane kangutu haruani, avaliva kumadawani mule, kavase mamana.
0: temos energia, só que a energia passa apenas na via principal, ao sair da via principal, a população ainda não tem energia.
8: Como presidente, nici combela subsídio, já vamos dar, como é que se coça na casa, isso é tinchano do amichima.
0: Pedir subsídio de idosos, que a sua alocação não leve mais de 5 meses sem ser alocado.
6: Para a solução destas e de outras preocupações, o presidente da República diz ser necessário a manutenção da paz e da unidade nacional, Daniel Faela.
9: De facto, Horácio Romão, o presidente da República, Daniel Chapo, destacou a paz, segurança e unidade nacional como fatores fundamentais para fortalecer o desenvolvimento socioeconômico do país. Daniel Chapo exortou a população para mais união e reforçar a vigilância, por forma a permitir a concretização dos projetos de desenvolvimento.
10: Só vai ser possível continuarmos a construir mais institutos, mais escolas, mais hospitais, mais estradas, mais água, mais energia, mais medicamento, mais livros Mahala para as nossas crianças. Tudo isso só vamos conseguir continuar a fazer se houver paz e segurança.
9: Engajar-se no trabalho para melhorar as condições de vida é outro desafio lançado à população de Zavala, sendo que o governo procura formas de apoiar iniciativas juvenis e outros cidadãos.
10: Nós vamos continuar a financiar para que estes jovens possam desenvolver, ter suas empresas, pagarem salário, dar emprego a outros jovens e desenvolver Moçambique. Essa que é a nossa missão.
9: Presidente da República, Daniel Chapo, no comício de Kisiko, distrito de Zavala, o primeiro agendado nesta missão de governação de proximidade do chefe de Estado à província de Inhambane, Horácio.
6: Resenha do comício orientado na tarde desta quinta-feira pelo presidente da República, Daniel Chapo, no âmbito da sua visita de trabalho à província de Inhambane. No prosseguimento da sua visita em Inhambane, o chefe de Estado trabalha esta sexta-feira nos distritos de Panda e Funhaloro, onde irá inaugurar um sistema de abastecimento de água, orientar uma sessão extraordinária do governo distrital e comício, respectivamente. Somos Daniel Faela e Horácio Romão, a partir de Kisiko.
1: Ainda em Zavala, o chefe de Estado orientou uma sessão extraordinária do Conselho Executivo Provincial, Manuel Chimele.
11: Boa noite. O governo de Inhambane trabalha na mobilização de recursos com vista ao pagamento da dívida acumulada, estimada em 1,5 mil milhões de meticais. A dívida é referente ao período compreendido entre 2007 e 2025 e corresponde aos salários, subsídios, funcionamento e investimentos. Os dados foram avançados esta quinta-feira aqui na Vila de Kisiko, sede do Distrito de Zavala, pelo governador de Inhambane durante a sessão extraordinária inserida na visita que o presidente da República, Daniel Chapo, efetuou à província. Nesta sessão, Francisco Pagula falou igualmente da implementação do Fundo de Desenvolvimento Econômico Local, FIDEL, na província.
12: No ano 2025, a província foi dotada de um orçamento de 51.439,62, beneficiando 12 distritos e 6 autarquias. Foi no contexto executado 51.439,62 milhões de meticais, com aprovação e financiamento de 889 projetos, que criaram 1.760 empregos. Em 2026, foi comunicado à província um valor de 93.570 milhões, correspondente a um crescimento de 81,9% em relação ao anunciado ou comunicado em 2025, tendo sido aprovados 1.292 projetos.
11: No informe apresentado ao Presidente da República, o Governador destacou avanços significativos nas áreas de abastecimento de água, expansão das redes elétrica, viária e sanitária.
12: No primeiro semestre de 2026, efetuadas 1.117 ligações. No seu programa de acesso à energia, a taxa de acesso à energia elétrica é de 50%, 2.097 novas ligações domiciliares, das 39.114 planificadas. Com a entrada em funcionamento do Centro de Saúde de Panga, a província conta com 160 unidades sanitárias, sendo que o raio teórico de acesso aos serviços de saúde primária é de 11,7 km, onde nos próximos 6 meses prevê-se que possa reduzir para cerca de 10,9 com a entrada em funcionamento de 6 centros de saúde que estão em construção. Foram reabilitados 516,8 km de estradas vicinais, construídos 36,7 km e realizada a manutenção de rotina em 954,4 km, com destaque para a intervenção da estrada N240 Pambara-Save e Pambara-Vilanculo.
11: Governador de Inhambane, Francisco Pagula, e os dados do informe apresentado nesta quinta-feira ao Presidente da República, Daniel Chapo. Manuel Chimele, a partir da Vila de Quisseco.
1: Lançada hoje em Maputo, a segunda Conferência Internacional de Investimentos da província de Gaza. E a ministra das Finanças, Carla Louveira, convida o empresariado nacional e estrangeiro a olhar para a província de Gaza como um polo fértil e estratégico para o investimento. Jornalista Rogério Madede.
13: Carla Louveira diz que as potencialidades que Gaza oferece nas áreas de agricultura, pecuária, pesca, mineração, logística, turismo, indústria e comércio, bem como a sua localização geoestratégica, colocam este ponto do país como um destino certo para o investimento sustentável.
14: A localização geográfica da província de Gaza permite o desenvolvimento de novas infraestruturas logísticas integradas nos corredores ferroviário e rodoviário, integradas igualmente à província e aos países vizinhos, Zimbábue e África do Sul, o que torna e transforma a província de Gaza numa zona de parcerias económicas altamente lucrativas, igualmente sustentáveis.
13: Já o governador de Gaza, Alfeu Kuna, pede aos investidores a apostarem na industrialização com vista a transformar as matérias-primas localmente disponíveis, de modo a impulsionar o rápido desenvolvimento desta parcela do país.
15: A nossa visão alinha-se à de Sua Excelência Daniel Francisco Chap, o nosso presidente da República, que defende que o futuro do país não deve limitar-se à exportação de matéria-prima bruta, pelo que precisamos de avançar para o processamento agrário local, na indústria, agroprocessamento, cerâmica, dada a disponibilidade de argila, na produção de materiais de construção e no desenvolvimento de parques industriais associados à mineração e logística.
13: E o presidente da Confederação das Associações Econômicas de Moçambique, Álvaro Massing, assegurou que vai continuar a mobilizar o empresariado nacional e estrangeiro para investir em Gaza, sobretudo na transformação das matérias-primas através das indústrias de processamento.
16: O futuro de Gaza não pode limitar-se a produzir e vender matéria-prima. Precisamos de processamento, meios de conservação, embalagens e centros de distribuição. Produzir é importante. Transformar é estratégico, competir é indispensável.
13: Mais de 300 pessoas, com destaque para investidores nacionais e estrangeiros, embaixadores e governantes, participaram deste evento, cuja conferência terá lugar a 27 e 28 de novembro próximo, na Praia de Belene, em Gaza.
1: Ministra das Finanças, Carla Louveira, convida o empresariado nacional e estrangeiro a olhar para a província de Gaza como um polo fértil e estratégico para o investimento. Já o antigo estadista moçambicano Joaquim Chissano apela ao corpo diplomático acreditado em Maputo para mobilizar os investidores dos seus países com vista a explorarem as potencialidades disponíveis na província de Gaza. De novo, chamamos em antena o jornalista Rogério Madede.
13: Joaquim Chissano diz que os embaixadores devem servir de elo de ligação entre a província de Gaza, Moçambique e os seus países, dinamizando os investimentos com benefício mútuo. Chissano falava esta quinta-feira aqui em Maputo no lançamento da segunda Conferência Internacional de Investimentos da província de Gaza, na qualidade de padrinho deste evento.
17: Esperamos que o corpo diplomático seja um verdadeiro elo entre Gaza, Moçambique e os mercados internacionais, levando aos seus países uma mensagem clara sobre as oportunidades existentes na nossa província e ajudando a aproximar não apenas os governos, mas também as empresas, as instituições e os povos. A diplomacia econômica deve servir para transformar a amizade entre as nações em projetos concretos, benefícios partilhados e maior proximidade entre os nossos povos.
13: E para o empresariado nacional, Chissano apontou as principais áreas estratégicas para os investimentos na província de Gaza.
17: Aos empresários e investidores nacionais, faço um apelo especial. Não olhem para Gaza apenas como um mercado consumidor. Olhem para Gaza como uma plataforma de produção, de negócios e de expansão empresarial. Invistam na agricultura e agroindústria. Invistam na produção animal. Invistam no turismo. Invistam na indústria transformadora. Invistam na logística e nos transportes. Invistam na energia. Invistam na economia azul, invistam na economia verde, invistam nas novas tecnologias e na indústria criativa.
13: A segunda Conferência Internacional de Investimentos da província de Gaza, cujo lançamento decorreu esta quinta-feira em Maputo, terá lugar de 27 a 28 de novembro próximo na Praia de Belene, em Gaza. Roger Maded, boa noite.
1: O presidente do Tribunal Supremo defende a unificação da legislação sobre a promoção e proteção integral dos direitos da criança, com vista ao reforço da resposta do sistema de justiça aos casos que envolvem menores. Jornalista Santos Nunes.
18: Segundo Adelino Muxanga, a existência de diferentes instrumentos legais pode dificultar a interpretação e aplicação uniforme das normas relacionadas com a proteção da criança. Muxanga falava esta quinta-feira na cidade da Beira, em Sofala, na abertura do 5º Colóquio Internacional de Direito Processual, que reúne magistrados, juristas, académicos e outros atores da justiça de vários países. No dizer do presidente do Tribunal Supremo, é fundamental a harmonização da legislação para garantir que os direitos e o superior interesse da criança sejam efetivamente salvaguardados em todas as fases dos processos judiciais.
19: Falar dos direitos da criança é falar do próprio sentido da justiça. O sistema de justiça revela sua grandeza quando se ocupa especialmente da proteção dos mais vulneráveis, dentre os quais temos as crianças a ocupar um lugar singular. O objetivo central deste 5º colóquio é, claro e instrumental, promover a reflexão e capacitação técnica dos magistrados e mais operadores da justiça sobre a aplicação uniforme das leis internas e internacionais de proteção da criança, assegurando em cada decisão judicial o efetivo respeito do superior interesse da mesma.
18: A presidente do Parlamento Infantil, Neide Correia, sublinha a necessidade de as crianças serem ouvidas nos processos de decisões que dizem respeito às suas vidas.
20: Quando falamos dos direitos da criança, estamos a falar de pessoas. Estamos a falar de crianças que vão à escola, que brincam, que têm sonhos e que querem ter um futuro melhor. Mas também estamos a falar de crianças que, infelizmente, enfrentam violência, abuso, exploração, uniões prematuras, trabalho infantil e outras situações que podem comprometer o seu presente e o seu futuro.
18: Sobre o lema Promoção e Proteção Integral dos Direitos da Criança, um processo do sistema judicial. O 5º Colóquio Internacional de Direito Processual é organizado pelo Tribunal Supremo com o apoio do Unicef. Estão presentes no evento de 2 dias Moçambique, Angola, África do Sul, Brasil, Portugal, Tanzânia e Zimbábue. Da Beira, Santos Nunes.
1: O movimento Educação para Todos solicita o apoio da Assembleia da República para a criação do Fundo Nacional de Investimento para a Educação Básica. Desenvolve a notícia o jornalista Paulino Nunes, da Redação Central de Informação.
21: A agremiação pretende, com a iniciativa, mobilizar recursos internos que serão depositados no referido fundo, com vista a reforçar o financiamento do setor da educação e responder aos principais desafios do ensino básico no país. O pedido foi apresentado esta quinta-feira à Presidente do Parlamento, Margarida Talapa. O oficial de advocacia no Movimento Educação para Todos, Luís Mutondo, justificou que a criação deste fundo pode ser a solução para a redução da dependência externa do país.
22: O Fundo Nacional de Educação Básica poderia reconstruir o modelo tradicional do financiamento, em que apenas olhamos para aquilo que está disponível no Orçamento Geral do Estado. É claramente que vem das receitas públicas, é claramente que vem da ajuda dos parceiros de cooperação. Mas também o fundo irá permitir que haja uma previsibilidade naquilo que é a orçamentação em Moçambique e sua execução, para que o nosso Estado possa planificar de forma plurianual, em que se planifica sabendo que no próximo ano, por exemplo, teremos 6% que irão para os investimentos e não de forma ad hoc.
21: O porta-voz da Assembleia da República, Uriel Chimane, manifestou na ocasião a abertura do Parlamento para acolher o debate desta proposta.
23: O senhor Presidente considerou este movimento da sociedade civil uma instituição, uma agremiação muito importante. Ela acolheu esta proposta, porém, devendo, na altura em que será remetida à consideração da Assembleia da República, a Assembleia da República dar o seu devido tratamento, não sendo totalmente responsável em termos de elaboração do próprio projeto.
21: O Movimento Educação para Todos diz estar em contactos com o Ministério da Educação e Cultura para assegurar a adoção da proposta de criação do Fundo Nacional de Investimento para a Educação Básica.
1: Gabinete de Informação garante que o novo pacote legislativo da comunicação social vai pôr fim à era dos prevaricadores que violam os deveres profissionais movidos por interesses pessoais. Jornalista Joana Mauai, da Redação Central de Informação.
2: Neste contexto, o diretor do Gabinfo, Luís Canhamba, chama a atenção dos profissionais da comunicação social para a necessidade de fazer um uso responsável e adequado das notícias vinculadas e alerta igualmente para a importância de se evitar o plágio, de modo a prevenir eventuais sanções.
3: Os plagiadores terminam com esta lei. Os bandidos, aqueles que ele chamou de milicianos digitais, com esta lei acabou, já não há mais nada. E se não lerem, só vão perceber que epa, nós já não estamos no ar. A Zap já tirou o nosso canal, todo. Mas vamos agir, não tem como. Vamos agir retirando os canais do ar, mas também esticando umas boas multas.
2: Luís Canhamba falava hoje em Maputo, numa palestra ministrada aos profissionais de comunicação do Jornal Domingo, sobre o novo pacote legislativo da comunicação social. Por outro lado, o diretor do Gabinfo fez saber ainda que o Sindicato Nacional de Jornalistas está a trabalhar num regulamento próprio para garantir que os profissionais de comunicação social possam obter o estatuto de jornalista.
3: Da mesma forma que os médicos têm uma carteira profissional, os advogados têm, o jornalismo é uma profissão nobre, tem que ter a sua carteira profissional. E com isto vamos acabar também com algumas coisas. Há pessoas que nem sequer têm requisitos mínimos para esta profissão tão nobre, que andam aí. São esses plagiadores, são esses prevaricadores. Acham que ser jornalista é sentar ali numa esquina, na garagem, escrever umas coisinhas e tal, pá, sem nenhum princípio, pirâmide invertida. Não entende nada, não sabe o que é lido. Basta ter um título bombástico, ter engajamento na internet, ter seguidores, acham que são grandes jornalistas. Esses, acabou.
2: O novo pacote legislativo da comunicação social em Moçambique entra em vigor no dia 22 de novembro de 2026, com um processo de divulgação oficial a ser liderada pelo Gabinete de Informação.
1: No ar, o último jornal. As bancadas da Frelimo, Renamo e MDM na Assembleia Provincial de Tete convergem na ideia segundo a qual o diálogo constitui a principal via para consolidar a paz, condição indispensável para que Moçambique avance rumo à conquista da independência econômica. Jornalista Ignacio Gamay.
4: Os chefes das três bancadas entendem que nenhum país consegue alcançar resultados econômicos e sociais sustentáveis enquanto estiver mergulhado em situação de instabilidade, defendendo por isso o reforço da cultura de diálogo e da unidade nacional. O chefe da bancada do MDM, Carlos Chataíca, considera que o mês de setembro assume particular importância para recordar aos moçambicanos a responsabilidade coletiva de preservar a paz e evitar comportamentos que possam colocar em causa a estabilidade do país.
5: Olhemos para os desafios da nossa nação com coragem. Sem reconciliação verdadeira, não há desenvolvimento. Abrindo a janela do diálogo, para promover a estabilidade sociopolítica e livre circulação, eliminando os pensamentos e situações de guerra, assim como o terrorismo no norte de Moçambique.
4: Por seu turno, o chefe da bancada da Renamo, Manuel Nhampenza, manifesta otimismo quanto à possibilidade dos moçambicanos transformar o diálogo numa oportunidade para ultrapassar divergências e reforçar os laços de unidade nacional.
24: A bancada da Renamo reafirma que continuará a pautar-se pelos princípios da justiça e apresentando nesta Assembleia todas as preocupações transmitidas pela população.
4: Já o chefe da bancada da Frelimo, Sérgio Nhama, defende que os moçambicanos, inspirados na visão do presidente da República, Daniel Chapo, devem manter o foco na preservação da paz e na promoção do desenvolvimento nacional.
25: É o partido Frelimo que garante a participação democrática na vida política nacional. Por isso, a Frelimo continuará a ser o guia do povo moçambicano, sob liderança do presidente Chapo.
4: Apesar das diferentes políticas que caracterizam as três formações representadas na Assembleia Provincial de Teta, os respectivos chefes das bancadas partilham na convicção de que o diálogo deve prevalecer para que o país possa concentrar esforços na resolução dos seus principais desafios econômicos e sociais. Ignácio Gamay, Cidade de Tete.
1: O secretário-geral da Frelimo visita a partir desta sexta-feira a província de Gaza para o reforço da dinamização do funcionamento dos órgãos locais do partido. Um comunicado de imprensa recebido na nossa redação indica que a deslocação de Shaquille Abubakar insere-se no compromisso da Frelimo com o aperfeiçoamento da ação política, organizativa e governativa, visando garantir que o partido responda com eficácia às aspirações das populações e aos desafios do desenvolvimento nacional. Durante 3 dias, o secretário-geral da Frelimo vai dirigir sessões desta formação política com órgãos provinciais e distritais, avaliando o funcionamento das estruturas de base e a identificação de prioridades estratégicas para o reforço da governação local e da prestação de serviços às comunidades. Primeiro secretário da Frelimo na província de Maputo apela à coesão entre os membros do partido, focando-se no reforço da vigilância e combate a ações que possam minar o desenvolvimento do país. Jornalista Stélio Manhissa.
0: Carlos Zavala referiu que a união e coesão interna constituem fatores importantes na implementação das decisões tomadas pelas instâncias superiores para a organização e pleno funcionamento dos órgãos do partido.
6: Entre nós, como membro do partido, nos chamarmos camaradas e juntos caminharmos para o bem-estar da nossa organização, que é a Frelimo. Gostaria de convidar todos os membros e militantes não nos dividir, achone? Engalumanena, achone? Engachuvanena, achone? Porque todos somos membros e militantes do partido. A nossa coesão, a nossa união tem que ser permanente. E continuamos a trabalhar e damos resposta à nossa população, que é a razão da nossa existência, e melhorar as condições de vida de todos os moçambicanos com trabalho.
0: Zavala exorta os membros do partido a se distanciarem de alguns focos de violência que se registram em algumas regiões, dedicando-se apenas ao trabalho desta formação política.
6: Somente a juventude, para não se envolverem e continuar a ser manipulado, como estamos a acompanhar, marchas e alguns pontos que aqueles que não gostam da paz querem continuar a perturbar a nossa circulação, a nossa economia. E que a mãe da presidente apostou na independência econômica. Para ter uma nação econômica temos que trabalhar e produzirmos. E nós queremos produzir, mas não se produz sem paz. E queremos tranquilidade, queremos paz na nossa província, no nosso distrito, no nosso país. E vamos continuar assim disciplinados, firmes, e trabalhamos e garantir uma vitória da Frelimo nos próximos momentos.
0: O primeiro secretário da Frelimo na província de Maputo, Carlos Zavala, falava esta quinta-feira à sua chegada no distrito de Marraquene, onde cumpre uma visita de trabalho depois de ter estado por 2 dias na Manhissa. E eu sou Stélio Manhissa, a partir do distrito de Marraquene.
1: Na atualidade internacional, pelo menos 24 crianças morreram hoje na cidade de Bukavu, província do Kivu Sul, no leste da República Democrática do Congo, na sequência de um incêndio que destruiu 2 escolas e cerca de 300 casas de madeira. Segundo o vice-governador da província do Kivu Sul, entre as vítimas estão 19 meninas e 5 rapazes. O responsável informou igualmente que 29 pessoas ficaram feridas no incêndio. Um morador da cidade de Bukavu disse que as crianças tinham acabado de chegar à escola quando o incêndio começou nas proximidades. O tempo, a cidade de Tete poderá registrar amanhã 34 graus centígrados de temperatura máxima, seguida de Xai-Xai com 31. Nampula e Pemba, 30. Inhambane e Maputo, 29. Beira, Quelimane e Vilanculo, 28. Chimoio, 27. Lixinga poderá registrar 25 graus centígrados de temperatura máxima. Está completa a informação no último jornal. Despedem-se Júlio Mavota e Jerônimo Mwamba. Boa noite e até a próxima.
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8: Amigo ouvinte, acompanhávamos o último jornal e o nosso encontro termina Por aqui, até uma próxima oportunidade. Meia-noite, em Moçambique.